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Meia-noite e 23 minutos.

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0: 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Meia-noite e 46 minutos.
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Uma hora e 16 minutos.

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0: gente amiga, é tudo bem numa boa. Sabe aquele papo de o que não for bom, você deixa lá pra trás, joga no mar do esquecimento? Tem que ser assim, porque senão a gente se acaba. O que tem que lembrar é as coisas boas, aquilo que ficou de bom. Ainda que não deu certo um relacionamento, tudo bem. Lembra do que foi bom, nada de guardar mágoa. Até porque, quem sabe, essa chama pode estar ainda acesa e pode reacender um grande amor outra vez. É, as pedras, elas se encontram no caminho. Quantas e quantas vezes você falou, poxa, você ainda está aí? Como é que foi esse tempo todo da tua vida? Aí a outra pessoa responde, todo esse tempo pensando em você. Ah, cara, guarde as boas lembranças. Deixe sempre uma porta aberta. Quem sabe? O que Deus guardou para você tem o tempo dele acontecer. Mas Robson não foi naquela época. Tivemos tudo para sermos felizes, perfeitos no amor, na amizade. Um relacionamento sadio. Calma. As coisas vão acontecer no tempo de Deus. Para de ficar empurrando essas coisas para dentro da mente, entulhando o pensamento com lixo. Aprenda a esperar. A gente espera tanta coisa e não desiste. Por que que a gente vai desistir de um grande amor? Calma. Lá na frente, ele pode estar mais maduro. Deus tem o melhor para mim e para você. Vamos esperar? É isso. É só esperar.
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1: 2:06.
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Alô, turma do YouTube, tudo bem? Numa boa, legal. Você já disse para alguém que ela é linda? É? Então faça isso, independente da forma da pessoa. A Bíblia Sagrada diz o seguinte: os olhos são a lâmpada do corpo. Se teus olhos forem bons, teu corpo será luz. Se os teus olhos forem maus, o teu corpo será trevas. O que quer dizer isso? O teu corpo, a tua alma, a tua alegria ou tristeza depende da maneira como você vê aquela pessoa. E chegar para uma mulher e dizer para ela: olha, você é linda. Ou chega para o teu maridão ou para o teu namorado e diz: você é lindo. Papai, mamãe, irmãzinha, meu amigo, você é lindo. Poxa, tu enche a pessoa de alegria, cara. E nesta tradução, o grupo Steinlessiges diz: you are beautiful. Ah, sim, as pessoas perguntam: Robson, você ainda tem rádio? Eu estou gravando para as emissoras de rádio, porque eu tenho meu estúdio e sou locutor publicitário. Fica até aí a dica. Se você quiser um comercial para sua empresa, espera telefônica, para internet, fale com esse amigo aqui que tá aí para isso, né? Vamos então a essa grande tradução. E eu ofereço para você, e quando se olha no espelho diz assim: eu sou lindo porque sou abençoado por Deus. E você vai notar que as coisas vão ficar diferentes. Oh, coisa bonita! Steinlessiges, you are beautiful. Você é linda.

só porque os seus olhos são. 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

e como muitos poucos são. 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Não só porque seu rosto é. Não apenas por causa de todas as coisas que você não pode ter. 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

0: das coisas que você está envolvido. E vocês, amigos do YouTube, são lindos.
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0: 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Mais uma tradução para você, Lover Eye, do Century. Se inscreva aí em nosso canal, tem muita tradução linda que a gente vai estar trazendo para você, tá? Ative o sininho para você não perder nada. Diariamente a gente vai trazer uma tradução inesquecível aqui no nosso canal. Fabrício Nani, locutor. Um abraço, beijo para quem é de beijo e abraço para quem é de abraço e até a próxima.
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0: Menina.
1: Tell me only this.
0: Diga-me apenas isso.
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0: Que eu tenho o seu coração.
1: For always.
0: Para sempre.
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0: E você.
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0: Me quer ao seu lado.
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0: Murmurando palavras.
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0: Eu sempre amarei você.
1: And forever.
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Cristo verdadeiramente. Verdadeiramente apaixonado por você, menina. 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

estou deitado aqui nesta noite, pensando nos dias que tivemos, questionando se o mundo seria tão lindo se eu não tivesse olhado dentro de seus olhos. Como você soube que eu estive esperando? Eu nunca soube que o mundo seria tão lindo em tudo. Eu estou pensando em todos os dias e sonhando nas noites que tivemos. Eu nunca soube que o amor seria um milagre. Quando eu penso em todas as pessoas do passado, mas agora eu encontrei você, eu estou nas nuvens. Eu nunca soube que o amor seria tão lindo pra mim. Eu nunca soube que o amor seria tão lindo pra mim. Então dançamos no mesmo ritmo, que queima como uma chama. E quando você me toca, eu fico paralisado. 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Você me dá tudo o que eu quero sentir quando nos tornamos um só. Então você me leva ao paraíso do seu coração. Nunca te disseram isso? Você é a melhor coisa que já existiu.

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Alô, turma! Juntos novamente para mais uma tradução, como muitas outras que faço aqui, com Barry Manilow. Às vezes ficamos pensando, puxa, o dia de ontem foi tão difícil para mim. Mas quando o dia amanhece, traz outras esperanças. O que passou, passou. E você observa no silêncio. À noite, na madrugada, você no teu eu, você entende que o que passou, passou. Basta parar para pensar. As coisas não são tão difíceis assim. O choro dura uma noite inteira, mas pela manhã vem a alegria. E quem disse isso é Deus, e Ele sabe todas as coisas. Portanto, se liga na tradução dessa canção.

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Ela está rindo sozinha. Na luz do lampião, as folhas murchas juntam-se aos meus pés. E o vento começa a gemer. Lembrança. Totalmente sozinha ao luar. Posso sorrir pelos velhos dias. Eles eram lindos, então. Eu lembro da época em que sabia o que era a felicidade. Deixo a lembrança viva novamente.

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Eu tenho que esperar pelo raiar do sol. Eu tenho que pensar em uma nova vida. Eu não devo desistir. Quando a aurora chegar, essa noite também será uma lembrança. E um novo dia vai começar.

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Você vai se lembrar de um lugar. De alguém tocando seu rosto. Você vai se voltar e vai olhar ao seu redor. 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

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Um dia só. 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

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Obrigado por ser você.

0: Boa noite. 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
1: 3 horas e 53 minutos.

0: Muito bem, chegamos ao nosso momento especial, nosso momento de tradução, a música da sua vida chegando por aqui e a gente dá letra para você através de uma linda tradução musical, certo?
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0: Jim Diamond, na Trance, Remember I Love You.

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É fácil desistir. O mais difícil é começar tudo novamente. 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

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Você já se perguntou por quê? Por que que os sentimentos não duram? Será um feitiço que está sob nós? Só uma coisa para fazermos. Entenda. E dê sua mão para mim segurar. 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Remember I Love You, Jim Diamond, na tradução do Love Songs. Remember I Love You.

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A partir do momento em que minha mãe morreu, para o primeiro sopro do meu bebê, eu senti Deus. Ele estava comigo então, através da dor e também na alegria.

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Eu não preciso saber exactly where you're going. Exatamente onde você está indo. If you leave me behind, se você me deixar para trás, then everything on your mind, então tudo em sua mente vai se transformar em imagens de um mundo em que talvez estivéssemos. 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Pessoas sozinhas podem parecer satisfeitas. Mas como podem elas saber se estamos atravessando uma noite onde não há jardins ou luzes? 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

Robson Gomes. Tradução: a mesma cama, mas parece um pouco maior agora. Nossa canção no rádio não soa como antes. Quando nossos amigos falam sobre você, sinto é tristeza, porque o meu coração se despedaça um pouco quando ouço seu nome. E tudo soa como... jovem demais, tolo demais para perceber que eu deveria ter lhe comprado flores e segurado a sua mão. Eu deveria ter dado as minhas horas quando tive a chance. 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

Agora minha garota está dançando, mas está dançando com outro homem. Apesar de doer, serei o primeiro a dizer que eu estava errado. Eu sei que provavelmente estou muito atrasado para tentar me desculpar pelos meus erros. Mas eu só quero que você saiba. Eu espero que ele lhe compre flores, que ele segure a sua mão e que lhe dê todas as horas quando tiver chance, que leve você a todas as festas, porque eu me lembro de quanto você amava dançar. Que faça todas as coisas que eu deveria ter feito quando eu era o seu homem. Esse papo agora é muito legal. Às vezes você conhece uma pessoa e fica preocupado se ela vai aceitar você do jeito que você é. Os meus olhos, a minha cor, o meu corpo, a minha altura, o meu biotipo, o meu jeito de falar, o meu sotaque. As pessoas se preocupam em deixar uma boa impressão e aquilo acaba virando loucura. Seja do jeito que Deus fez você. Você é um escolhido de Deus e ele tem a pessoa escolhida para você. E essa pessoa vai aceitar você do jeito que você é. Não existem pessoas bonitas para mim. Eu não sou bonito para alguém. Alguém vai me achar lindo e eu vou achar linda a outra pessoa. E os nossos corações vão andar em sintonia, numa perfeita sintonia do amor que Deus fez. Você é o pezinho que aquele chinelinho estava procurando. E ele vai encaixar certinho no teu pezinho. Sabe por quê? Porque Deus fez o teu pezinho para aquele chinelinho. Olha, um beijo no teu coração. Just the way you are. É uma tradução belíssima. E que marcou demais na voz de Billy Joel. Não fique mudando para tentar me agradar. Você nunca me decepcionou antes. Não pense que você está muito familiar.

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0: Alô, gente amiga, tudo bem? Numa boa? Se você não se valorizar, quem vai comprar teu barulho? Ela? Ele vai sofrer por amor de uma pessoa que não te ama, que não quer nem saber de você? Vai ficar na chuva, chorando? Entrega tuas emoções a quem te valoriza de verdade. Olha, Deus colocou você no mundo com um propósito: você ser feliz, aceitá-lo como teu único salvador e espalhar isso para outras pessoas também. Agora, depender das pessoas, não. Pede a ele, ele coloca a pessoa certinha para você. Ele conhece o desenho da tua mente. Deus é especialista em realizar sonhos. Crê nisso? Então fica com essa palavra. Beijoca. Robin Gibb, Like a Fool.
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Hoje à noite é nossa. Vamos nessa.

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1: Agora, 7 horas e 25 minutos, estamos todos juntos nesta manhã de quinta-feira, 17 de setembro de 2026. TMC 360 no ar, não só para o YouTube, mas também para todos os dials que formam a nossa rede Transamérica. TMC, seja bem-vinda, seja bem-vindo. Eu, Felipe Bueno, ela, Joana Treptow, e você. E a gente traz para você destaques do noticiário como esses aqui, ó. Milton Leite, ex-presidente da Câmara dos Vereadores de São Paulo, é alvo de operação da Polícia Civil. Da capital paulista, Marcos de Pato.
2: A operação Vectura Corrupta investiga o envolvimento de integrantes do primeiro comando da capital, PCC, no transporte público da capital paulista. Os detalhes daqui a pouquinho.
3: Brasil responde Estados Unidos e nega falhas no combate ao crime organizado. De Brasília, Lívia Braz.
4: Na resposta, o governo brasileiro cita a lei antifacção sancionada em março, que aumentou as penas para líderes de organizações criminosas e criou mecanismos para atingir financeiramente essas estruturas.
1: Lula manda recado para a família Bolsonaro. Diz que o país não comporta políticos vira-lata.
3: Já Flávio Bolsonaro acusa Lula de passar a mão na cabeça de Alexandre de Moraes, do Recife, Joeli Santos.
5: Cumprindo a agenda presidenciável, Flávio Bolsonaro criticou Lula e os ministros do STF um dia após a sessão que discutiu a investigação sobre Alexandre de Moraes no caso Banco Master. O candidato do PL afirmou que Lula deve o seu mandato ao ministro, relacionando a atuação do presidente e a permanência do ministro no Supremo.
1: Congresso Nacional avalia propostas de reforma do Judiciário. 30 projetos tramitam na Câmara e no Senado e a maioria pede mudanças no STF.
3: Banco Central reduz taxa de juros para 13,75% ao ano. Novo corte se dá pela melhora recente da inflação e recuo nos preços.
1: Mesmo com o corte da Selic, o Brasil ainda registra o maior juro real do mundo, com 8,45%.
3: Já o Federal Reserve, o Banco Central dos Estados Unidos, subiu a taxa de juros de 3,75% para 4% ao ano. A alta é a primeira registrada em 3 anos e acontece em meio às pressões da guerra com o Irã.
1: Memphis Depay desperdiça pênalti aos 55 minutos do segundo tempo. Corinthians perde do Estudiantes de La Plata, dá adeus à Copa Libertadores da América. Também nos pênaltis, Carlos Miguel brilha e aí foi decisão para os pênaltis mesmo, né? Palmeiras bate a LDU e avança às semifinais. Hoje Flamengo recebe o Independiente del Valle no Maracanã.
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0: Passam 7h28 em resposta às alegações dos Estados Unidos. O governo brasileiro negou que existam falhas ou omissões no enfrentamento ao crime organizado. Daqui a pouquinho a gente vai falar sobre isso, porque tem uma operação em São Paulo que justamente tem conexão de político ou ex-político, podemos dizer assim, ou as duas coisas, com o crime organizado no estado de São Paulo. Vamos à capital paulista então. Para você, bom dia, repórter Marcos de Pato.
1: Muito bom dia mais uma vez, Felipe, Joana, todos que acompanham o 360 aqui na TMC. É a Operação Vectura Corrupta, deflagrada pela Polícia Civil do Estado de São Paulo, juntamente com o Ministério Público, que investiga aí a participação de integrantes do primeiro comando da capital paulista, o PCC, no sistema do transporte coletivo da capital paulista. Essa ação, né, deflagrada nesta quinta-feira, está cumprindo aí 18 mandados de prisão e 16 de prisão e 18 de busca e apreensão. E um dos alvos dela é o ex-vereador e também ex-presidente da Câmara Municipal de São Paulo, Milton Leite, do partido União Brasil. Ele que deixou a vida pública em 2025, né? Depois de 7 mandatos como vereador e de ter presidido aí a Câmara por 4 vezes. Atualmente, ele é presidente do União Brasil em São Paulo. E nessa terceira etapa, a operação mira o controle financeiro e operacional da facção sobre 12 empresas de ônibus com indícios de fraudes sistemáticas em licitações. A outra frente foca na chamada Sintonia dos Gravatas, que é um núcleo de advogados que atua diretamente nos crimes e na legitimação dos interesses da organização. Só para a gente lembrar, esse é um desdobramento da operação que teve início há 2 anos, lá em 2024, a operação denominada Decúrio, que já apontava a participação de integrantes do PCC juntamente à administração pública da cidade de São Paulo, inclusive com participação com interferência nas eleições daquele ano. Inclusive, nessa fase, né, nesse desdobramento, também está sendo apontada essa questão, inclusive dentre os investigados com prisão decretada a um ex-vereador da capital, um ex-servidor da Prefeitura de São Paulo, que atuava na SP Trans, além de um candidato a deputado estadual e 3 advogados e outras pessoas atuantes na organização criminosa. As diligências estão sendo executadas aqui na capital paulista, em Santana de Parnaíba, São Bernardo do Campo, Diadema, Santos, Praia Grande e Cubatão. Eu volto com vocês.
0: Bom, e mais uma vez, a operação recorre ao latim, né? As pessoas que dão nomes às operações recorrem ao latim. A gente está falando, como trouxe o Marcos de Pato, em Vectura Corrupta. Né? Vectura tem a ver com o transporte, com o carreto, né? E corrupta tem a ver com isso que você sabe mesmo, né? Corrompida, corrupta. Então, é essa a conexão entre o nome e essa operação descrita pelo Marcos de Pato em São Paulo. 7h32 agora.
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3: Pesquisa quentinha para você, pesquisa nacional Poder Data. Aia, divulgada há um minutinho, mostra Lula e Flávio Bolsonaro em empate técnico na disputa pelo primeiro turno da eleição presidencial de 2026. Atenção, porque esse dado é importante. Lula, do PT, aparece com 37% das intenções de voto. Flávio Bolsonaro, candidato pelo PL, registra 36%. Augusto Cury, do Avante, tem 8%. Renan Santos, do Missão. E Ronaldo Caiado, do PSD, 3% cada. Os demais candidatos aparecem com 2% ou menos. Brancos e nulos somem 4%. 4% e 2% não sabem.
0: Segundo turno agora, Flávio Bolsonaro aparece numericamente à frente de Lula com 46% contra 44% também, ou seja, mais uma vez o empate técnico. Lula registra 45% contra 42% na comparação com Augusto Cury. E Flávio tem 43 a 36% contra Augusto Cury. O levantamento ouviu 3 mil pessoas por telefone, com margem de erro de 1,8 ponto percentual, 95% de confiança. 7h33.
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3: Nosso Bruno Rizzi, comentarista de política, já está na área para trazer os destaques sobre essa pesquisa. Rizzi, bom dia para você. Hoje nós temos muitas pesquisas diferentes para olharmos. Importante lembrar sempre que há um agregador de pesquisa no site da TMC, tmc.com.br, para termos um overview, uma visão geral desses números, mas é importante a gente olhar de forma separada para cada uma delas. Então, quais são os seus destaques dessa pesquisa Poder Data divulgada agora mesmo?
0: Pois é, Joana, bom dia a todos. Primeiramente, vamos lá. No primeiro turno, praticamente empatados numericamente, 37-36, né? Flávio com 36, Lula 37. Diferença apenas de um ponto no primeiro turno. Então já é um sinal de alerta para a campanha do presidente Lula, porque Flávio está encostando ali no primeiro turno. Para vocês terem ideia, no dia 12 de agosto, essa distância era de 6 pontos para o presidente Lula. Lula tinha 41 versus 35% de Flávio Bolsonaro. O que a gente vê também é uma queda de ambos os candidatos no segundo turno. Flávio tem 46 versus 44 de Lula no segundo turno, Flávio aí numa vantagem que está sendo mantida de 2 pontos, mas na rodada anterior era 47-45, virou 46-44. Cada um cai um pontinho, mas ambos na mesma diferença ali, né? A diferença permanece igual e ambos na mesma tendência ali da pesquisa anterior. Outros pontos que eu quero trazer aqui para vocês. Flávio, nessa pesquisa, supera Lula em 3 regiões. Sul, com 47-26, Centro-Oeste, com 44-32, Norte, 43-34. E no Sudeste, Lula tem 36 e Flávio, 34. No Nordeste, 48-29 para presidente Lula, né? Flávio com 29%. Transformando em votos válidos aqui, o que, que a gente tem? No Sul, Flávio tem 65, Lula 35. Sudeste, hoje, em votos válidos, Lula tem 51 versus 49 de Lula, tá? Lula tem 51 versus 49 de Flávio. Em 2022, Lula tinha 46. Então, reparem, Lula tem hoje 51% nesse recorte do Sudeste. Em 2022, Lula teve 46%. Jair Bolsonaro teve 54% em 2022. Hoje Flávio tem 49%. Então, a distância em relação a 22 ainda está favorável para o presidente Lula, que conquista mais votos hoje nessa pesquisa, nesse recorte do Sudeste, do que em 2022. Agora, quando a gente vai para o Nordeste, hoje Lula tem 62%. Em 2022, ele teve 69% do Sudeste. Flávio, 38% hoje no Nordeste. Em 2022, seu pai Jair teve 31%. Então, 7 pontos a menos no Nordeste para Lula, 7 pontos a mais para Flávio em relação a Jair na comparação com 2022. E o Sul, que a gente trouxe esse 64,5, 35,5, permanece a mesma coisa. 22 foi assim e a pesquisa agora traz exatamente esse mesmo número. Então são alguns recortes que a gente consegue enxergar, o que mostram, quando a gente coloca todo mundo no mesmo cesto pro nacional, mostra o quê? A eleição, numericamente ali, praticamente empatada na margem de erro, é o que a gente vai ter até o dia das eleições. E no segundo turno a coisa também deve ficar muito apertada, como as pesquisas têm mostrado ao longo aí dessas últimas semanas.
5: Valeu, Bruno Rizzi, volta amanhã, né? Para fazer mais análise sobre os números a partir das 7h10 no horário web e depois das 7h30 com todo mundo junto acompanhando aqui no TMC 360. Vamos dar mais um número aqui que saiu nesta quinta-feira, pesquisa TMC Alfa mostrando Sérgio Moro do PL na liderança da disputa pelo governo do Paraná, agora um recorte estadual, regional, né? No primeiro turno, com 39% das intenções de voto, Sandro Alex, PSD, aparece com 28%, seguido por Requião Filho, PDT, 23%, Luiz França do Missão com 2%.
3: Em um eventual segundo turno, Moro aparece com 47% contra 43% de Sandro Alex. Na disputa entre Sandro e Requião, o candidato do PSD supera o adversário por 47% a 35%, enquanto Moro registra 53% contra 38% de Requião. Foram ouvidas 1.200 pessoas com margem de erro de 2,8 pontos percentuais, 95% de confiança.
0: O presidente Lula volta a criticar o candidato do PL à presidência da República, Flávio Bolsonaro, durante um ato político no Distrito Federal, Ceilândia. Direto de Brasília, Rafael Felitti chega ao TMC 360 para trazer os detalhes dessa declaração do presidente da República. Diga, Felitti, bom dia para você.
6: Oi, Felipe, bom dia para você, bom dia, Joana, bom dia para quem nos acompanha aqui no TMC 360, Ceilândia é uma região administrativa daqui do Distrito Federal, fica na periferia aqui da capital do país e inclusive é a cidade onde cresceu e nasceu o Michele Bolsonaro, a ex-primeira-dama. Durante esse comício, a ex-primeira-dama Janja também participou e pediu inclusive para a população do Distrito Federal não votar em Michele Bolsonaro, além, claro, dela e o presidente Lula terem pedido votos para a chapa do presidente Lula aqui no Distrito Federal, que também participou deste comício, né? O candidato ao governo do Distrito Federal, Leandro Graz, a senadora Leila do Vôlei, do PDT, e a senadora Érica Cocai, do PT, que são essa chapa do presidente Lula aí nessas eleições de 2026. O presidente Lula fez uma série de críticas ao adversário, o candidato Flávio Bolsonaro, e a família Bolsonaro como um todo, né? Ao falar de Eduardo Bolsonaro, ele disse que Eduardo fica nos Estados Unidos pedindo para Donald Trump, presidente norte-americano, fazer intervenções no país, e fez uma crítica direta ali a Flávio Bolsonaro, dizendo que durante o dia ele fica com a bandeira do Brasil e à noite ele valoriza mais os Estados Unidos. Vamos ver exatamente como o presidente Lula fez esse comentário. A gente separou uma fala dele no comício.
7: Este país não comporta político vira-lata. Este país não comporta político que de dia mostra a bandeira nacional e de noite vai ficar de quatro para os Estados Unidos para a bandeira americana.
6: Pois é, não foi bem valorizar a bandeira americana que disse o presidente Lula, usou bastante esse termo vira-lata, né, para se referir à família Bolsonaro e ao bolsonarismo. O presidente Lula também abordou alguns outros assuntos durante este comício, como, por exemplo, o Banco de Brasília, né, que é envolvido ali no escândalo do Banco Master. Ele disse que o governo federal não deve dar dinheiro ao BRB e disse que a governadora daqui do Distrito Federal, a Celina Leão, deveria estar preocupada em colocar o ex-governador, do qual ela foi vice, Ibanez Rocha, na cadeia por ter sido, segundo o presidente Lula, um dos cabeças desse escândalo aí do Banco Master e que acabou gerando um rombo bilionário nas contas do BRB. A gente vai seguir acompanhando aqui a campanha eleitoral aqui por Brasília. E qualquer novidade a gente atualiza a nossa audiência. 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
0: É isso, Rafael Felitti. Teve resposta esse pronunciamento do presidente da República, candidato à reeleição. E além dessa resposta, a gente vai trazer para você daqui a pouquinho as palavras e as agendas dos demais candidatos à presidência da República. São 7h42 agora.
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1: Muito bem, às 7 horas e 43 minutos, a chuva deu uma trégua, pistas secas, está mais tranquilo dirigir, mas os congestionamentos continuam. E eu chamo a atenção, hoje vou começar pela chegada a São Paulo pelo lado leste, porque tem acidente na Ayrton Senna, na região do Parque Ecológico do Tietê, no sentido São Paulo, é claro. Então, a Ayrton Senna está um pouco mais difícil que a Dutra na comparação entre as duas chegadas. Do lado do oeste, a Bandeirantes pior que a Anhanguera e a Raposo Tavares pior que a Castelo, mas do Rodoanel para frente você acaba pegando congestionamento em praticamente todas. Regis Bittencourt, por enquanto, dando trabalho apenas na região de Embu das Artes, no sentido da capital. Rodoanel sem problemas. Entre Imigrantes e Anchieta, a Anchieta um pouquinho pior no trecho urbano para São Paulo. Daqui a pouco a gente fala das vias importantes aqui dentro da cidade. Agora o assunto é mobilidade urbana, é isso? Marcos de Pato, o que é que você conta pra gente?
2: É isso mesmo, Felipe. Trazer a informação atual aí sobre a operação das linhas do metrô e também dos trens metropolitanos na capital paulista e na região metropolitana de São Paulo. Tudo funcionando normalmente nesta manhã de quinta-feira, pelo menos até aqui, mas nós já tivemos uma intercorrência no início da manhã de hoje, pouco antes das 6 horas, na linha 3 vermelha do metrô, que operou com velocidade reduzida devido à presença de um passageiro na via, mas a circulação já foi normalizada por lá, segundo informações passadas pelos serviços SP, que é do governo do estado de São Paulo. Aproveito para falar também sobre uma notificação feita pela Artesp, né, Agência de Transportes do Estado de São Paulo, à Trivia Trens, para apresentar defesa no processo administrativo aberto contra a empresa. O documento, que foi aberto no dia 23 de julho, depois que houve aquela falha técnica que resultou, inclusive, em incêndio em um dos vagões, e aí fez com que as três linhas, 11, 12 e 13, fossem paralisadas, afetando aí o serviço, né, de transporte aos passageiros. Foi um verdadeiro caos naquele dia, inclusive o que ocasionou aí, fez com que a CPTM voltasse a fazer a gestão dessas linhas de trens metropolitanos, isso que deve ocorrer até o final do mês de outubro. Eu volto com vocês no estúdio.
3: Obrigada, Marcos, pelas informações. Agora nós temos 14 graus na capital paulista, uma manhã bem geladinha, uma temperatura até atípica para essa época do ano. Durante o final de semana vai esquentar um pouco mais, mas hoje a máxima não passa dos 18 graus. Não chega aos 20, vamos colocar assim. Amanhã passa um pouquinho, porque o sol volta a dar as caras, 23 graus de máxima. Aí no sábado tem uma trégua, esse tempo fechado, 26 graus de máxima.
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0: para 51 minutos. Tá no ar, o É da Sua Conta, nosso papo diário sobre finanças em parceria com o Banco PicPay. Nós hoje vamos conversar sobre os principais desafios dos pequenos e médios empreendedores no dia a dia. Bom dia, Lelupe. Bom, vamos ficar aqui quantas horas?
1: Quanto tempo
0: a gente tem? A gente tem 3 minutinhos.
1: Não, né? O horário eleitoral não tá deixando muito fora os 3 que a gente tem, mas vamos lá, Joana. Bom dia para você, pro Felipe e para toda a nossa audiência. Joana, quando a gente fala de empresas de pequeno porte, normalmente a gente está falando de negócios tocados por uma ou poucas pessoas, né? Ou seja, muitas vezes todas as funções necessárias para fazer uma empresa funcionar caem no colo de uma pessoa só. E aí vai lá, né? Parte administrativa, financeira, compras, atendimento. Tem um levantamento do Conselho Federal de Administração, junto com o Ministério do Empreendedorismo, da microempresa e da empresa de pequeno porte. A principal dificuldade do micro e pequeno empreendedor ainda está na parte da gestão, Joana, principalmente na parte de finanças e de capital, né?
0: E você tem alguma dica para facilitar a vida do empreendedor? Aí sim você pode ficar algumas horas, porque a gente ajudar, a gente gosta.
1: Vai, né? Vamos lá. A primeira coisa é a mais essencial, e isso eu digo de experiência própria mesmo, assim, de verdade, esse bilhete. Não misturar suas contas pessoal e empresarial. Quando os orçamentos e os valores se misturam, fica muito difícil entender se o seu negócio está dando lucro, de quanto é esse lucro, até mesmo quanto dinheiro o empreendedor pode retirar, o que já é difícil no começo, né? Outra dica, não deixa tudo só na sua cabeça. Tenha o costume de fazer um registro das entradas e saídas, passadas e futuras, cara, qualquer notinha, qualquer centavo, que assim você consegue ter melhor visão do custo dos seus negócios, realmente quanto custa. 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
0: Muito obrigada, Lelupe. Ótimas dicas. A gente se fala amanhã. Lembrando que você, ouvinte, pode enviar sua dúvida ou sugestão de tema para o e-mail. 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Até amanhã, Lê.
1: Olha, tentamos em 3 dias, 3 minutos aí, né? Acho que a gente tentou.
0: A gente tá aqui todo dia para ajudar o empreendedor, o brasileiro. Então a gente, de pouquinho em pouquinho, a gente vai trazendo dicas e ajudinhas, soluções. Um beijo, Alê.
1: Beijo para vocês, até amanhã.
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3: Bolsas pelo mundo operando em alta nesta manhã de quinta-feira. Principais índices avançam na tentativa de recuperar perdas provocadas pela alta dos juros anunciada pelo Banco Central dos Estados Unidos, o Federal Reserve. Guilherme Ravache, fala com a gente agora.
4: Nos Estados Unidos, na quarta-feira, o dia foi de baixa nos mercados. No Brasil também a gente fechou em baixa. O que, que aconteceu? A gente teve a super quarta, né? Na qual o Banco Central americano e o Copom, Banco Central brasileiro, anunciam taxas de juro. Nos Estados Unidos, alta da taxa de juro vai ficar agora entre 3,75% e 4%. Nessa faixa. Essa alta da taxa de juro, ela é ruim, porque mais dinheiro tende a sair das ações e migrar para títulos de dívida, né, que vão pagar juros mais altos. Tanto dívida do governo quanto dívida corporativa tem uma tendência de pagar mais. Aqui no Brasil, o natural seria que, com a queda da taxa de juro, a gente foi de 14% para 13,75%, né? Pela determinação aí do Copom, com essa queda as ações deveriam subir. Mas os Estados Unidos é um mercado muito grande e o que acontece com a taxa de juro lá influencia também o Brasil. Então aqui no Brasil a gente, mesmo tendo uma queda da taxa de juro, não teve uma reação tão positiva da Bolsa. Até porque a taxa mais baixa no Brasil já era esperada Porém, a visão de muitos é que não cai na velocidade que seria o ideal para o mercado brasileiro, para que a indústria crescesse mais rápido, para que o consumidor também não tivesse um endividamento tão alto. A gente tem a taxa de juro real mais alta do mundo, não custa lembrar. Agora, o que tem pressionado também as ações e ajudado, como a gente vai ver hoje, um mercado abrindo com tendência de alta, principalmente nos Estados Unidos, né? A Nasdaq 100 tem uma previsão de abrir com alta de mais de 1%. S&P 500 também subindo, Dow Jones sobe porque o preço do petróleo tem uma tendência de baixa. Depois de dias subindo, agora o preço do petróleo apontando para baixo, e isso animou o mercado, porque petróleo, custo de energia, hoje pressiona muito a inflação no mundo inteiro, inclusive nos Estados Unidos. Então, se tiver uma reversão da inflação, cai a taxa de juro novamente, e aí as ações tendem a se beneficiar. Essas são as notícias do mercado por hoje.
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0: Hora do esporte com José Calil aqui no TMC 360.
3: Mas espera um pouco, Joratrep, porque hoje a gente vai mudar o protocolo aqui. A gente vai falar da nossa enquete antes de chamar o José Calil. É uma pergunta muito simples, muito rápida, né? E se ele quiser participar, ele pode participar.
0: Tá? O voto é secreto, Felipe.
3: O voto é secreto. Ah, é verdade, o voto é secreto, né? É verdade. Tá, mas ele só vai falar assim: votei.
0: Tá,
3: né?
0: Tá bom.
3: É, você que está nos acompanhando aqui no TMC 360, está feliz com o seu time hoje? Tem três respostas possíveis: um, sim; dois, não; e três, detesto futebol. Calil, bom dia, Calil.
5: Bom dia, Felipe, bom dia, Joana. Pé da vida não tem aí.
3: Não, ainda não.
5: É melhor, essa hora da manhã é melhor, né? Mas olha, ontem foi a noite do drama. Tivemos drama tudo que é lado, até mesmo o Palmeiras, que se classificou, foi com drama, porque o Palmeiras ganhava por 2-1 da LDU e jogando pelo empate. De repente, em 2 minutos, já nos acréscimos, tomou 2 gols, e aí o Carlos Miguel, goleiro do Palmeiras, nos pênaltis, garantiu a classificação lá no Equador. Palmeiras classificado para a semifinal da Libertadores, o que significa, né, Felipe e Joana, que teremos um brasileiro na final, porque o Palmeiras vai jogar com o Fluminense na semifinal. Então, na final, 28 de novembro, em Montevidéu, teremos um brasileiro. Talvez contra outro brasileiro, porque hoje o Flamengo vai jogar às 21h30 no Maracanã. Tem uma vantagem muito boa contra o Independiente Del Valle, ganhou no Equador 2-0, e se passar, o Flamengo fará a semifinal contra o Estudiantes. É, não será contra o Corinthians, não. Contra o Estudiantes, que ontem acabou se classificando, Felipe, aqui dentro de Itaquera.
3: Então o Corinthians perdeu ontem, é isso?
5: Corinthians perdeu de 1-0.
3: Tá.
5: E com drama. Porque no último lance,

0: da Libertadores. A Libertadores remunera muito bem quando o time passa de fase, e acabou esse dinheiro todo sendo perdido no chute do meio. Mas não foi só o Corinthians, não, né? Que foi eliminado ontem. Tivemos na Copa Sul-Americana, vexatória, pela forma que foi, né? Não é que seja vexame perder do Atlético em Belo Horizonte. Mas o Santos, que tinha uma vantagem de 2-0, com 18 segundos, não 18 minutos, 18 segundos, de jogo já estava perdendo. Acabou reagindo depois, mas perdeu por 4-2 no tempo normal e perdeu os pênaltis também. O Santos está eliminado, o Galo, que já está na Copa do Brasil, avança também na Copa Sul-Americana. Galo e Palmeiras e o Vasco da Gama estão em 3 competições, hein? O Vasco, que tinha se classificado na terça-feira contra o Santa Fé, está vivo na Copa do Brasil. Atlético Mineiro e Palmeiras também, todos vivos na Copa do Brasil. O Palmeiras na Libertadores, o Vasco e o Atlético na Sul-Americana. Ah, mas teve drama no Rio de Janeiro ontem também, viu, Felipe?
1: É verdade.
0: Pelo Campeonato Brasileiro, Joana, tivemos um jogo absolutamente decisivo e que também acabou em tumulto. O Botafogo venceu o Grêmio por 3-2 no último lance, quando o juiz já estava com a pita na boca, no caso a juíza, porque era a Edna, né, uma juíza aqui de São Paulo, com a pita na boca para encerrar o jogo, o Grêmio empatou. Só que aí, o que que aconteceu? O gol foi anulado pelo VAR, daquelas linhas milimétricas que ninguém acredita, sabe? Você vê, eles falam que é uma coisa, mas você olha, você está vendo outra coisa. E nessa situação, o gol do Grêmio foi anulado, o Botafogo ganhou por 3-2, e a estreia do Renato Gaúcho, que teve o Felipão também no banco, acabou sendo ruim para o Grêmio. Melhor para o Tite. Tite, é verdade, ele foi contratado para voltar ao futebol, é o novo técnico do Botafogo, e estava ontem nas tribunas do Ano e Felipe, olha... Ontem foi uma noite de drama.
1: É, e ontem no Rio de Janeiro era 2026, não parecia, mas era 2026. Calil, amanhã a gente fala de todos esses e outros na rodada do fim de semana do Campeonato Brasileiro. Um ótimo dia para você, até amanhã.
0: Até amanhã, Felipe, até amanhã, Joana. E vamos ver se teremos drama, porque à noite ou se a coisa vai ser mais tranquila.
1: Ah, mas teremos sim. 8:03, no próximo bloco, na segunda hora do TMC 360, a gente volta a falar sobre essa questão envolvendo os Estados Unidos e o Brasil e a suposta fraqueza do governo brasileiro em cuidar do crime organizado.
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3: 8:04. TMC 360 com as principais notícias da manhã desta quinta-feira. Brasil responde Estados Unidos e nega falhas no combate ao crime organizado. De Brasília, Lívia Braz.
4: Na resposta, o governo brasileiro cita, entre outras medidas, a lei antifacção que foi sancionada no mês de março e que aumentou as penas para líderes de organizações criminosas e criou mecanismos para atingir financeiramente essas estruturas.

0: Senado já tem 11 pedidos de impeachment contra o ministro Alexandre de Moraes. A maior parte partiu de cidadãos comuns.
1: Pesquisa Poder Data AIA traz avaliação dos eleitores sobre o STF. Levantamento aponta que 53% desaprovam a Suprema Corte. Já 30% aprovam os trabalhos dos ministros e 17% não sabem.
0: Ex-presidente da Câmara Municipal de São Paulo nega que esteja foragido. Em nota, Milton Leite, alvo de operação da Polícia Civil, diz que está em viagem e deve se apresentar às autoridades em 24 horas.
1: Ministério da Fazenda avalia novo programa contra o endividamento das famílias. A ideia é eliminar dívidas antigas dos brasileiros, criar uma espécie de leilão. A proposta deve chegar às mãos do presidente Lula já nos próximos dias.
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0: Bom, conforme nós prometemos, então vamos lá, né? Em resposta às alegações do governo dos Estados Unidos, o governo daqui nega que existam falhas ou omissões ou qualquer coisa no enfrentamento ao crime organizado. Vamos, portanto, à capital do país conversar com a Lívia Brás. Lívia Brás, seja bem-vinda. O que é que você conta? Bom dia.
3: Oi, Felipe. Bom dia para você, para Joana. Pois é, a resposta do governo brasileiro veio por meio de uma nota que foi emitida pelo Ministério da Justiça, que disse que essas críticas dos Estados Unidos desconsideram todas as ações que foram feitas pelo Brasil e também a cooperação que já existe entre os dois países nessa área de segurança. Agora, um detalhe bastante importante disso é que o Brasil, ele não aparece naquela lista de 23 países que são classificados pelos Estados Unidos como os principais produtores ou rotas de trânsito de drogas. Essa crítica feita ao Brasil, ela está na parte narrativa do documento que foi enviado ao Congresso americano. E na resposta que foi dada pelo Ministério da Justiça, o governo brasileiro, ele cita, entre outras medidas, por exemplo, a lei antifacção que foi sancionada no mês de março aqui no Brasil, que aumentou as penas para os líderes das organizações criminosas, criou também mecanismos para atingir financeiramente todas essas estruturas. Também mencionou essa nota, aquele programa Brasil contra o Crime Organizado, que foi lançado 2 meses depois, no mês de maio, com ações voltadas aí ao combate ao tráfico de armas, fortalecimento do sistema prisional, investigação também de homicídios e enfraquecimento econômico também dessas facções. O Ministério da Justiça lembra também que o presidente Lula apresentou no mês de maio, durante aquela viagem que ele fez a Washington, uma proposta de cooperação com os Estados Unidos para combater também lavagem de dinheiro, tráfico de armas e compartilhar informações de inteligência. Só que, segundo o governo brasileiro, ainda não teve nenhum tipo de resposta dos americanos. Justiça terminou essa nota emitida ontem, né, dizendo que o Brasil vai continuar atuando de forma soberana e coordenada contra o crime organizado. Defendeu ainda que o enfrentamento às organizações criminosas exige justamente integração e cooperação internacional.
0: Falando especificamente do crime organizado, a gavetinha PCC, que podemos dizer que é a mais famosa, mais barulhenta, mais escandalosa, não vamos nos esquecer de que o PCC foi fundado, podemos dizer assim, no chamado Piranhão, né? Em Taubaté, no presídio de Taubaté, que fica no Vale do Paraíba, uma região importantíssima do estado de São Paulo, nos anos 90, em 1993. De lá para cá, só cresceu, só se expandiu. Então, teríamos que bater, não é possível mais, mas teríamos que bater na porta de Itamar Franco, de Fernando Henrique Cardoso, do próprio Lula, Dilma Rousseff, Michel Temer, Jair Bolsonaro, Lula novamente. Fora os governos estaduais de São Paulo, dos anos 90 para cá. É realmente, e a Lívia Brás trouxe elementos importantes, é algo muito complexo para se resumir a uma carteirada do governo dos Estados Unidos, ainda mais em ano eleitoral. 8:09.
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1: A gente segue nessa toada, nesse ritmo, nesse assunto, agora inserindo Jamil Chad aqui na nossa conversa, porque o presidente Lula está preparando uma resposta institucional a essa questão que está sendo cobrada pelos Estados Unidos. E vai dar quando essa resposta? No discurso da ONU, está marcado para a próxima terça-feira, dia 22. Jamil Chad, diretamente da Suíça, vai explicar para a gente qual é a expectativa desse discurso. Agora há pouco, Jamil, nós mostramos aqui um trechinho de uma fala do presidente Lula ontem, na qual ele fala, não vou conseguir recuperar ipsis literis exatamente o que ele diz, mas o presidente diz, eu vou falar diretamente com o Trump, eu vou falar isso diretamente com o Trump. Então, o que está sendo preparado, Jamil? Bom dia.
5: Bom dia, Joana. Bom dia, Felipe. Bom dia a todos. Olha, nós sabemos e nós estamos dando essa notícia desde a semana passada aqui com exclusividade na TMC, justamente do discurso do presidente Lula na próxima terça-feira, abrindo a Assembleia Geral da ONU com três temas: soberania, democracia e multilateralismo. Agora, hoje nós temos uma novidade. Lula vai colocar também nesse discurso justamente essa notícia que vocês acabam de trazer de Brasília. Ou seja, de que o Brasil está lutando, pelo menos segundo o governo brasileiro, está lutando contra o crime organizado e que esse gesto de Donald Trump naquele documento de ontem ao Congresso norte-americano não teria sentido, não estaria basicamente na linha justamente da conversa bilateral entre Brasil e Estados Unidos. Por que que surpreendeu o Brasil o documento de ontem? Porque o documento, Joana, ele traz, como a reportagem acabou de mostrar, a lista dos países que são considerados como problemáticos, ou que são países de produção de drogas, ou de trânsito, justamente, dessas drogas aos Estados Unidos. O Brasil não aparece nessa lista, mas, ao longo do documento, eis que, de repente, aparece uma crítica, e essa crítica é assinada por Donald Trump, contra o governo brasileiro. O governo brasileiro recebeu essa manobra, vamos dizer assim, nesse documento como um sinal de alerta. Um sinal de alerta que, sim, será cobrado, e dois, que eventualmente isso pode justificar algum tipo de ação contra o Brasil. Ação militar? Não, provavelmente não. Mas algum tipo de sanção, algum tipo de medida que pode ser anunciada nos próximos dias. E por isso, o presidente Lula resolveu colocar no discurso dele da próxima terça-feira diante da ONU uma espécie de seguro de vida, Joana, dizendo, olha, nós já estamos fazendo isso e, portanto, não tem justificativa para nenhuma ação contra o Brasil. Com um detalhe, Lula fala antes de Donald Trump na ONU, então ele, de uma certa forma, tenta antecipar justamente qualquer tipo de crítica que possa vir do discurso de Donald Trump, que acontece logo depois ao seu discurso. A grande pergunta, os dois vão se esbarrar ou não? Afinal de contas, só para vocês terem uma ideia do contexto, é a mesma salinha que todos usam, todos os líderes. Lula fala e sai por uma sala reservada. E nessa sala reservada estará o presidente norte-americano esperando a saída de Lula para depois subir ao palco. A questão é saber se haverá só um esbarrão, uma troca de gentilezas, química ou nada.
0: Química é ótimo. Ô Jamil, por falar em ONU, mudando de assunto, mas dentro desse contexto geopolítico muito importante da semana que vem, a ONU apresentou um documento, um relatório, né, que acusa tanto o regime do Irã quanto dos Estados Unidos por crimes relacionados à repressão interna e conflitos armados. Às vezes a gente se esquece de que esses dois países estão em conflito, em guerra, desde o fim de fevereiro desse ano, né? E desde o primeiro momento, né, a gente tem falado aqui no TMC 360 sobre vítimas civis, sobre mortes de inocentes. E agora aparece esse relatório, Jamil.
5: Felipe, um relatório bastante importante da Comissão de Inquérito da ONU para o Irã. Ela investiga, essa comissão investiga não só a guerra, mas tudo o que aconteceu antes da guerra, a repressão do governo iraniano contra a população, e qual é a conclusão da Comissão de Inquérito da ONU. Uma comissão independente, ela não é formada por países, são especialistas, pessoas, basicamente, independentes que formam parte dessa comissão. Conclusão de dois aspectos fundamentais. O governo do Irã cometeu violações de direitos humanos e crimes contra a humanidade, contra a sua própria população, ao realizar a repressão ao longo dos últimos meses, anos, na verdade. E o mesmo relatório aponta que o governo de Donald Trump é sim suspeito de crimes de guerra contra os iranianos, claro, por conta de ataques, por exemplo, contra uma escola que deixou mais de 120 meninas, garotas mortas, outros ataques realizados pelo governo norte-americano, que também mataram civis no Irã. E aí a conclusão, Felipe, a população iraniana está entre um regime repressivo e um outro governo que comete crimes de guerra. Não é fácil, sem dúvida nenhuma.
0: Jamil Chad sempre trazendo aqui alguma coisa para a gente pensar durante as próximas 24 horas, porque daqui a pouco, daqui 24 horas, ele volta a conversar conosco nesse mesmo horário, sempre de segunda a sexta-feira, no TMC 360. Abração, bom trabalho, Jamil.
5: Bom dia para todos nós.
0: Bom dia, 8 horas, 15 minutos.
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1: Ataia, divulgada agora, mostra Lula e Flávio em empate técnico na disputa pelo primeiro turno da eleição presidencial de 2026. Lula, do PT, aparece com 37% das intenções de voto, enquanto Flávio Bolsonaro, do PL, registra 36%. Augusto Cury, 8%, candidato do Avante. Renan Santos, do Missão, e Ronaldo Caiado, do PSD, 3% cada. Os demais candidatos aparecem com 2% ou menos. Brancos e nulos somam 4%, 2% não sabem.
0: Segundo turno, Flávio Bolsonaro aparece numericamente à frente de Lula com 46 contra 44, também empate técnico. Lula registra 45 contra 42% na comparação com Augusto Cury, e na comparação Flávio Bolsonaro Augusto Cury, nós temos 43 contra 36%. Levantamento ouviu 3 mil pessoas por telefone, com margem de erro de 1,8 ponto percentual, 95% de confiança.
1: Vamos falar uma entrevista então com o Matheus Netzel, o diretor do Poder Data, já está aqui ao vivo com a gente, prontinho para responder algumas perguntinhas sobre essa pesquisa. Matheus, bom dia.
6: Bom dia a todos, prazer estar com vocês aqui de novo.
1: Matheus, eu queria aqui colocar o primeiro turno em questão, os dados do primeiro turno, porque nos últimos meses, e não só na pesquisa Poder Data, nos últimos meses, na medida em que o presidente Lula ele foi perdendo o fôlego contra Flávio Bolsonaro no segundo turno, a militância do PT tentava se conformar com o fato de que no primeiro turno ainda havia uma distância considerável entre ambos os candidatos. Neste momento, a gente vê um afunilamento. O que que isso significa? De onde saíram os votos que tiraram esse conforto do presidente Lula e deram um conforto maior ao Flávio Bolsonaro no primeiro turno?
6: Esse foi um movimento que a gente viu especialmente nas últimas semanas, né? No começo da nossa série, Lula ainda tinha uma vantagem, inclusive fora da margem de erro, em relação ao Flávio no primeiro turno, e ela foi lentamente, né, ao longo das semanas, sendo diminuída até chegar nesse ponto que está agora. O Lula continua à frente, tem um ponto percentual a mais, mas é um cenário de empate técnico, e um empate técnico com uma diferença mínima. Parte desse movimento do Lula foi um próprio enfraquecimento do próprio Lula, né? Ele chegou a ter 41% das intenções de voto no primeiro turno e hoje está com 37%. Os outros adversários cresceram, mas nem houve um crescimento tão pronunciado, né? O Flávio cresceu ao longo do tempo, mas não foi um crescimento tão grande. O que aconteceu foi principalmente uma manutenção alta ainda do número de indecisos, de pessoas que dizem que vão votar branco e nulo, e uma distribuição entre os outros candidatos, né? Foram poucas pessoas. O presidente Lula não conseguiu crescer em intenções de voto no primeiro turno, e dentro da margem de erro acabou ainda, inclusive, perdendo um pouco de espaço.
0: E aí eu chego, Matheus, ao segundo turno e te pergunto essa virada numérica, né? Que a gente tem. Então fala de numérica, mas ainda dentro da margem de erro. Uhum. Aponta para uma consolidação, vamos dizer assim, de inversão das curvas, olhando para o mapa como um todo, para a evolução das linhas, das curvas como um todo.
6: Já é a terceira semana em que o Flávio Bolsonaro aparece à frente numericamente do Lula, né? Ele, na primeira, a virada foi acho que umas 3 semanas atrás, com o Flávio ficando com um ponto percentual à frente, e já é a segunda semana que ele tem 2 pontos numéricos à frente do Lula, mas, de novo, né, é um cenário de empate técnico. A gente não pode dizer que o Flávio Bolsonaro é favorito por causa especificamente da distância que ele está alimentando nesse momento, mas o que a gente viu ao longo das últimas semanas foi um cenário consistente de enfraquecimento da campanha do presidente Lula e, obviamente, por outro lado, um fortalecimento do Flávio Bolsonaro. Ainda é tudo muito apertado e não dá para dizer com tranquilidade que isso vai se manter assim até o primeiro turno, que é daqui a poucas semanas.
7: Bom, seguiremos conversando, né, Matheus? Seguiremos conversando aqui no TMC 360. Voltamos, então, oportunamente, quando saírem os próximos números, a falar dos números Poder Data AIA com o Matheus Netzel, que é diretor Poder Data. Um abraço para você. Boa quinta.
6: Um abraço, muito obrigado.
7: 8h20 agora.
1: Vamos para Brasília. O decano do Supremo Tribunal Federal, Gilmar Mendes, saiu em defesa do Procurador-Geral da República, Paulo Gonê, nas redes sociais. Rafael Felitti traz detalhes da declaração do ministro.
8: Isso mesmo, Joana, isso mesmo, Felipe, né? O ministro Gilmar Mendes fez uma extensa publicação nas redes sociais, né? Ali na rede social X, o antigo Twitter, em que sai em defesa de Paulo Gonê, dizendo que o Procurador-Geral da República tem uma reputação ilibada, uma reputação limpa e que nunca houve dúvidas com relação a isso. E que as mensagens que o ministro André Mendonça derrubou o sigilo no dia 1º de setembro colocou a público informações sem contexto e também de que essas conversas, né, eram, na verdade, entre Daniel Vorcaro e o ex-advogado do Master, Ciro Soares, que tinha uma relação com Paulo Gonê, e que geralmente Ciro conversava com Vorcaro e repassava mensagens que Gonê teria falado para Vorcaro, mas não uma conversa direta entre Vorcaro e Paulo Gonê. O ministro Gilmar Mendes citou ainda que, ao longo do julgamento de terça-feira, do dia 15 de setembro, André Mendonça chegou a dizer que, de fato, não tinha nenhuma acusação, nada que apontasse cometimento de crime de Paulo Gonê. E esse foi, inclusive, um dos motivos que estourou a última discussão mais agressiva que a gente teve no plenário da Suprema Corte, né, quando Gilmar Mendes acusa André Mendonça de desfaçatez ao defender Paulo Gonê ali em plenário. Segundo ainda Gilmar Mendes, se Mendonça sabia que eu tinha essa posição de que não tinha nada apontando o crime de Paulo Gonê, ele não deveria revelar essas mensagens. E disse que Mendonça fez isso por interesses políticos, e o que deixa claro isso, se Mendes, foi vídeos em que ele recebe apoio popular no dia 7 de setembro, com pichulecos ali, né? Ele até usa um termo que ele usou até ali na sessão, né, de pichuleco eleitoral, como uma crítica ali ao ministro André Mendonça, e compara a atuação dele com a atuação da Operação Lava Jato, de que o momento em que esses sigilos foram soltos não foi por acaso, foi próximo às eleições com o objetivo de impactar no resultado eleitoral. Ele cita, inclusive, Deltan Dallagnol e Sérgio Moro para fazer essa comparação com a Operação Lava Jato e a atuação de André Mendonça com relação a esse caso Master, né? Por fim, Gilmar Mendes também declarou solidariedade ao Procurador-Geral da República, Paulo Gonê. E a gente vai seguir acompanhando toda essa situação, né? A gente tinha dado uma arrefecida dessa terça-feira de 15 dias, como vocês falam muito aí no estúdio, mas a gente deu um relance nela mais uma vez com esse tweet do ministro Gilmar Mendes. Eu volto com vocês.
1: Obrigada, Felipe, pelas informações. Gilmar Mendes assumiu a guerra contra André Mendonça. De certa forma, assumiu a guerra no Supremo Tribunal Federal depois que a sessão passou e não resolveu aquilo que se propôs a resolver. Mas é importante a gente colocar aqui que partir para a ofensiva com munição pesada contra André Mendonça não significa esclarecer as suspeitas sobre Alexandre de Moraes. O decano da corte, ele procurou colegas, nós vimos em mensagens do WhatsApp que foram vazadas, ele procurou Luiz Fux, ele procurou Cássio Nunes Marques, com falas bem agressivas, e ele protagonizou os embates mais duros da sessão de sexta-feira. Então, agora ele traz a guerra para as redes sociais, com um textão defendendo Paulo Gonê, e é importante a gente frisar aqui que Mendonça Ele deu motivo para ser questionado. Ontem nós trouxemos aqui no TMC 360. Ele admitiu que não havia identificado ilícito, então abre ali um flanco em relação à revelação sobre Paulo Gonet. Mas o centro da discussão é quem apresentou as informações agora e não o conteúdo das informações. E isso tem consequências políticas, nós estamos vendo. Eu estava lendo aqui alguns comentários nas redes sociais que mostram que os eleitores, eles estão reforçando o voto deles por conta dessa guerra no Supremo Tribunal Federal. E as pesquisas de intenção de voto mostram isso. Quem acreditava que as pessoas, os eleitores, iam ter uma análise crítica em relação ao campo político por causa da guerra no Supremo Tribunal Federal e também por conta dessa ampla rede de Daniel Vorcaro, tá errado, porque isso só funcionou para reforçar os votos dentro da própria bolha. Então reforça convicções dentro das bolhas. Eleitores de Flávio Bolsonaro ficam mais convictos que vão votar em Flávio Bolsonaro. Eleitores de Lula ficam mais convictos do voto em Lula. E para quem já desconfia do Supremo Tribunal Federal, cada ataque a André Mendonça pode parecer uma tentativa de proteger Moraes, como na sessão de terça-feira, a sensação que ficou é de que foi criada ali uma barreira para que os ataques não chegassem, ou melhor, as investigações não chegassem a Alexandre de Moraes. Então, Gilmar Mendes, levando essa guerra aqui adiante, ele pode até vencer essa guerra. Ele que é um dos homens, se não o homem mais influente da República. Mas enquanto as perguntas originais, elas continuam sem respostas, vencer André Mendonça, que está mais isolado no Supremo Tribunal Federal, não significa recuperar a confiança no Supremo, nem significa limpar a imagem de Alexandre de Moraes, que está totalmente contaminada pelas relações que ele teve com Daniel Vorcaro, não explicadas, e outros ministros também eventualmente estão mostrando que tiveram com outras revelações de mensagens, mas isso precisa ser esclarecido, isso, e não levar adiante essa guerra que é mais pessoal e política do que qualquer outra coisa. Vamos continuar no assunto, Felipe?
7: Sobre essa crise no STF, a gente vai conversar a partir de agora com o professor Paulo Cazella, que é professor de Direito Internacional da Universidade de São Paulo. Professor, um prazer recebê-lo aqui no nosso 360. Seja bem-vindo, bom dia.
9: Bom dia, Felipe. Bom dia, Joana.
7: Bom, professor, passadas essas 48 horas da tal sessão histórica, né? Vou começar essa conversa perguntando o que é que fica de prático e também o que é que fica de simbólico para a sociedade. Lembrando que é uma pausa, semana que vem a gente tem mais barulho, né? Mas o que é que fica nesse intervalo aí?
9: Eu acho que tem questões que precisam ser esclarecidas por parte de quem teve atividades fora do tribunal com este ou aquele, não só o próprio Vorcaro, como também apaniguados dele e enviados dele. Isso tem que ser esclarecido. Mas eu acho que nessa confrontação que está se desenhando, já está desenhada entre o Alexandre de Moraes e o André Mendonça, nós não podemos deixar de levar em conta a história de cada um. O Alexandre de Moraes tem que esclarecer o que tiver de esclarecer, mas temos de lembrar que na atuação dele como presidente do TSE, do Tribunal Superior Eleitoral, nas eleições de 2022, ele foi crucial para manter a democracia e o Estado de Direito funcionando. Nessa mesma altura, o então ministro da Justiça, André Mendonça, atuando como um fiscal, mandando fazer a lista dos antifascistas, ou seja, os fascistas tinham que se proteger dos não fascistas. E esse é o indivíduo que depois foi indicado pelo governo anterior para o Supremo Tribunal Federal. Então, esse um pouquinho da história de cada um a gente não pode deixar de levar em conta. E volto a dizer, e cada um deles tem de esclarecer o que tiver de esclarecer. Então, há
10: honorários vultosos pagos ao filho do Cássio Nunes Marques, honorários pagos ao filho do Luiz Fux. Esses também têm de dizer quais foram as ligações e os impactos dessas contratações que precisam ser esclarecidas. Essa, como bem disse, Felipe, é só uma pausa, porque temos a continuação com as explicações que deverá dar André Mendonça na semana que vem ao tribunal e à sociedade.
1: Professor, de que forma, então, é que é possível separar a história dos ministros, como o professor bem disse, e toda essa questão política do que precisa ser apurado em relação a relações dos ministros, relações não republicanas e relações que podem demonstrar ilícitos? Porque no ponto em que a conversa está e no ponto em que a conversa esteve, inclusive, na sessão desta semana no Supremo Tribunal Federal, tudo se mistura e a sensação que fica é que o enredo se torna mais importante e, de certa forma, ofusca o que precisa ser analisado ou investigado. Então, como é que seria possível, nesse momento, separar o enredo, o contexto dos fatos para que não haja nem impunidade e nem que se deixe de considerar possíveis ilícitos no levantamento dessas revelações?
10: Eu concordo com você, Joana. Isso, tudo que tiver sido cometido de irregularidade tem que ser investigado e, se comprovado, tem que ser punido. Por outro lado, é curioso tentar atrelar o ministro Alexandre de Moraes ao governo Lula. Não esqueçamos que ele foi uma indicação do então presidente Temer, e é curioso, é um colega da faculdade aqui de Direito da USP, conheço há muitos anos. Quando indicado pelo Temer, ele foi atacado pela esquerda, eu defendi. Depois, quando ele defendeu o Estado de Direito e foi atacado pela direita, eu o defendi. Em relação à situação atual, ele, como qualquer um de nós e como qualquer dos colegas do tribunal, tem de esclarecer o que tiver feito na sua atuação fora do tribunal e dentro do tribunal também. Mas essa vinculação não faz sentido como se fosse alguém intrinsecamente ligado ao governo Lula, o que nunca foi. Por outro lado, André Mendonça tem uma ligação muito forte com o governo anterior, e nessa atuação que ele escolheu dar, ele está confirmando isso. É uma atuação que se alinha, inclusive, com a interferência descarada do governo dos Estados Unidos sobre o processo eleitoral brasileiro, como foi essa renovação da acusação de que o Brasil não está fazendo a lição de casa em relação a organizações criminosas no nosso território.
7: Professor Casella, o nosso tempo está acabando, mas eu tenho que fazer uma pergunta aqui. Acho que o senhor vai dividir essa preocupação. Qual que é o risco de parte da sociedade, especialmente nas redes sociais, vilanizar o STF enquanto instituição? Até porque a gente sabe que tem candidatos ao Senado defendendo que, se eleitos, vão atrás de caçar, né, de empichar integrantes do STF. E a gente sabe que o Congresso Nacional, né, não é composto por heróis. É o paraíso das emendas não fiscalizáveis. Então, fica difícil bancar a demolição de uma instituição e não, né, da investigação de eventuais crimes cometidos por alguns de seus integrantes, né?
10: Veja, você tem toda a razão, Felipe. É importante lembrar que o Supremo Tribunal Federal tem um papel constitucional como intérprete da Constituição e é mais alta corte do país. Então, pessoas passam, as instituições ficam. Em relação a essas possíveis impeachments que dependerão de ter maioria no Senado, independentemente disso, basta lembrar que o próximo governo terá de escolher 4 novos ministros para o Supremo Tribunal Federal, por
11: de curso de prazo, por aposentadoria de vários dos integrantes que lá estão agora. Então, independentemente de haver medidas de força contra integrantes da corte através do Senado da República, só o decurso de prazo já faz com que o governo que estiver no poder de 27 até 2030 terá 4 nomeações para serem encaminhadas para o Congresso.
1: Tá certo, professor. Obrigada pela entrevista, obrigada por estar aqui com a gente no TMC 360. A gente acaba de conversar com o professor Paulo Cazella, professor de Direito Internacional da USP. Até a próxima.
7: Obrigado, professor.
10: Bom trabalho, até uma próxima.
7: 8:35. Hoje é quinta-feira, então, daqui a pouquinho no TMC 360 tem o nosso escritor, o nosso filósofo Luiz Felipe Pondé. Já, já.
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7: Atenção para o incêndio na região da Moca, em um galpão, na Rua da Moca, altura do 1678. Onde que fica isso? Fica bem pertinho daquele ponto em que a Rua da Moca é perpendicular à linha do trem da CPTM, da Via Férrea. Então, tem 4, segundo o Corpo de Bombeiros, pelo menos 4 viaturas envolvidas. Ainda não há informações sobre eventuais vítimas ou o tamanho do estrago e a natureza do local, se era um local abandonado ou se, enfim, estava sendo ocupado por alguma atividade. Daqui a pouco, mais informações.
1: A Prefeitura de São Paulo está investigando uma suspeita de enriquecimento ilícito de fiscal que liberou obras em prédio que desabou na Zona Leste. Essa história, ela só vai se desembrulhando e trazendo novos fatos. O repórter Marcos de Pato tem mais informações. Marcos.
16: Pois é, Joana. Essa investigação foi instaurada pela Controladoria Geral do município em maio de 2025 e também apura eventuais atos de improbidade administrativa envolvendo aí essa servidora, que foi a responsável pelo laudo de fiscalização, né, que liberou então a continuidade das obras nesse prédio que desabou no último fim de semana, no último sábado, matando 6 pessoas em um imóvel ao lado. Olha, 4 meses depois, a defesa da fiscal foi convocada aí para se manifestar, né? Depois da abertura desse inquérito em 2025, ela foi convocada para se manifestar no processo, comprovando a licitude dos bens e das movimentações financeiras da indiciada por conta dessa inconsistência patrimonial. Segundo a prefeitura, a apuração teve início em 2020 e ainda não foi encerrada e o processo segue em andamento. A defesa da indiciada disse ter apresentado os extratos bancários aí à GCM, aliás, à CGM, isso em 2025, quando foi pedido, né, nesse processo, Viviane Rodrigues de Palma, que está afastada agora do cargo por 120 dias, enquanto a prefeitura aí apura a atuação no caso do edifício, né, lá da rua Tequici, na Penha, Zona Leste da capital. Pessoal que acompanha a nossa programação pelo YouTube vê inclusive as imagens, né, do trabalho que foi feito depois do desabamento desse prédio. Em depoimento prestado à CGM nesta semana, a servidora afirmou que vistoriou o imóvel apenas pelo lado de fora, isso em fevereiro de 2024, porque disse que não tinha ninguém por lá e não conseguiu acessar a construção. O depoimento contrasta com o relatório assinado pela própria servidora depois da inspeção. No documento, a Viviane registrou que a obra estava em fase final de execução estrutural e concluiu que a demolição de uma estrutura anterior exigida pela prefeitura havia sido realizada em sua integralidade. Eu volto com vocês no estúdio.
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1: Estados Unidos. Donald Trump ameaça retaliar a União Europeia pela proposta de integrar o Canadá como membro associado do bloco. Ravache, conta pra gente qual é essa reação dos Estados Unidos. Bom dia.
2: Pois é, o Trump não gostou da ideia do Canadá se tornar um membro associado da União Europeia, né? Ou seja, o Canadá ganharia um status de membro da União Europeia, mesmo não ficando na Europa. Isso seria uma maneira de resistir às pressões do Trump, né? Para atender às vontades aí do governo americano. O Canadá está numa guerra tarifária, né, uma guerra comercial com os Estados Unidos por conta de tarifas que o Trump quer impor, e a União Europeia, que em boa medida também enfrenta o Trump, tanto na questão das tarifas e também uma questão ideológica, né? O Trump tem ideias que vão contra e muitos ideais tanto da Europa quanto do Canadá. Só que isso irritou o Trump. O Trump disse que a proposta era risível ontem, né? Conversando com a imprensa, ele falou que era uma proposta risível, mas disse que se ele sentir ou entender que tem aí alguma maldade nesse acordo, alguma intenção que prejudique os Estados Unidos, ele vai impor o quê? Tarifas. É a resposta do Trump para tudo, mas esse expediente do Trump de ser mais agressivo, de fazer bullying com os outros países, parece que está se virando contra os Estados Unidos. Parece não, está, porque o Canadá é um aliado histórico dos Estados Unidos, é muito próximo do mercado americano, é o maior parceiro comercial, né, do Canadá, são os Estados Unidos. Então isso vai ter uma reação negativa, porque aproxima o Canadá da União Europeia, se forma um novo bloco, é uma maneira também do Canadá e da União Europeia resistirem ao crescimento da China. Então China e Estados Unidos pressionam, Canadá se aproxima da União Europeia. Mas o Mark Carney, que é o primeiro-ministro do Canadá, disse uma frase bastante interessante, né? Que ele comentou o seguinte: não estou propondo um terceiro bloco para se tornar um rival de grande potência, mas apenas com melhores modos. Então aí uma cutucada no Trump, né? Porque ele fala que não quer dominar economicamente o mundo, que não quer ser uma superpotência com um novo bloco, mas que eles querem apenas boas maneiras no trato com outras nações. Então isso sim, uma resposta direta ao Trump, um tipo de acusação que não foi feita nem contra a China nos piores momentos da relação Canadá-China, antes mesmo do Mark Carney ser o primeiro-ministro do Canadá. E a gente vai acompanhar essa novela, porque tem desdobramentos que podem inclusive favorecer o Brasil, porque com novos blocos se formando, abrem-se novas oportunidades comerciais. Lembrando até que o Brasil, né, tem um acordo com a União Europeia, e esse acordo, incluindo o Canadá, pode valer inclusive para o Brasil também. Joana.
3: Ah, Guilherme Ravache, pois é, como diria a série Os Simpsons, né? Os culpados sempre são os canadenses. Tem ironia aqui, tá? O Guilherme Ravache volta amanhã em dois horários aqui no nosso TMC 360, às 7h50 e agora às 8h40 e pouquinho. Um abraço, Ravache, valeu!
2: Um abraço, até amanhã.
3: 8h48 agora.
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3: Bom, presta atenção nisso aqui, ó. O Senado está analisando um projeto de lei que autoriza o desconto do aluguel na folha de pagamento do trabalhador. Essa proposta, aprovada pelos deputados federais, cria uma espécie de aluguel consignado, limitando a cobrança a 30% do salário mensal. O que é isso? O que significa isso? Vamos conversar com o nosso colunista Leandro Siqueira. Seja bem-vindo, muito bom dia para você.
4: Bom dia, Joana. Bom dia, Felipe. Bom dia aos nossos ouvintes também. Pois é, como você falou, a gente tem essa nova medida aí para tentar facilitar um pouco a vida de quem aluga imóveis aqui no Brasil, né? Usualmente, quando você vai alugar um imóvel aqui, você tem algumas opções. Você pode fazer um depósito caução, você pode tentar adiantar a parte dos aluguéis, ou você pode contratar um seguro fiança, que é caríssimo, né? Às vezes você paga um valor ali exorbitante em relação ao quanto você está pagando de aluguel, e esse dinheiro ele não vai nem para o bolso do locador, nem para o seu bolso, que é o locatário, né? E isso acaba se perdendo no meio do caminho. E essa proposta proposta é a seguinte, a ideia dela é simular o que seria o empréstimo consignado. Como que funciona esse tal do empréstimo consignado? O empréstimo consignado é um empréstimo em que as parcelas do empréstimo, os juros do empréstimo, ele é descontado diretamente no seu salário. Isso foi criado usualmente para servidores públicos, porque tem aquele salário garantido, não tem um risco tão grande de desemprego assim. E aí, isso reduz muito o risco do ponto de vista de quem está emprestando o dinheiro. Porque você sabe que, querendo ou não, esse dinheiro vai ser descontado automaticamente, então você vai receber ele de volta. E aí, a consequência disso é que o empréstimo consignado consegue ter taxas muito menores. E o que o pessoal pensou foi o seguinte, pô, e se a gente levar isso aqui para os aluguéis para tentar tirar esse problema, ou pelo menos desvencilhar dele, de você ter que contratar um seguro-fiança, acabar perdendo dinheiro à toa, fazer um depósito de caução que às vezes você não tem, quando você não tem um fiador, ou ter que adiantar um aluguel, para permitir que as pessoas consigam alugar os apartamentos, alugar os imóveis, alugar as casas com mais facilidade. Essa proposta, ela está em tramitação no Congresso ainda, ela tem que ser aprovada, como você bem disse, ela se limita a 30% da renda, que é o ideal. Se você for conversar com planejadores financeiros, todo mundo vai te falar isso, né? O seu aluguel não deveria ultrapassar 30% da sua renda. Até tem alguns locadores que proíbem você de alugar o apartamento ou alugar a casa se você tiver, se o aluguel corresponder a mais de 30% da renda ou sua ou da sua família. Então é uma medida de segurança ali, tanto para você quanto para o locador também. Só que eu acho que a grande incógnita que a gente tem aí é o que acontece se a pessoa ficar desempregada. Porque nesse cenário em que o aluguel vai ser descontado automaticamente do salário dela, vai direto para o bolso do locador, realmente, tem zero risco. Você fez o planejamento ali, vai dar tudo certinho. Agora, quando a pessoa fica desempregada, quando ela para de receber o salário dela, o que acontece? Quem paga esse aluguel? Onde entra a figura do fiador? Onde entra a figura do seguro-fiança? Eu acredito que essas sejam algumas perguntas que a gente ainda vai ver, talvez, ou a própria Câmara ou o Senado responderem, e seja por meio de um adereço ali, colocando uma nova cláusula no projeto de lei. Mas que, sem dúvidas alguma, é algo que a gente tem que endereçar de alguma forma. Não dá para essa parte ficar no branco, porque senão o que a gente vai ver é uma inadimplência muito mais alta nos aluguéis. E aí, puxando também para uma pauta de ontem, né? Ontem a gente teve a famosa super quarta, né? Que é quando você tem uma decisão de taxa de juros, tanto lá nos Estados Unidos quanto aqui no Brasil. Aqui no Brasil, o Comitê de Política Monetária se reuniu e ele decidiu reduzir a taxa de juros de 14% para 13,75% ao ano. E lá fora, o FONC, que seria o equivalente ao nosso Comitê de Política Monetária, né, reunindo os diretores do Banco Central, ele decidiu reduzir, aumentar a taxa de juros, perdão, dos Estados Unidos de 3,5%, que estava 3,5%, 3,75%, para o intervalo de 3,75%, 4%.
3: Esse ponto, o último dessa análise sobre a decisão, ou melhor, sobre a votação no Congresso Nacional, é muito importante, porque a gente começa pensando que pode ser uma vantagem, mas na verdade tem isso que você colocou, né, Leandro? E se você, com 30% do seu salário atrelado ao pagamento de um aluguel, perde o seu emprego. Então, realmente uma ponderação muito importante para a gente ver todos os lados envolvidos nessa questão. Grande abraço, Siqueira, bom trabalho para você.
4: Grande abraço.
3: Segundas, quartas e quintas-feiras, sempre aqui na nossa programação, às 8h40.
1: Agora vamos para Brasília falar com o Igor Damasceno.
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1: O ex-deputado Eduardo Bolsonaro, que mora nos Estados Unidos, está atrás de sanções do governo do país norte-americano em relação aos ministros do STF, assunto levantado até por Flávio Dino na sessão de terça-feira. Igor Damasceno chega ao TMC 360 com detalhes, ô Igor.
5: Oi, Joana, bom dia a você, também ao Felipe, bom dia a todos que nos acompanham. Como se não bastasse o tumulto que já está dentro do STF, com essa situação entre Alexandre de Moraes e André Mendonça, agora o ex-deputado federal Eduardo Bolsonaro quer deixar a situação ainda mais tensa, ainda mais complicada. Bom, o que aconteceu é que Eduardo Bolsonaro se encontrou com integrantes do Departamento de Estado norte-americano, ou seja, pessoas ligadas a Donald Trump, e pediu sanções severas contra 3 ministros do Supremo. Estamos falando do próprio Alexandre de Moraes e dos ministros Gilmar Mendes e Flávio Dino. E tudo isso aconteceu um dia depois daquela sessão extraordinária para julgar o futuro de Alexandre de Moraes, aquele show de horror que o STF protagonizou na última terça-feira. Segundo Eduardo Bolsonaro, esses 3 ministros estão agindo contra a soberania nacional, estão agindo contra a nossa democracia e trazendo ali uma certa ditadura velada ao se protegerem no caso Master. Então ele pede sanções do governo norte-americano contra esses três ministros, como, por exemplo, a aplicação da lei Magnitsky. Seria, então, uma retaliação norte-americana pelo show de horror que o STF protagonizou na última terça-feira. Bom, até o momento, o governo dos Estados Unidos não se pronunciou oficialmente em torno desse pedido de Eduardo Bolsonaro. Mas o presidente Lula, que esteve ontem num ato de campanha aqui em Brasília, numa região mais periférica de Brasília, ele chegou a fazer fortes críticas a Eduardo Bolsonaro. Disse que o filho do ex-presidente mora nos Estados Unidos, que de manhã usa a bandeira brasileira, mas que, palavras do presidente Lula, à noite fica de quatro para o governo dos Estados Unidos. Duras palavras do presidente Lula contra Eduardo Bolsonaro por conta dessa situação, por conta de mais esse pedido de sanção contra o brasileiro ou contra o nosso Brasil. Bom, antes de devolvermos, a gente precisa entender o que motiva Eduardo Bolsonaro a pedir essas sanções contra os ministros do STF. São ministros que são contrários à família dele, que já ali tiveram votos contrários a Jair Bolsonaro. Alexandre de Moraes é um dos grandes responsáveis pela prisão e condenação de Jair Bolsonaro. Então, Eduardo Bolsonaro está tentando causar um tumulto nessa situação para desgastar ainda mais a imagem do STF e dos ministros e, quem sabe, ganhar protagonismo, dar protagonismo político para Flávio Bolsonaro, haja vista que estamos em campanha eleitoral. Não vejo como uma medida para fazer bem para o nosso país, muito pelo contrário. Seria uma medida para proteger a si e aos seus. Então, na minha opinião, não é Brasil acima de tudo, é família Bolsonaro acima de tudo. Esse é o lema de Eduardo.
1: Obrigada, Igor, pelas informações. E ainda falando sobre a família Bolsonaro e toda a questão das eleições, sobre interferência, sobre campanha, tudo se mistura em um grande assunto. E tem uma informação que é importante. Em plena campanha presidencial, Flávio Bolsonaro usou como base em São Paulo um apartamento que pertenceu a Fabiano Zettel, que é cunhado, operador financeiro de Daniel Vorcaro. De acordo com a revista Piauí, Flávio esteve no imóvel em agosto, reuniu assessores, gravou vídeos para o horário eleitoral. Eu tive acesso a relatos dos moradores. A revista conseguiu identificar exatamente que apartamento é. Então agora você pode se perguntar: Flávio Bolsonaro esteve de fato usando, em plena campanha presidencial, um imóvel ligado a Vorcaro? Sim, mesmo diante de todas as suspeitas envolvendo o banqueiro Daniel Vorcaro, mesmo Flávio Bolsonaro usando amplamente Daniel Vorcaro na campanha dele, se distanciando, Flávio não fez questão de fato, na prática, se distanciar desse círculo. Zettel, para você contextualizar aí, comprou o apartamento por 5 milhões de reais e meio, pouca coisa. E 10 meses depois vendeu por 3 milhões e meio a empresa de Willer Tomás, que é advogado e amigo de Flávio. Vejam as relações. A transferência ela foi registrada depois do Supremo determinar o bloqueio dos bens de Zettel no mesmo dia em que Zettel foi preso. O que os moradores dizem sobre o Flávio Bolsonaro lá no condomínio? Dizem que há uma segurança lá em peso, isso é um incômodo para os moradores, foi isso que começou a trazer esse assunto à tona. Claro, uma segurança digna de candidato à presidência, tem policiais legislativos, tem assessores, tem uma movimentação que mudou a rotina ali do prédio. Então, os moradores estão incomodados com a segurança excessiva, né? A presença de muitas pessoas e também indignados.
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2: É o que eu tenho dito pra você, o Memphis não pode jogar mais no Corinthians.
3: Deixar eu apresentar?
2: Não, deixa eu colocar pra fora.
3: Agora,
2: o Memphis,
3: agora
2: se tiver vergonha na cara, tem que pedir rescisão de contrato, pegar a malinha dele, os panos de bunda e se mandar do Corinthians. Não tem mais condições de jogar no Corinthians. Ele enterrou o time. Não tem mais. Eu vou dar a letra aqui. Sabe o que vai acontecer?
3: Eu não vou falar
2: contra
3: nada.
2: Calma. Deixa eu botar pra fora.
3: Tá bom?
2: Colocar pra fora. Sabe o que vai acontecer? Vão inventar. Presta atenção, depois me cobrem. Contra o Fluminense agora. Vão inventar uma contusão, um edeminha. Ele não vai pra campo. E o outro, quando a gente vai perder do Fluminense de novo. Aí o Diniz vai cair.
3: Calma.
2: Nós não chegamos nem nessa página ainda. Mas vou chegar, calma que eu vou chegar. Aí ele não vai jogar contra o Fluminense. E aí vai ter essa pausa, data FIFA. Quando ele voltar, achando que o torcedor do Corinthians esqueceu, quando ele pegar na bola, será vaiado pela torcida. A torcida não vai perdoar a pataquada que ele fez. Não acertou nem o gol. Pegou um goleiro de 40 anos, que foi, acho que nas histórias da Copa, a pior atuação de um goleiro, que foi o Muslera, todo entrevado, porque o cara tem 40 anos, não tem nem mobilidade. Era
3: eu
2: só
3: tenho
2: 40 o gol.
3: Anos, você tava falando que todo mundo de 40
2: anos.
3: É
2: no caso do profissional.
3: Tá, tudo bom.
2: Mas mais ou menos.
3: Muito boa tarde, senhoras e senhores. Agora também no Dial, no 100.1, estamos ao vivo com a nossa primeira edição do Papo de Craque. O nosso date maravilhoso de toda a hora do almoço na TMC. Negócio aqui está on fire, está pegando fogo, chamem os bombeiros, hein? Já estávamos com o pessoal do YouTube no TMC Esporte, agora também no 100.1 do seu Dai. Chegou a bola do Memphis aqui, ó. Estava fazendo programa, ela aterrizou. Então vamos lá, 30.25.001, sua participação é importante com a gente. E se chegarmos a 1.500 likes, o Ricardo Melo vai. Como é que fala que não vai refazer? Não, é regravar.
4: Reproduzir.
3: Não. Reproduzir, obrigado, Bicudo. O pênalti de Memphis Depay em algum lugar aqui no estúdio, só pra gente ver o que não dá pra quebrar aqui.
2: Que quebra tudo.
3: Você,
2: hein?
3: Vai reproduzir 1.500 likes. Eu sou Muslera, até porque eu tô com 40 anos, tô todo enferrujado, como você mesmo disse do goleiro. E você será Memphis Depay.
4: A gente tá com 660 nesse momento.
3: 1.500 likes pro Ricardo Melo.
4: Dá pra sonhar.
3: Daqui a pouco Marco Belo ao vivo, daqui a pouco também eliminação. Mas também tomar gol com 20 segundos.
4: Não, irmão, precisava lembrar. Vamos falar
3: de
4: do
3: Deus,
4: Corinthians.
3: Cara, que
4: vamos falar
3: chata.
4: Do Corinthians, do Palmeiras.
3: Classificação do Palmeiras com o Carlos Miguel. Aí o senhor não abre a boca pra falar, né? Enche o saco do Carlos Miguel desde que ele chegou e vestiu a camisa do Palmeiras.
2: Eu sou justo.
3: Ontem pegou
2: ele
3: dois pênaltis,
2: rapaz. Ele é pegador,
3: rapaz,
2: de pênalti. Eu sou justo, Lelê.
3: Ah, você é justo.
2: Eu não sou contra ninguém, nenhum jogador. Eu torço pelos caras. Agora é o seguinte, pegador de pênalti ele é. E dos bons. Olha a envergadura do cara. O cara estica o braço e pega.
3: Deixa eu ver o coração mais uma vez, que eu tô tendo que monitorar o coração.
4: Mas ele é um marca-passo até o fim do programa.
5: Os caras estão perguntando
3: aí. Um batimento muito alto, Ricardo Melo.
2: Se hoje
3: tá
2: tranquilo.
5: Os caras estão perguntando aí se hoje vai ter poropopó.
2: Eu nem vou responder os caras que estão perguntando.
5: Não, é, tá aqui, ó.
2: Os caras, as favas.
5: Tá aqui no YouTube. Caleu.
2: Eu abri, quem tava no YouTube.
5: Melo,
2: agora
5: faz um poropopó aí, por favor.
2: Não vou fazer porcaria nenhuma. Vou
5: ele
2: dar
5: mandou
2: uma banana
5: mensagem
2: pra
5: aqui.
2: Ele, uma banana.
6: Gente.
2: Agora é o seguinte, pode dizer.
6: Não, só com relação ao Carlos Miguel. Tá na cara que a principal virtude dele é pegar pênalti.
2: Pegar pênalti.
6: Certo? Até pela envergadura dele, um cara de 2 metros, ele entra na mente dos caras e tudo mais. Agora, pelo recorte curto da carreira dele, porque ele tem um recorte curto como profissional, né?
2: Tem 100 partidas, Ivan.
6: Pois é, eu acho que tudo isso tem feito parte do amadurecimento dele. É que como ele faz parte, hoje, ele é o titular de uma equipe ou de uma potência sul-americana, a exigência, evidentemente, ela é alta. Mas eu acho que tudo isso que ele tá passando com a camisa do Palmeiras faz parte desse processo. Eu, sinceramente, acho que o Carlos Miguel caminha para ser um goleiro completo.
3: Eu também acho.
6: Completo.
3: Eu concordo. Por isso que eu tô falando que eu não era a favor da saída dele. E você sabe um detalhe, Ricardo Melo? Palmeiras, o Abel disputou a 7ª Libertadores dele. Tá disputando.
2: Certo. Foi expulso ontem.
3: Quantas semifinais? Isso aí é outra coisa. Quantas semifinais?
2: Ô, Lelê,
3: E tá errado, o Abel pode de novo ser ontem, hein? Ô, Lelê, botou quase tudo a perder. Na hora que precisava lá na roda do pênalti, ele não tava.
2: Eu só conto taça levantada.
3: Seis. E daí? Seis semifinais e sete.
2: E daí?
4: Ô, Lelê.
2: E daí?
3: Daí.
2: E levantou quantos títulos?
3: É um número marcante.
5: E daí? Seis semifinais e sete Libertadores.
2: O Palmeirense. O Lelê, eu vou defender os palmeirenses, calma. Então comemorem aí, soltem bombinha, põem uma pra gelar.
3: Ah, não, é verdade.
2: Porque o Palmeiras chegou...
3: Ô, Palmeiras, tem que ficar triste hoje, ô palmeirense. Fica triste porque o Melo... O Palmeiras não ganhou da forma que ele queria que ganhasse.
2: Semifinal, hein? Ó, estamos comemorando...
3: O Melo queria que ganhasse de 5-0.
2: Estamos comemorando semifinal, hein?
5: Nesse caso,
2: é o maior absurdo que eu ouvi no jornalismo esportivo.
3: Torcedor do Palmeiras, chore hoje.
2: Olha, o Abel é a sétima decisão, chegou a sexta semifinal. E dá...
3: Torcedor tem que chorar hoje, porque
2: você vai comemorar a semifinal? Eu comemorava na minha época título.
3: Mas é, pra
2: não
3: chegar.
2: Na...
3: É que mas pra você chegar no título, inclusive, você tem que estar na semifinal.
2: Inclusive,
3: tio.
2: Eu vou mais
3: você
2: além.
3: Você não consegue passar das quartas pra final.
2: Ano passado.
3: Ah, tá. Você não consegue passar das quartas
2: faz
3: pra
2: tempo,
3: final.
2: Não.
5: Entendi.
2: Ué, tem que refrescar sua memória.
4: O Cruzeiro foi campeão ano passado?
3: É. Foi campeão ano passado,
2: foi quando que eu esqueci? Mas é o seguinte: voltando. Aqui, pra mim, vice também já não serve. É o primeiro dos últimos.
3: Vamos lá, Marco Belo ao vivo com
2: nem
3: a gente.
2: Nem dormiu, Belo.
3: Meio-dia e 35.
2: Tava acompanhando a live dele.
3: Ao vivo na TMC, Marco Belo, day after da eliminação corintiana. E o torcedor, Marco Belo, tava, entre aspas, conformado com o péssimo segundo tempo, toma um gol, tava todo mundo ali meio que entendendo que não ia dar. Aí vem o pênalti, aquele sopro de esperança e o tombo ainda maior. A torcida corintiana, Marco Belo, não merecia o que rolou ontem na Neoquímica Arena. Boa tarde.
7: Boa tarde, Leandro. O Melo tem razão, não dormi. Me desculpem até, eu tô com o boné aqui pra disfarçar a cara de não ter dormido desde ontem até esse momento. O pênalti foi o requinte de crueldade na eliminação corintiana, porque o Corinthians seria eliminado de qualquer jeito. É, eu perguntei para o técnico do Estudiantes ontem na entrevista coletiva e ele concordou comigo que o Estudiantes foi melhor nos dois jogos, em La Plata e em São Paulo, e no jogo de ontem, no primeiro tempo, respeitou demais o Corinthians, até que viu que dava para ganhar, e no segundo tempo ele voltou com a marcação alta, pressionando a saída de bola do Corinthians, e o Estudiantes ganharia o jogo. Aí o Corinthians teve um milagre à la Corinthians, da bola bater na mão do jogador do Estudiantes aos 50 minutos da segunda etapa, deu esperanças ao torcedor corintiano. O Muslera, aos 40 anos de idade, ganhou 3 disputas de cobrança de penalidade, defendeu 15 pênaltis na carreira, aos 40 anos de idade. Ou seja, o Memphis Depay, que é a estrela do Corinthians, pegou a bola para bater e teria que ser ele mesmo, não poderia ser outro. Estão falando que ele bateu de forma displicente. Displicente é o Pato, que deu uma cavadinha ridícula em cima do Dida. Eu não chamo de displicente a batida dele. Eu chamo a batida dele de burra. Porque era só colocar num canto que o Muslera não chegava. O Muslera não é bom pegador de pênalti. O Muslera não é o Carlos Miguel, não é o Hugo Souza. Não é um cara de 1,98m de altura. Coloca em qualquer canto que a bola entra. Então o Memphis Depay foi inocente, para dizer o mínimo, querendo fechar o olho e soltar o porrete na bola, acabou jogando na arquibancada. Então o que eu falei ontem, repito agora. O Memphis está em todos os sites, em todos os blogs, em todos os canais. Ele é a cara da eliminação corintiana. Ele é a cara da eliminação corintiana. Mas o cara da eliminação corintiana se chama Osmar Stabile, que está com transfer ban há 150 dias por R$23 milhões, não contrata jogador. O Corinthians tem o Yuri Alberto machucado, não tem reserva, porque os dois reservas são ruins, o Guinegão e o Pedro Raul. Se o Rodrigo Garro se machuca, não tem um camisa 10 no banco. Um time grande como o Corinthians não tem um camisa 10 para o lugar do Rodrigo Garro quando ele se machuca. Se o Memphis Depay sai, ele não tem quem colocar, ele tem quem improvisar, o Fernando Diniz. Então o Fernando Diniz tem 20% de culpa, na minha opinião. Vocês podem discordar de minha vontade, porque ele armou um time que foi pior do que o time do Estudiantes, que não tem um time tão melhor assim do que o do Corinthians. Agora, 80% de culpa tem nome, Osmar Stable, que deveria aproveitar que o Ministério Público pediu o afastamento dele e aceitar, e se afastar, e deixar o clube para quem sabe administrar. Porque não pagar 23 milhões de reais num transfer ban, adiantar dinheiro de patrocinador A, de patrocinador B, de patrocinador C, pegar empréstimo em banco, vender dívida para a empresa, fazer tudo isso e ainda ter esse timinho, esse timeco que o Corinthians tem, com esse banco de reservas ridículo, que o Fernando Diniz olha para trás. Ontem o André Galvão, eu acho que foi o André Galvão, o Guilherme Lage falou: pô, mas o Fernando Diniz só fez uma alteração também. Ele vai colocar quem? Não tem banco? Então, para mim, o Fernando Diniz tem 20% de culpa. Os outros 80% são do presidente do Corinthians, que montou esse timinho aí. E ontem não mostrou a cara, não apareceu. Nem para passar assim no fundo, pra gente ver ele passando. Não apareceu. Quem apareceu foi o Marcelo Paz, o executivo de futebol, que não quis falar com a imprensa também. O escudo é o Fernando Diniz, que, coitado, se não ganhar do Fluminense, provavelmente vai ser mandado embora. E ele responde pra gente aqui se o Corinthians foi covarde na partida de ontem.
8: Eliminação, o jogo foi um jogo difícil, um jogo parecido. Os confrontos contra o Rosário Central e contra o Estudiantes foram parecidos, tanto o jogo de lá quanto o jogo da volta. A gente sabia que ia ser um jogo difícil, eu não acho que o time se acovardou, o time não estava encontrando soluções.
9: Diniz, aqui é Marco Belo, Rádio TMC, à sua direita aqui. O técnico do Estudiantes acabou de dizer que eles jogaram, na opinião dele, e eu concordo com ele, melhor as duas partidas, lá e cá. O Corinthians tem diversos problemas, não contrata jogador 150 dias por causa de transfer ban, tem problema econômico, com o seu banco de reservas que você tem, os problemas no Campeonato Brasileiro, você nunca reclamou de nada, você nunca veio aqui para reclamar que não tem jogador, que não tem reforço. O lugar do Corinthians é esse, é quartas de final de Libertadores, é 13º do Campeonato Brasileiro. Esse é o lugar desse time específico do Corinthians, com estes jogadores atuais e nessa situação, com todos os problemas que envolvem atualmente? O torcedor tem que se acostumar com isso?
8: Não concordo com essa análise. Não acho que é assim. E também não vou reclamar hoje. O cenário que a gente tem é esse, de muitas dificuldades, vocês sabem todos. Mas se o Memphis tivesse aí feito pênalti e a gente ganhado, as perguntas seriam outras. O resultado, ele acaba sendo muito senhor das análises. Então, assim, eu repito, assim, foi um jogo difícil, a gente fez uma partida muito boa, acho que foram dois jogos equilibrados, eu não acho que eles jogaram melhor lá, é só ver o número de finalizações, o número de posse, o que pode ter feito o jogo daqui, talvez o jogo que ele queria fazer, um jogo de mais bola longa, de disputa de primeira e segunda, tenha tido uma prevalência nisso e a gente não conseguiu, em alguns momentos do jogo, impor o nosso jogo de posse e a gente estava terminando muito poucas jogadas.
7: Infelizmente foi cortada aí a fala mais importante do Fernando Diniz, não sei se temos o resto.
8: Mas eu acho que o time, eu não concordo, eu acho que o time podia ter avançado e o time tem que avançar no Campeonato Brasileiro.
10: Você, no final da partida, o Benfica ficou ajoelhado no campo ali bastante tempo também, e você foi lá conversar com ele. Qual que foi o teor da conversa? Foi mais ou menos nessa linha da sua resposta agora?
8: Não tem muita conversa. Isso, eu abracei o Memphis e o cara deve estar se sentindo a pior pessoa do mundo nesse momento, porque parece que recai tudo sobre ele. E não é assim.
11: Aqui, ó.
8: Fundo bater pênalti, o cara tem que ter muita coragem para bater. E ele tem a coragem para bater e errou. E erra esse pênalti. Quantos jogadores estrelados que a gente tem na história do futebol do Mundial erraram pênaltis importantes? E hoje foi o dia dele errar.
7: Falando que o Memphis Depay está se sentindo a pior pessoa do mundo, o fato é que na Conmebol, você sabe muito bem, Leandro, todos os jogadores são obrigados a passarem ali na zona mista. Eles não são obrigados a pararem para conversar com a imprensa, mas são obrigados a passarem. Eles podem falar, não quero falar, não quero falar, não quero dar entrevista. Não precisam, mas são obrigados a passarem lá. O único que não passou, Memphis Depay. A imprensa, inclusive eu, ficamos até por volta de 2 horas da manhã no estádio aguardando para ver se o Memphis aparecia. E a gente só foi embora quando retiraram os banners da zona mista e a gente viu que ele não apareceria. O Corinthians vai pagar $10 mil de multa, que não é nada, né? O Corinthians está devendo 43 milhões para o Memphis, então $10 mil de multa não é nada, mas o Memphis não teve coragem nem de passar na zona mista para mostrar a cara para o torcedor, Leandro.
3: Muito bem, Marco Belo com a gente, 12:45. Melo, vamos fazer aí as perguntas pro Belo pra gente liberar.
2: Tá bom, um abraço pra você. É o seguinte, ontem, pela primeira vez, a torcida xingou o Memphis no campo de jogo, quando ele tava caído lá, inconsolável, né? Tava lá, caído no gramado, teve que ir atletas do Corinthians pra ajudar. O Memphis saía até de campo, ele sentiu a perda do pênalti. Hoje, os muros do Parque São Jorge foram pichados, fora Memphis, e você conhece muito bem o clube. Em cima disso, qual que será o futuro do Memphis no Corinthians, já que a torcida, que nunca pegou no pé dele, a partir do jogo de ontem, parece que a chave mudou, né? Parece que agora ele é pessoa não grata na equipe. Enfim, qual que é o futuro dele, você conhecendo muito do Corinthians?
7: Ele tem contrato por 2 anos, 2 temporadas, o Corinthians tem uma dívida absurda com ele, vai ter eleição e vai mudar o presidente provavelmente ano que vem. O presidente pode querer alguma outra coisa, mas no momento ele tem contrato e vai cumprir o contrato. Inclusive está treinando hoje, pode haver protestos no treino de hoje, tá? Pode haver protestos contra os jogadores no treino de hoje no CT Joaquim Grava, inclusive há carros de polícia neste momento na frente do CT Joaquim Grava. O treino do Corinthians é na parte da tarde, deve estar começando agora, termina por volta das 2:30, 3 horas da tarde, mas o Memphis tem contrato e vai jogar inclusive contra o Fluminense. O Diniz vai pôr a força máxima, porque como eu disse, se não vencer o Fluminense, provavelmente vai ser demitido.
5: Ô Belo, rapidinho, eu ouvi ontem, você trouxe a informação, ainda no fim de papo da TMC, né, e vale repetir agora. Não só o Diniz já está na plataforma de lançamento, né? O treinador do Corinthians pode ser demitido, conforme explicou o Marco Belo, se o resultado não for uma vitória diante do Fluminense, como o Corinthians já tem um técnico substituto ou alguém que está no mercado que agrada a diretoria do clube, Marco Belo?
7: Galvão, boa tarde para você. Eu não diria que já tem um técnico substituto, né? Até porque se o Diniz vencer o Fluminense, ele continua. Então o Corinthians não tem um técnico substituto. O que eu falei é que eu ouvi um nome lá falado nos bastidores do Ramon Dias e do Emiliano Dias, que são 2 personagens que estiveram no Corinthians e continuam circundando os bastidores do Corinthians. O Emiliano Dias está assistindo partidas do Corinthians direto, já assistiu 3-4 partidas do Corinthians no estádio, nesse Campeonato Brasileiro. Só tem um problema, o Memphis praticamente demitiu o Ramon Dias na passagem dele ao Corinthians, então vai ter que contornar esse problema se o Corinthians... Mas é um técnico barato, é um técnico que não é caro. Se o Corinthians for contratar, por exemplo, um Luiz Castro, o Corinthians não tem dinheiro para contratar um cara desse. Então, eu ouvi o nome do Ramon Dias ontem. Mas, repito, se o Diniz ganhar do Fluminense, o Diniz continua.
3: Obrigado, viu, Marco Belo? Parabéns aí pelo trabalho ontem, né? A TMC marcando presença e a gente se vê. Boa sequência de quinta-feira. Tamo junto.
7: Valeu, um abraço. Qualquer novidade, se tivermos protestos no CT e qualquer tipo de protesto, violento ou não, tomara que não tenhamos violência, né? A gente torce para que não tenhamos violência, mas infelizmente a gente tem que passar qualquer tipo de informação. Aí eu volto aí para falar com vocês.
3: Beleza, Marco Belo, tamo junto, obrigado pela participação, grande Marco Belo. Só uma pergunta, só para não perder o gancho.
5: Perfeito.
3: O Galvão.
5: Porque eu acho que temos que falar sobre essa informação é muito importante, trazida pelo Marco Belo.
3: Só uma coisa também que o Belo citou e que eu queria ouvi de vocês aí, a questão dessa reclamação, mais um, né, que fala sobre a questão de banco, elenco. Não dava pra fazer.
6: Quem tem banco?
3: Hoje em dia?
6: Quem tem banco no Brasil?
3: Flamengo.
5: Então, mas a questão aí é que o Corinthians, como o Palmeiras também, como outras equipes, né? Claro, cada um dentro das suas possibilidades. O Corinthians gasta demais, né, para ter um banco de menos.
6: Então, ele apostou num time titular. Então, um time titular mais forte para tentar ganhar alguma coisa. O São Paulo também decidiu pelo mesmo caminho em temporadas passadas e deu tudo errado. Ivazinho. Deixa eu só colocar uma coisa, tá? Eu acho que é necessário a gente separar as coisas, tá? Primeiro, sobre a família Dias de forma rápida. Não faz sentido algum.
2: Nenhum.
6: Porque a família Dias conquista o Campeonato Paulista com o Corinthians, tirando o time da fila. Depois de um bom período, e semanas depois é chutada.
5: Mas aí por uma outra diretoria, né?
6: Ok.
5: Não, não por essa
2: aqui. Okay. Pelo Memphis. Okay.
5: Pelo Memphis.
2: Okay. Isso que eu ia lembrar.
6: Ok, beleza.
2: Ai, meu Deus.
6: Outra coisa. Céu.
5: Mas dizem que o Memphis se dá bem com eles, tal, tem boa relação, continua falando com eles.
4: Mas fora do Corinthians, né?
2: Fora do Corinthians. Por isso que tá boa relação, porque tá um aqui outro lá.
6: Distante. Vamos lá, outra coisa. É claro que a diretoria do Corinthians, ou da diretoria do Corinthians, você não vai esperar nada. Basta ver como o clube hoje está por conta das últimas administrações. Mas com todo respeito, não foi o Stabile que jogou a bola pra fora do estádio no pênalti mais importante da história recente do Corinthians.
2: Se o Memphis faz o gol, os problemas iam continuar, mas não se falar dos
6: Até
2: hoje.
6: Porque ele foi pressionado também pra renovar o contrato do craque e foi o craque que bateu
5: mas
6: a penalidade.
5: Mas aí o presidente foi frouxo. Isso precisa ser dito também. Porque ele já tinha tomado a decisão dele.
6: Eu também acho, mas aí...
5: Ele já tinha tomado a decisão.
6: Galvão.
5: Osmar Stabile mandou escrever nota então, lá. O Corinthians encerra as negociações.
6: O Corinthians saiu da Libertadores porque ele foi frouxo, porque renovou
5: também,
6: o contrato
5: também.
6: Que a torcida queria. Não, vamos separar as coisas.
5: O presidente, ele decidiu
6: As coisas.
5: Depois ele cedeu.
6: Perfeito.
5: Voltou pra trás.
6: Perfeito. Mas ele
5: foi
6: fez,
5: frouxo.
6: Ele
5: foi
6: fez...
2: Mesmo, tô com você,
6: A questão é, gente, ele fez... De uma forma errada ou não, sendo frouxo ou não, ele fez a vontade da maioria, ou não fez?
2: Fez.
6: Fez a vontade da maioria. A maioria queria quem?
2: Memphis.
6: Quem bateu o pênalti?
2: Memphis!
6: O Memphis. Então não dá pra gente excluir isso. Outra coisa, eu também discordo
2: ponto
6: que o time
2: mim.
6: É uma porcaria, sendo que a estrutura do time ponto. Titular, que venceu dois campeonatos na temporada passada, e que bateu duas vezes em uma das potências... No caso, o Palmeiras. Então agora todo mundo virou porcaria. Os mesmos caras, quase um ano depois, eles não conseguem jogar. Eles não conseguem jogar por quê? Vamos lá. São três jogadores que foram convocados para a seleção brasileira. Esses caras que não prestam para nada. A questão é, o time parou de jogar coletivamente
2: não,
6: faz
2: mas...
6: tempo. Eles não conseguem ganhar da Chapecoense em casa.
2: Não, mas...
6: Será que é falta de qualidade?
5: É falta também de qualidade do trabalho
6: Porra,
5: do treinador.
6: O Yuri Alberto faz falta. O Yuri Alberto faz falta. É evidente que faz falta. O Memphis fora de forma... Quando ele tá bem, ele é um cara que pode ajudar? Evidente que sim. Agora, e o Garro? Quando é que ele vai jogar?
5: Então.
6: Os caras caíram de produção, pô. Mas eles não têm qualidade? Nunca tiveram?
5: O Diniz precisa ser responsabilizado nesse momento, porque o trabalho do Fernando Diniz é muito ruim. A gente também precisa falar sobre o Fernando Diniz. Por mais que eu entenda o que o Marco Belo disse, que ele é uma vítima. Claro que é uma vítima. Claro que é uma vítima da diretoria do Corinthians, né? O fato de não ter contratações, o fato de não poder reforçar o banco, o fato de ter um monte de problema físico no time que ninguém explica, né? Porque o caso do Yuri Alberto é só mais um. O jogador ia voltar numa determinada época, não voltou e o Corinthians foi eliminado da Copa do Brasil e da Libertadores sem ele.
2: Ele se machucou de novo, né?
5: Sem ele. Então, claro que o Diniz, ele é uma vítima de tudo isso. Mas o trabalho dele é uma decepção.
6: Aliás,
5: o Diniz nunca foi esse treinador de...
6: Aí é que tá.
5: De um jogo tão pobre.
6: A gente vai discutir daqui a pouquinho. A gente vai discutir daqui a pouquinho. Você tem razão. Esse trabalho é o menos Diniz.
5: Exato.
2: Ele mudou. Ele teve que se adequar. E não tá dando legal. O papo tá muito bom, vocês continuem deixando
6: você tá cortando,
2: o bendito
6: chato.
2: Like. O que você quer que eu faça, por favor, Ivan? Ó, vou adorar. De likes, 1.500, o Ricardo Melo vai reproduzir o pênalti.
4: Quase mil agora, hein?
2: Pai aqui cara. Nos estúdios da TMC.
11: Quanto mais eu rezo.
2: Só espero que você não quebre nada, tá? Porque senão vai ter, a gente
12: você
2: vai ter que
12: é
2: pagar.
12: Você é o goleiro, você que se vira pra defender.
2: Mas o Memphis chutou pra fora.
6: Eu vou ouvir aqui o áudio do Zé Elias.
2: Grande Zé Elias.
6: Zé da Fiel está na nossa audiência, um abração pra ele.
2: Se não tivesse palavrão, podia botar no ar aí, né?
6: Ele mandou aqui quatro podcasts, então eu vou ouvir agora. que daqui a pouco eu trago.
3: Quero você mais tá participações, do Zé, pô? Quero likes, quero sua mensagem, o Bicudo tá aqui atento a tudo, mesmo com os olhos marejados pela eliminação.
6: Eu falei que eu não ia falar muito hoje.
3: Tá chorando por quê, cara? Não chora.
6: Você time.
3: Marco Belo tava num nível
6: abatido,
3: ali.
6: Abatido.
3: Quase que deu um... um negócio pra dar uma levantada nele. Mas enfim, siga atento a tudo, tem superchat.
6: Temos vários
3: superchats. Vamos atualizando, então tem muita coisa ainda. 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
3: Você não vai fazer isso aqui agora, soltar uma batatada no estúdio.
2: Vou soltar uma batata quente na mão.
5: O quê?
3: Soltar uma batatada. Explica pra nossa audiência. O Melo acabou de falar, vou soltar uma batatada.
2: Eu vou.
21: Aqui não.
2: Vocês vão me chamar de maluco.
5: Aqui não.
2: Mas eu não sou maluco.
5: Eu tô do seu lado. Me respeita.
21: Não combina esse termo com o Melo. Maluco.
2: Eu tava dizendo aqui no intervalo, que é o seguinte.
3: Dentre tantas coisas,
2: vocês estavam focando o banco de reserva.
3: Hoje ele tá
2: maluco. Eu tô citando os titulares do Corinthians que não estão jogando nada. Antes de chegarmos no banco de reserva, vamos falar dos titulares que não estão jogando nada. O esquema tático do Diniz é o mesmo. Zagueiro, volante, lateral, Mateuzinho, Caio César, sai da ponta, vai pro meio e perde. É isso, é previsível. Todo jogo.
3: Mas e o Memphis? Entra onde nesse
2: aí ponto? Que eu vou chegar no Memphis. O futebol atual do Memphis, a bolinha que ele está jogando é pior do que o Pedro Raul. Pedro Raul, nesse momento,
21: calma,
2: joga mais do que o Memphis.
3: Não.
2: Pra você ver o nível baixo do Memphis. Me fala uma jogada do Memphis, um drible que ele conseguiu dar.
3: Aí você está entrando nesse delírio coletivo.
2: Não. O Pedro Raul, que não joga absolutamente nada, apanha da bola, hoje. Ele
22: o
2: é corta-luz
22: foi dele que surpreendeu
2: Memphis.
22: O zagueiro adversário, a bola bateu na mão?
21: Não, Gustavo
22: foi
21: Henrique.
22: Do Gustavo Henrique. Foi do Gustavo Henrique?
21: Acho que o Pedro Raul teria o
22: raciocínio. Gustavo Henrique também na área adversária é melhor que os atacantes que o Corinthians tem.
2: O Corinthians é previsível. É o seguinte, o Corinthians perderá do Fluminense.
3: Você inundou.
2: O Diniz vai cair.
3: Você inundou esse estúdio. Estamos tudo alagado aqui com o seu choro.
2: Não, é
3: eu vou dar uma chance pra gente encerrar o assunto Corinthians. O Ivodrago também vai falar. 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Vai, pra gente seguir para o Palestra. Vai, finalizamos agora.
5: Não,
3: o Corinthians,
5: O Corinthians já tem mais 11 jogos pra acabar a temporada, tá? É importante lembrar disso agora, porque nós estamos no dia 17 de setembro e a temporada do futebol brasileiro, ela é muito maluca. De repente, ela acaba. Né? Ela tá sendo disputada com um monte de campeonatos, aquela coisa, mas de repente, pra determinados times, ela fica assim, ó. Né? Sequinha.
2: É apertado, hein?
5: Sequinha.
22: É, São Paulo e Corinthians precisam estar atentos ao Campeonato Brasileiro. Acho que o Santos já deu um salto.
3: Mas daqui a pouco vou falar desse Santos também,
21: viu? Contra Flamengo e Palmeiras ainda.
5: Viu? Fato é que...
3: Palmeiras na Vila?
5: O Corinthians tem...
3: Três pontos na sacola.
5: Irmão. O Corinthians tem 3 meses pra acabar a temporada, ou menos do que isso, e 11 jogos. Aí já o Corinthians... O que vai acontecer no Corinthians daqui pra frente... Vai ser ainda mais pressão política no Parque São Jorge para decisão agora em relação às eleições. Porque o ano acabou.

0: campeão da Libertadores.
1: Então é melhor não ter.
0: Isso tá fácil.
1: Melhor não ter.
0: Isso tá fácil, um campeão da Libertadores que tem três brasileiros.
2: Sula.
0: E ainda o Galo tem que ser campeão da Sula. Não, não pode ser o Vasco, por exemplo. Né?
3: É muito improvável.
4: Agora,
3: é muito
4: via
3: improvável.
4: Campeonato Brasileiro, eu fiz as contas, tá? Pra Corinthians chegar na Libertadores, o São Paulo.
2: Caminhoneiro, jornalista e matemático.
3: Maravilhoso, esse cara aqui e filósofo.
4: Tem que fazer daqui até terminar o campeonato 30 pontos pra ir via direto, nesse G5 aí que você citou, Bicudo. 30 pontos pra Palmeiras. O São Paulo, 29. Acho que é a mesma parada do Palmeiras, né? Que eles estão à frente do.
0: Ah, eu entendi. Pra chegar no G5.
4: No G5. Não, assim, tem que fazer 30 pontos. Essa é a projeção.
3: Em 10 jogos, caras, em 10 jogos via, fazer 30
4: então,
3: pontos.
4: Então, é quase um milagre.
1: Voltemos ao delírio coletivo.
3: Aí, isso
4: é, não, eu tô trazendo um dado pra vocês, tá? Pra eles tentarem. Não vai conseguir. Não vai conseguir.
3: Você tem pra tudo que é situação.
4: Não vai conseguir. Não vai conseguir. Mas,
3: cara,
4: em termos de número, a matemática diz que tem que fazer 30 pontos daqui até o final do campeonato.
3: Prepara o seu acervo pra Abel Ferreira, que
4: se
3: nós vamos falar agora.
4: Se conseguir fazer 12, eu já tô dando.
1: Deixa eu só colocar uma coisa aqui sobre o Fernando Diniz.
3: Muito bom, parabéns, meu.
1: O Galvão nunca escondeu e sempre foi um entusiasta do trabalho do Diniz. Eu já fui. Já fui mais.
3: Largou?
1: Não é isso. A questão é, quando ele foi contratado, eu me lembro de uma entrevista do Paes, dirigente do Corinthians, e ele fala o seguinte: nós estamos trocando de treinador buscando uma melhora ofensiva.
3: Eu lembro disso.
1: E aí ele traz o Diniz, que sempre foi um treinador com características nesse sentido, né? Cara, esse é o trabalho menos Diniz.
0: É um trabalho muito fraco.
1: É um trabalho menos Diniz.
0: É.
1: Em nenhum momento nós vimos assim. Como é que eu vou colocar? Aquele modelo de jogo que você olhava e falava: caramba, esse é o time do Diniz. Entendeu? Então, cara, eu até agora não entendi exatamente o que ele tentou fazer nesse time do Corinthians.
0: Não, é um trabalho muito fraco. É um trabalho realmente que deixa a desejar. E aqui quem fala é alguém que sempre defendeu o Fernando Diniz, mas ele não parece estar à vontade no Corinthians,
3: né?
0: Confortável, não sei se pesou muito para ele mesmo pessoalmente a questão de estar no Corinthians, o clube que ele tem tanta identificação, se ele se preocupou muito em fazer o time guerrear, sabe? Em fazer o time brigar, porque é Corinthians.
1: O time dele,
4: Galvão,
1: o time dele sempre teve volume ofensivo.
4: Vai Corinthians, não era?
0: É.
4: Vai Corinthians.
0: Não, mas não é isso, assim, porque ele fala isso, né? Ele já declarou isso, o Corinthians tem que jogar como o Corinthians. Então, não sei se ele se preocupou tanto em fazer o time jogar mais lutando, né? Do que jogando.
3: Do que foi a marca nos outros trabalhos que ele fez.
0: É,
3: né?
0: Do que jogando, propriamente dito. É um trabalho fraco,
3: sem dúvidas. Vai, Bicudo, lança aí a braba pra gente seguir e chamar o Soler.
2: Não, eu ia falar que com o Diniz, o Corinthians piorou muito, né? Na Neoquímica Arena também, outra coisa.
3: Quatro derrotas seguidas,
0: não,
3: né?
0: Isso aí eu não tenho certeza, tá? Porque o Dorival tinha os piores números da história recente do Corinthians na Neoquímica Arena.
4: Quatro seguidinhas assim, acho que nunca.
0: Não, ele pode não ter perdido quatro jogos seguidos, o Dorival. Mas o Diniz também, ele teve uma sequência boa de vitórias. No começo, na Neoquímica Arena, se eu não me engano... Olha, tá caindo tudo aí do Ivan Drago.
3: Nossa, Ivan.
0: Se eu não me engano, no começo da Neoquímica Arena, o Diniz chegou a 7 vitórias em 8 jogos.
4: É, o Diniz tem 30 jogos, 31, se eu não me engano. 13 vitórias, 10 derrotas e 8 empates. Agora, só uma perguntinha pra todos vocês, pra fechar.
3: Vamos fechar logo, fechar. Querido? Tá
4: perdendo
3: bom já, né?
4: Perdendo pro Fluminense em casa de novo. Seria, no Campeonato Brasileiro, a sexta derrota consecutiva e a quinta em casa. Fica, continua.
0: Eu não acho ruim essa ideia.
3: De mandar embora?
0: Não, de trocar pela família Dias. Eu não acho ruim essa ideia, não. Eu não acho ruim essa ideia porque o Corinthians...
1: Então
0: novo,
1: você entende que o Corinthians corre o risco de barrar.
0: É um fato, né? A classificação do Campeonato Brasileiro mostra isso.
1: O Corinthians,
0: isso.
1: Pra mim, não tem time pra brigar contra o rebaixamento.
0: Não, porque...
3: O tempo vai dizer.
0: Porque o Corinthians, de fato, ele está muito mal neste momento com o técnico atual. A família Dias, querendo ou não, já tem uma identificação com o clube, que é importante nessas horas. E o principal, né? Se for pra trocar de técnico, tem que trocar agora.
3: Não, porque... E detalhe.

0: Que o agora jogo... vai ter a data FIFA de 2 semanas.
1: O jogo, cara, de não, domingo
2: não dá
1: ganha
2: pra
1: uma...
2: entender isso. O time foi domingo... campeão com a família Dias e semanas depois a família foi chutada pra fora.
1: E o jogo de domingo
2: sinceramente
1: ganha...
2: não entendo.
1: Ganha um caráter bem importante. Corinthians e Fluminense domingo aqui na Neoquímica Arena. Mas agora vamos com o Gustavo Soler. Chamar o Soler pra falarmos da classificação suada no Palmeiras ontem em Quito. Fala aí, Soler. Boa tarde, meu amigo.
3: Tudo bom, Baldacchian? Grande abraço para você e para todo mundo que nos acompanha aqui no Papo de Craque, primeira edição. O Palmeiras quebra mais um recorde na história dos clubes brasileiros dentro da Libertadores, se transformando na primeira equipe do país a chegar pela 13ª vez à semifinal da principal competição de clubes do continente sul-americano, sendo que esta é a 6ª semifinal dos últimos 7 anos do Verdão, que passou no sufoco contra a LDU. Vencia por 2-1, teve o apagão nos acréscimos da segunda etapa com 2 falhas de Bruno Fux, tomou a virada por 3-2, mas nos pênaltis brilhou a estrela e a frieza de Vitor Roque, abrindo a série de cobranças, e também o talento de Carlos Miguel, que pegou 2 pênaltis. Agora, o Palmeiras recebe da Conmebol cerca de 11 milhões de reais por esta classificação e vai encarar o Fluminense. O primeiro jogo no Maracanã, podendo contar com o retorno de Gustavo Gomes, que cumpriu suspensão automática pelo 3º cartão amarelo, mas sem o técnico Abel Ferreira, que foi expulso nessa partida contra a LDU lá em Quito. O Verdão que decide a semifinal no Nubank Park. E por falar nesta classificação e na expulsão do técnico Abel Ferreira, o responsável pela entrevista coletiva foi o auxiliar técnico Vitor Castanheira, que explicou qual foi a conversa com os jogadores na hora dos pênaltis.
4: Levo 3-2, um jogo que está praticamente ganho, emocionalmente acaba por mexer, mas acima de tudo, quando nós reunimos o jogador, foi vamos ter calma, vamos ter mais uma oportunidade para ganhar o jogo, nós sabemos aquilo que temos que fazer e sejam decididos, acima de tudo decididos, não tenham dúvidas, não tenham dúvidas, quando partirem para a bola vão com confiança daquilo que têm que fazer. Infelizmente hoje fomos felizes.
3: Lucas Evangelista, que desperdiçou a única cobrança que o Palmeiras não colocou no fundo das redes, apareceu na zona mista para pedir desculpas e fez uma promessa ao goleiro Carlos Miguel.
5: Infelizmente bati mal, então assumi esse erro, pedi desculpa para todo mundo pelo susto que eu causei com todo mundo. Agradeci o Carlos Miguel também, brinquei ali com ele. Falei que vou até dar um presente para ele depois.
3: E a noite de Carlos Miguel foi tão especial nessa disputa por pênalti que a presidente Leila Pereira postou esta foto um tanto quanto bizarra. Para quem nos acompanha no Dial, a imagem é o Carlos Miguel com o cabelo e a roupa da própria presidente Leila Pereira. Muita festa do Verdão lá em Quito por esta classificação. Agora o Alviverde se reapresenta nesta quinta-feira na Academia de Futebol aqui em São Paulo e já inicia a preparação para o jogo deste domingo pelo Campeonato Brasileiro contra o Grêmio na Arena do Tricolor Gaúcho, jogo que acontece às 11 horas da manhã. E o Alviverde não poderá contar com o zagueiro Murilo, que está suspenso pelo 3º cartão amarelo. Para a gente fechar, desejo um feliz ano novo para Ivan Drago, Ricardo Melo e Daniel Bicudo. Para você, Lelê e André Galvão, uma ótima sequência de 2026.
1: Ah, meu tirador de sarro preferido, Gustavo Soler.
6: A hora dele vai chegar.
1: Olha, você ficou incomodado? Deixa o cara mandar boa. Feliz ano novo para vocês, cara. Tudo certo.
6: Nada melhor que o tempo.
1: Obrigado, Gustavo Soler. Vamos botar, ô Dani, bota aqui na tela o nosso André Serafi, que tá nas imagens. Yuri Ferri nas imagens. Vamos botar a foto da Leila que ela tirou. Enquanto isso, Melo, olha o seguinte, olha como defende o pênalti, vai, Bicudo. Tá vendo como é que defeito?
6: O cara bateu com a mão, pô. Não, mas comprou o pênalti com a mão.
1: A simbologia do chute, você tem que prestar atenção em mim.
7: Não, queria que eu levantasse aqui, meu, fez uma performance.
6: Vou bater um pênalti em você, eu quero ver você pegar.
1: Daqui a pouco a gente vai brincar disso aí. Mas enfim, palestra classificada.
7: Ó, estamos em 1.100 likes.
1: Ó, presidente, botou a foto.
2: A gente podia fazer esse desafio no Papo 1, do Papo 1, certo?
1: PTK a bola, né?
2: Não, não, desafio de pênaltis. Aquele que ficar por último, certo, paga uma prenda.
1: É, a gente podia fazer, né? A gente vai filmar, registrar isso, vamos colocar nas nossas redes sociais.
0: Olha, e sobre esse post da presidente Leila Pereira...
2: Nada mais André Galvão.
0: Não, pelo menos pela primeira vez eu acho que ela acertou, cara. Pela primeira vez pela eu acho que ela acertou.
7: Pela primeira vez?
1: Pela primeira vez?
0: Nessa questão aí de usar a rede social. Velho. Porque agora ela brincou. Ela realmente fez uma brincadeira, né? Esse meme aí com a cara dela misturada com o rosto do Carlos Miguel, né? Porque esse é um momento em que o torcedor do Palmeiras precisa se unir, né?
1: E esse tipo de vitória geralmente une, né?
0: Exato, exato. E aí a Leila, ela faz uma brincadeira, tirando peso. Ela não tá nesse momento chamando a torcida pra briga, dizendo, olha, eu tô certa, vocês todos estão errados. Não, ela simplesmente ela faz uma brincadeira ali, misturando o rosto dela com a cara do goleiro do Palmeiras, o Carlos Miguel. E aí tudo bem. Aí foi a primeira vez que a presidente Leila Pereira teve uma atitude...
8: Os valores assustam.
0: No meu entendimento, bacana, sabe? Uma brincadeira saudável, sadia, no momento em que exigia isso, que o torcedor do Palmeiras só queria relaxar, só deveria curtir a classificação. Então, já pensou se a presidente vai para as redes sociais e vai arrumar briga?
1: Não, não.
0: Depois
1: tá
0: de uma
1: sério,
0: classificação como essa?
1: Ó, e só um detalhe, faltam menos de 400 likes para a gente bater 1.500 e a gente... né, remontar aqui o pênalti do Memphis Depay cobrado por Ricardo Melo, vai ser o mesmo.
2: Deixa eu só colocar
1: até
2: uma coisa.
1: Até meter uma faixinha e vai ser difícil achar uma faixa pra essa jaca aí, né?
6: Eu sei pra quem eu vou pedir emprestado.
1: Não, pro Ivan. O Ivan cabe.
6: Ó, tá chamando de cabeçudo.
7: Você nem faz isso, né, Melo?
1: Vai, Ivan, desculpa, vamos
2: não
1: falar
2: posso
1: sério.
2: Posso falar
1: vai.
2: O que eu gostaria no ar, principalmente nesse horário. É o seguinte, cara, eu tenho visto muita gente colocando na conta do Abel a virada que o time sofreu no final, indo pras penalidades e tudo mais, e também levando em consideração...
1: Mas ele não tava no banco, porque ele tinha sido expulso.
2: Não.
1: Ele tinha sido expulso por reclamar de uma falta lateral, que na Libertadores da América os caras estão cansados de saber que esse tipo de falta não é marcada. Aí ele foi lá, se descabelou, começou a... E aí tem que ser expulso. De novo, hein, Abel? Pô, brincadeira, né, mano? Ele precisa fazer alguma coisa.
2: Cara, eu concordei muito, porque aí fica muito fácil depois do resultado, mas eu concordei muito com o plano de saída dele.
1: De jogo?
2: Quando ele tirou o Vitor Roque.
1: Eu também achei, e o time tava controlando o jogo até
2: o time tava controlando o adversário.
0: Eu não gostei.
2: O único problema é que eu achei que o Palmeiras, em muitos momentos, pela qualidade que ele possui, ele deu muito a bola pro adversário.
0: Então, eu não gostei exatamente por isso. Eu não acho que o Palmeiras tenha perdido por isso. São coisas diferentes. Né, o Palmeiras não perdeu por isso. Tanto é que quando perde o jogo mesmo, quando toma a virada, rapaz lá, o Bruno Fux, ele deixa o jogador antecipar.
2: E as pancadas de fora que você temia,
1: mas não tiveram.
0: Mas o plano de jogo, ele pra mim não foi o ideal, porque o Palmeiras ele jogou muito pouco com a bola. Né? O Palmeiras poderia... Ter incomodado mais a LDU.
1: Mas o time não tá pronto, Gal. Você repara, contra o Santos na Vila foi a mesma coisa. O time não consegue ficar com a bola pra se defender.
0: Eu acho
1: que... sufocado e só bica pra frente.
0: A entrada do Vitor Roque no segundo tempo, ela deu certo. Porque o Vitor Roque, ele tava descansado, pegou o time da LDU já...
1: E a LDU, cada vez que ia passando o tempo, tinha que se atirar mais ao ataque.
0: A LDU meio batidona lá. Então deu certo o Vitor Roque entrar no segundo tempo. Isso eu reconheço. Mas eu não concordo que o plano de jogo tenha sido o ideal. Acho que o Palmeiras poderia ter tido um pouco mais de conforto. A única coisa é que realmente a derrota não passa por isso. A derrota passa pelo Bruno Fux, né? Que duas vezes ele foi antecipado pelo centroavante da LDU, o Estrada. Foram duas falhas sucessivas, né?
1: E é o fim duro, da maldição dos pênaltis, Ricardo Melo. Sociedade Esportiva Palmeiras e pênaltis nunca foi uma combinação. E curioso que o Palmeiras tem uma das grandes vitórias contra a Corinthians, contra a Libertadores, nos pênaltis, mas... O retrospecto, ultimamente, para pênaltis, tem sido um desespero.
0: Segunda vitória.
1: Uma vitória só em 10 jogos.
0: Mudou o goleiro, né? Segunda vitória do Abel Ferreira em 9 confrontos.
1: Aí, ó.
9: Peraí, o goleiro mudou.
1: Por isso que eu tô falando.
9: O goleiro mudou.
7: Agora, eu posso reclamar da ineficiência dos jogadores da LDU?
9: Fez história na equipe pro Palmeiras.
1: Não pode.
9: Mas não era um pegador de pênalti, né, meu? O Everton não era.
1: Eu concordo.
9: Fez história, talvez um dos melhores.
2: O Everton ajudou bastante o Palmeiras.
9: Pênalti,
2: ah, deixava... que isso. Os caras cobravam mal pra caramba.
0: Não é verdade.
7: Ele pegava um na disputa.
0: Não. Palmeiras e Flamengo teve uma final de Supercopa do Brasil.
1: Pegou 3, eu acho.
0: O Everton, ele pega 2 pênaltis. 2.
1: E o cara chuta.
0: Aí o Palmeiras tem 2 pênaltis pra ganhar o título e o Palmeiras perde os 2.
9: É, mas não era um grande pegador de pênalti, como que...
0: Como não?
9: Tá foi campeão olímpico Carlos Miguel.
0: Pegando pênalti.
9: Pô. Carlos Miguel, o Hugo, o Cássio, que aí...
1: São grandões, né?
9: É.
7: Gabriel Delfim, aparentemente.
9: Um grande pegador de pênalti.
1: Outro bolo, né? Outro bolo da Alemanha pegou, acho que
9: o Everton nunca pegou um pênalti. Mas tem peso aí, né? Agora arrumaram um goleiro pegador de pênalti.
1: Caiu o celular.
9: Agora é o seguinte...
1: Deixa eu pegar pra você, senão você...
9: Independentemente de qualquer coisa... É, o Palmeiras ontem perdeu, nossa, jogou, velho, na altitude.
1: Tá suja a
9: mas foi o seguinte: faltou ar, né, meu? No final, os caras estão arranhando a mochila. Tanto é que o segundo gol de empate saiu aos 44 e o outro saiu aos 47, 48.
1: É, 45 e 47.
9: É, então, caramba, faltou ar, a altitude tem disso. O Palmeiras jogou três vezes lá com o jogo de ontem. As três levou 3 gols, cara. Perdeu 2 por 3-2. E perdeu a do ano passado por 3-0. Né? Mas o que vale é a classificação, vai pegar o Fluminense.
0: Pois é isso que eu falo sobre você subestimar os adversários. Você sabia que a LDU, a LDU jogando em Quito, na Libertadores, se eu não me engano, ela ainda não perdeu para nenhum time 17 brasileiro.
1: 17 jogos agora.
7: Perdeu pro Santos em 2020.
1: Ah, nossa, como derrota. Você falou agora com orgulho,
2: mas
1: né,
2: Bicudo? Mas é um time, assim, o time do ano passado derrota. Era melhor.
0: Não, tudo bem, mas...
7: Visivelmente.
0: Mas você precisa respeitar esse tipo de adversário. Não é à toa.
2: Mas quem desrespeitou?
0: Em 17 jogos esse time só perdeu uma vez.
2: Quem desrespeitou?
9: Entra a altitude na jogada,
0: é,
9: né?
0: É lógico, mas é um componente do jogo.
2: Mas quem desrespeitou?
0: Boa parte.
1: Palmeiras e Fluminense agora, hein? Nubank Park vai receber o jogo da volta. O Palmeiras é visitante no primeiro jogo. E agora na volta... Dois times que passaram em segundo lugar. E 10 e 17 de outubro, é isso?
0: Não, 14 e 21.
1: 14 e 21, as datas reservadas para Libertadores da América. E domingo tem Grêmio e Palmeiras, 11 horas da manhã, hein, galera? Aquele jogo do café da manhã, do pão na chapa. 11 da manhã, claro, com total cobertura da TMC. 1h21. 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
3: Bem claro que eu não estava junto com ele no banheiro. Estamos de volta com 1h25, batendo um papo legal com a galera do YouTube
4: ele
3: aqui.
4: Quem?
3: É o Ivan Drago, toda hora que eu vou ao reservado, o Ivan também quer ir junto.
5: Ele se empolga.
4: É impressionante, parece coordenado.
3: Não,
4: né?
3: Mas então, mas pode
4: eles
3: ser
4: vão
3: da
4: ao
3: parte
4: banheiro,
3: dele. Da
4: sempre
3: parte
4: juntinhos,
3: dele.
4: Leandro Boldaquian e Ivan Drago.
3: Mas eu acho que ele ficou preso lá, porque ele não voltou até agora.
5: Você quer participar
6: nada
5: disso
6: por
5: também,
6: enquanto, mesmo? Nada. Não
7: demora
6: sobe.
7: Assim ou dois.
3: O que foi, Ivan Drago?
6: Nada. Por enquanto, nada. Não sobe.
3: É, aí já acho que é uma situação tanto quanto.
5: Olha.
3: Você tá mais magro, Ivan Drago? O que aconteceu com você? Tá mais...
5: Saiu um peso?
3: Bom, mais 26! Bora agora com o Santos. Não, não. O Scorce é ao vivo? Ah, ele veio até aqui, nosso... Ele tá estacionando a vassoura. Daqui a pouco ele chega aqui pra participar dessa... Ah, só enquanto não chega o Scorce, você tava falando aqui da sequência do Palmeiras, é a seguinte, hein? Palmeiras e Corinthians, Palmeiras e Fluminense e Palmeiras, jogo da ida, Furacão e Palmeiras em Curitiba entre os dois jogos e o Fluminense depois... Esquece o brasileiro, Galvão.
6: Esse contra o Corinthians vai ser no Nubank?
4: Nubank Park. Não, mas o Palmeiras, o Abel nesse caso, ele tá fazendo certinho.
3: Já era o brasileiro.
4: Tabela do Palmeiras não tá tirando o pé em nada, tem que ir até onde der.
3: Mas já era o brasileiro, acho que não vai ter como.
4: Não, como já era? Só um ponto atrás do Flamengo, tá na briga.
3: Não, mas é que é com essa sequência aí, cara. Não tem como ele jogar com todo mundo.
4: Nessa rodada é mais uma rodada que o Flamengo tem... Teoricamente, o Flamengo tem um jogo mais fácil, né?
3: Sua proposta tá de pé aí, não, Ricardo?
4: Porque o Flamengo pega o Red Bull Bragantino em casa e o Palmeiras pega o Grêmio fora na estreia do Renato Gaúcho.
5: Né? Grêmio desesperado depois de ontem, né?
4: É.
3: Ele tava no banco ontem, o Renato?
4: Tava como auxiliar do Filipão.
3: Porra, brincadeira. Sério? Que dupla, hein? E o Botafogo ganhou 3x2.
7: 3x2. O Tite perdeu até mais uma posição.
5: E o Tite nos camarotes, né?
3: Fala muito! Fala muito! Foi pro Felipão que ele fala muito do Tite.
7: Tá vendo? Olha como são as coisas. Eu dou as ideias aqui e vocês tratam elas como ideias.
3: Qual que é a proposta que você fez mesmo, Melo? Que eu não lembro.
7: Aí, o Palmeiras tá um ponto atrás do Flamengo, tá vivíssimo na competição e a gente aqui já tá... tudo bem, é difícil ganhar as três. Já tá achando que o Palmeiras tem que abrir mão de uma competição e muito possivelmente o Campeonato Brasileiro. A minha proposta aqui é o seguinte, um campeonato por vez. Paulista, termina, começa a Libertadores com Sul-Americana, estilo Copa do Mundo.
4: De novo essa história, ninguém aguenta mais isso.
7: Tá vendo, o Palmeiras vai ter que abrir mão do Campeonato Brasileiro porque tá brigando pelas três.
3: Vamos segurar a onda aí, hein?
7: Chato, oh, não.
3: Faltam menos de 200 lá pra gente.
5: É importante
3: reprogramar, a gente refazer o pênalti do Memphis Depay. Melo é o Memphis Depay, eu sou o Muslera. A gente vai recriar o lance aqui.
5: Acho que não com uma pessoa aqui ser o Muslera.
3: Mas eu também não quero ser, mas é que eu só pelo entretenimento eu serei essa noite.
4: Gente,
3: essa tarde.
4: Gente, nós temos que pensar na integridade física do nosso estúdio, hein?
3: Não, mas ele vai bater, eu já pensei aqui, Melo, você vai ter que chutar num lugar. Você consegue? Se eu falar assim, Melo, chuta ali. Você consegue ou não?
7: Olha que...
3: Chega mais! Ô Lucas Scorce, chega
6: se
3: mais!
6: Se ele tiver que acertar um determinado lugar, eu dobro a aposta.
3: Com as informações do Santos.
8: Informação do Santos.
3: Pô, mas você baita num pé gelado,
8: não,
3: aí,
8: que
3: meu
8: isso,
3: irmão.
8: Cara, eu não tenho culpa. Eu não tenho culpa.
7: Abre a perna, abre a perna. Quer dizer, quando eu tava ganhando, você era o cara. Você era o bichão.
8: Não.
7: Agora começa dando errado, você vai
3: tirando. Mas agora vai tirando a vassoura de lá,
8: olha só,
3: a varinha por fora.
8: Olha só, olha só. Eu vou me justificar.
3: Tira a varinha por fora.
8: O Santos levou pros pênaltis.
3: Concorda?
8: O Atlético levou pros pênaltis, mas o Santos jogou os pênaltis.
7: E aí?
8: Aí não existe sorte que aguente também, né?
3: Não.
8: Com dois...
3: Discordo. Com 30 segundos, com 20 segundos já toma gol.
8: Exato. É isso,
3: pelo amor de Deus.
8: Tem pé quente que salve.
4: 18 segundos, é o tempo correto.
8: Foram 18 segundos que o Bernat saiu cara a cara.
3: Juan Pérez mal. O Brasão, mano. O Brasão tava lá em cima do cara quase, já na... Não, pra mim foi tudo errado, Bicudo. Mas enfim, você tá bem. Boa tarde.
8: Tudo certo, tudo certo. Quem não tá tudo certo é o Santos, que foi eliminado da Copa Sul-Americana. Agora só tem o Brasileirão. Não pôde contar com dois dos reforços você nesse pacotão aí que fez. A diretoria está muito insatisfeita. Foi surpreendida com essa eliminação precoce da Copa Sul-Americana. Contava com a premiação que girava em torno ali de 4 milhões de reais que receberia pra dar um alívio ali no fluxo de caixa, já que tá, enfim, com novas contratações, tá reformando rapidamente ali o gramado, cuidando, aproveitando que vai jogar agora contra o Remo em Belém, vai ter a pausa pra data FIFA também, tá arrumando um pouco o gramado, que tirou Neymar, tirou Barreal, Lucas Veríssimo, que voltou ontem.
3: Acharam o gramado pra pagar lá, porque tava...
8: Então, a situação tá complicada até pra pagar o gramado, Lelê. E agora o Santos volta a campo no sábado contra o Remo em Belém do Pará, eliminado da Sul-Americana precocemente, de forma vexatória?
3: Eu não sei, aí a gente pode lançar essa pergunta.
8: A gente pode perguntar para os nossos comentaristas.
3: A questão toda que eu trago aqui para a gente iniciar o debate é de todos os times que entraram em campo, era o que tinha a situação muito mais confortável.
4: Era quem tinha mais vantagem.
3: E não aguentou o tranco também, hein, gente? Vamos combinar o jogo, que o time sentiu o jogo.
4: O jogo com o Atlético é sempre um jogo difícil lá na Arena MRV, né? Não foi a primeira virada do Galo, nem provavelmente nem será a última. Mas acontece que o Santos, ele entrou muito desligado em campo, né? E é uma coisa que acontece com uma certa frequência no futebol brasileiro. É isso que me irrita às vezes no futebol brasileiro. Um time vai bem, consegue uma sequência boa de vitórias e aí meio que sobe no salto ali, que não tá tudo bem, já tá tudo tranquilo, não tem,
6: Galvão, eu
4: não
6: acho
4: tem
6: que
4: segredo. Esse jogo aí já estamos ganhando de 2-0, não vai dar nada.
6: Eu acho que o gol sofrido logo no início, muito cedo, ele mexe muito com o ambiente. Sabe, o gol logo de cara, na casa dos caras.
4: Por que tomou esse gol logo de cara? Porque entrou desligado.
6: Pois é, por uma falha, né?
4: Uma falha do Luan Pérez, né? Porque entrou desligado, porque o time não estava acordado.
8: Não, mas vinha fazendo bons jogos.
6: Mas não é confiável.
8: Não, não é confiável, mas vinha fazendo bons jogos. O Luan Pérez estava com um aval, inclusive o Veríssimo estava à disposição e a dupla de zaga foi o William Arão e o Luan Pérez. Então... dá pra mostrar que o Cuca realmente tava confiando
6: precisando,
8: na boca
6: do precisando Zaque. Reverter uma situação difícil, né? O Galo tava perdendo por 2-0. Ele começa o jogo perdendo por 2-0. Ele consegue um gol de cara. Com menos de um minuto, ele simplesmente muda completamente a atmosfera do jogo.
4: Agora, com tudo isso, né? O primeiro tempo foi horroroso, né? Eu concordo com vocês. Primeiro tempo, o Santos, ele entregou pro Atlético Mineiro a possibilidade de voltar pro confronto. Agora, no segundo tempo, o Santos melhora muito com as substituições do Cuca. Elas deram certo. As substituições do Cuca arrumaram o time do Santos com o Arthur e com o Lucas Veríssimo, né? Poderia ter saído jogando, alguém pode dizer, mas... enfim, o
8: Santos voltou pro jogo, né?
4: O Santos voltou pro jogo, o Santos melhora, o Santos busca o gol que lhe dá a classificação momentânea. E o Santos tá terminando o jogo... absolutamente controlando a vantagem, cara. E aí toma um gol muito idiota, porque é um cruzamento de longuíssima distância com um monte de jogadores do Santos no miolo da defesa e eles simplesmente permitem a cabeçada de um baixinho. Negócio surreal.
6: Era o Rodinei na marcação.
8: Sim, era o Rodinei.
6: Tanto é que ele sai na sequência.
4: Mas assim...
6: já cansado, né?
4: É um negócio que não dá pra se conformar com isso, entendeu? O Santos, ele perdeu a classificação pra ele mesmo. Foi totalmente pra ele mesmo. Porque não tem como, cara, você tomar o gol que o Santos tomou aos 46 minutos do segundo tempo. Não dá, cara. Não dá pra tomar o gol que o Santos tomou já com a classificação na mão, entendeu? Porra, aí também não tem Santos que aguente, cara.
8: E nas penalidades, o Santos bateu 4 pênaltis. E perdeu os 4, né? Porque o pênalti do Gabriel Bontempo bateu na trave, pingou dentro do gol e saiu. Ficou até aquele fuzuê pra saber se tinha entrado ou não. Entrou bastante, claro. Inclusive, a gente até zoou na nossa transmissão, né, Melo? Que tem um bandeirinha que fica na linha olhando e o VAR teve que chever se tinha ou não. Era não, óbvio que tinha entrado.
3: Muito bom que tem
8: Mas no gol, diretamente, nenhum gol.
3: Eu vou reproduzir uma... Lá vai uma cobrança, bateu uma pata. Mas como é que pode bater um pênalti desse um profissional? Onde já se viu? Realmente você ficou irritado, tanto quanto o torcedor veio daqui lá, hein?
7: É, a derrota. Eu já esperava a derrota. Mas você falou isso, a desclassificação do Santos. Sabia que ia ser com um compromisso duríssimo. O Galo até então tinha jogado 24 vezes lá, só tinha perdido pro Flamengo. Uma partida, ele tinha perdido no ano.
8: Continua assim.
7: Então, eu sabia que ia ser um osso duro de Rui. Só que é o seguinte, estão colocando a maioria dos torcedores do Santos na conta, no débito e no crédito da eliminação no Cuca. Que ele começou errado. Pô, o Cristian Oliva tá vivendo uma fase extraordinária na função dele. Ainda de plus, tá marcando gols. Ele começa com o João Schmidt, que tá com um cabelo horroroso.
3: É, mas qual que é o problema?
7: Não, mas tô falando do João Schmidt. Esquece o cabelo. O cabelo só foi um detalhe.
3: Tá bom.
7: Mas enfim. Porra, ele tirou o cara que tá arrebentando a boca do balão. Depois ele conseguiu consertar, no segundo tempo, um passe maravilhoso do Arthur pro Gabigol fazer o segundo. Até então tava dando o Santos no agregado. E depois acabou levando o gol que vocês acabaram de falar aí nas costas do Rodinei. Agora é o seguinte, o Gabigol, até, sei lá, um ano e meio atrás, ou dois anos, era um dos melhores batedores de pênaltis, né, do país.
3: Tá batendo mal pra caramba.
7: Ele recuou, né, a bola. Tudo bem, o Delfim pegou 3 pênaltis.
8: Todo
7: mas todo mal batido, cara.
6: O do Schmidt eu não acho que tenha sido mal batido.
3: É, o assunto tá muito bom. Eu só quero registrar o seguinte, hein, galera. A gente tá com... Ô, Yuri, pode botar na tela que a gente já tá preparado, que eu sei que nós vamos chegar, Melo. Nosso cenário tá pronto aqui, ó.
7: Você vai pegar pênalti como aí, trouxa? Não pega.
3: Não, mas eu não preciso pegar, você vai bater pra fora.
7: Eu vou bater como o Memphis deveria cobrar.
3: Mas pra isso a gente precisa de um pouco mais de 100 likes.
7: Legal, hein, cara?
3: Um golzinho
7: legal aí.
3: O gol tá pronto aqui,
8: Você vai imitar ele ou você vai bater como ele deveria?
7: Como ele deveria.
3: Na luva já tá tudo aqui pronto.
8: Não vai dar certo isso.
3: Só pegar, bate a mão e vai. Quero só ver. Pouco mais de 100 likes pro Ricardo Melo bater a penalidade.
8: Lele, quanto que custa o telão?
3: Aí eu já não sei.
7: Ei, tá peraí. Eu não vou bater a lá Memphis. Eu vou bater. João. Vou ensiná-lo a cobrar, a bater pênalti. Só.
3: Alô? E vamos continuar falando pro Santos.
8: Fala aí, Ivan.
6: Liga no YouTube aí, faz favor, João.
3: 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Vai precisar bater 1.500 likes. A gente não chegou ainda a esse número. 1:37. A gente segue por aqui. 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
6: Ai, meu Deus do céu, viu, meu caro Lucas Escorço? Lobo conhece Lobo. Só pra informar uma coisa. Batemos os 1.500 likes, então é o seguinte, ó. Pra quem tá com a gente no YouTube, nós temos uma maravilhosa trave aqui atrás de mim. Eu serei o muslera da vez. Aqui, ó. Contra. Apareceu, Galvão, a sua retaguarda. Contra o nosso Ricardo Melo, Memphis Depay. Então, daqui a pouco, né? Quando a gente encaminhar pro fim do programa. Vai ter uma. Vai...
7: Sacanagem isso, hein?
6: Os caras falaram pra você Ivan... que é um cortador de grama.
7: Não, quando o Leandro e Ivan, os dois vão pro banheiro, aí ninguém mostra nada, né? Não,
8: mas também, ó, do jeito que você passou, tá com o porta-mala cheio.
6: Os caras perguntaram se você precisa de um cortador de grama, Galvas. Tô num cortador de grama? Não, tá tudo certo. Então é isso aí, daqui a pouco, Melo Memphis. Eu, muslera.
9: Melo Depay.
6: Melo Depay. Só se você
10: não,
6: tá por
10: eu
6: cima,
10: não a gente vou não... bater como bateu o Messi.
8: Mas é, tem que bater como ele
6: arte imita a vida.
8: Deveria.
6: A arte imita a vida.
8: Você vai ensinar fazer exatamente o Messi.
10: A distância não dá nem pra chutar fora.
8: Eu acho melhor.
10: Daqui não.
6: Escorcito, chama o peixe pra gente fechar.
8: João, Neneto, vão acabar com o telão de vocês.
10: Vamos ir pra 2.000.
8: O Melo é péssimo.
6: Não, não. A gente prometeu 1.500, 1.500, Melo. Porra, não dá pra fazer isso.
10: Bom, eu não vou pagar.
6: Bom. Eu vou defender. Tá bom. Eu sou Carlos Miguel, papai.
11: Bom, do peixe é só o clima mesmo do vestiário que tá péssimo, né? Ontem na coletiva o Cuca disse que não se arrepende de nada que fez em termos de mudança, de postura, falou isso. O Gabigol também veio a público falando que obviamente não perdeu o pênalti de propósito, que é um negócio que ele tem que melhorar, que era uma qualidade que ele tinha muito bem antes. E agora o peixe volta para Santos para depois ir para Belém jogar contra o Remo.
7: Agora eu quero elogiar duas situações no Santos, tá? Isso não significa que o time mereça elogios, mas duas situações no Santos. O Gabigol, ele foi líder, porque ele parou para dar entrevista para falar sobre o pênalti perdido, né? Coisa que o seu Memphis Depay não fez no Corinthians. O Gabriel Barbosa foi dar cara para bater, né? E ele tem feito isso no Santos, não é uma coisa que ele fez ontem porque o time perdeu o pênalti. Ele tem feito isso no Santos, ele tem assumido esse papel, é o mínimo que o torcedor do Santos espera dele, Gabigol. E em relação ao Cuca, ele fala que no final do jogo, quando ele tira um centroavante, tira na verdade um atacante e coloca um zagueiro, ele queria preencher a defesa para defender a bola aérea. Né? E ele tem mais jogadores dentro da área do que o Atlético Mineiro. Ele deveria ter conseguido defender a bola aérea. O erro nesse caso, gente, não foi do Cuca. Não foi do Cuca. Os jogadores são responsáveis. Né? O seu Rodinei, como foi citado aqui, ele é responsável. O cruzamento foi de muito longe. Foi muito fácil.
6: Talvez foi uma pressão na bola, né? No portador da bola que eles fazem para não deixar cruzar.
7: Não surpreendeu ninguém. Foi muito fácil. O cruzamento foi lá do meio do campo, cara. Os jogadores são responsáveis. Eu só colocaria... E aí eu preciso saber se o Lucas Veríssimo tinha condição de jogar 90 minutos ou não. Eu só colocaria um porém. Que seria o Lucas Veríssimo iniciar a partida com o Luan Pérez e o William Arão ter sido o primeiro volante. Porque o João Schmidt, ele realmente não passa por uma boa fase na equipe do Santos. Mas também preciso reconhecer que quem jogou pior ontem do meio-campo do Santos foi justamente quem estava bem.
11: Gustavinho.
7: Que era o Gustavo Henrique.
10: E o Bom Tempo também não fez uma boa partida, né?
7: Sentiu o jogo. Sentiu a atmosfera do estádio. São garotos ainda inexperientes. Sentiram, cara. Acontece. Então é muito fácil apontar todos os dedos pro treinador, cara. Muito fácil, mas os jogadores são responsáveis.
6: Muito bem, obrigado, viu, Lucas?
10: Olha, passa aqui só pro Bicudo, que eu quero ver o Minuto viu, Bicudo Lelê?
6: Também.
11: Minuto Bicudo?
6: Minuto Bicudo, só pra você falar alguma coisa,
10: ô, Lelê,
6: Bicudo.
10: O
6: torcedor quer te ouvir, irmão.
10: O Raymond tem novo treinador, Thiago Carpini, Thiago é o novo Carpini. Treinador, vai estrear contra o Santos.
11: Sim.
6: Bicudo, você tava ouvindo o jogo ontem, você é um menino estudioso na faculdade, conseguiu concentrar com 20 segundos
2: tomando gol. Uma das experiências mais traumáticas da minha vida, assistir o jogo na faculdade, mas... Estava lá, professor.
10: Você não cabulou, bicho? Você não cabulou?
2: Não, sou um aluno responsável.
6: Pô, Melo, pelo amor de Deus.
2: Era aula do...
10: Mas era por um...
6: Nós temos ouvintes, estudantes, não pode ficar.
10: Tá bom, você nunca cabulou.
2: Era aula sobre...
10: Bem, você nunca cabulou, tá bom.
6: Melo, vamos seguir o programa.
2: Era aula sobre o TCC, Melo.
6: Não é programa sobre minha vida. Mas então, lamentável, né, Bicudo?
2: Não, lamentável. Eu discordo do Galvas em alguns pontos.
6: Você cancelou a passagem pra Barranquilla? Ou
2: não tava comprado. Não, eu não sou essa pessoa que compra quando você sai sorteio.
6: Não, mas aqui fica mais barato, né, cara?
2: Sim, mas não compensa, né? Então,
6: porque depois você pode passear aqui em Barranquilla. É uma bonita cidade.
2: O amigo do Ivan, no outro centro de custo, tava com passagem comprada pra Colômbia. Quero ver o que ele vai fazer agora com a passagem.
6: Ó, isso que tá passando aqui foi... Isso aqui foi sacanagem. O Relan Lodge chutando.
2: Não, sacanagem não. É a zoeira. Se fosse
6: chutar, assim,
2: o Gabigol, falou sobre isso também. Se fosse o Santos passando, provavelmente ia ter zoeira.
6: E você viu aqueles caras zoando o negócio do Neymar, joelho, umas pessoas.
2: Eu evitei de ver esse vídeo.
6: Eu sou não sei quem, tenho 90 anos e tenho joelhos melhores que o Neymar. Passa um monte de gente falando.
2: Mas eu discordo do Galvas.
6: O Neymar zoou, tem que ser zoado, ponto. Isso sim, não é
2: justo,
6: um fato.
2: Justo. Eu discordo do Galvas muito em relação ao Cuca. Acho que ele errou na escalação, acho que ele errou no timing da escalação, porque se ele tira durante a parada técnica, ele não tomaria o terceiro gol que ele tomou, que foi também uma falha. No início do Gustavinho, mas depois de marcação do Luan Pérez. Gustavinho sim sentiu o jogo, mas cada vez mais é injustificável a escalação do João Schmidt, Galvas. Não, ele escalou por causa da estatura e no fim o Santos tomou um gol de bola aérea, o Santos tomou gol pela bola no chão, o Santos tomou gol de todos os jeitos possíveis. E todo mundo que conhece o Cuca...
6: A outra foto da zoeira do Galo, todo mundo imitando o Neymar no vestiário.
2: O Fred e o Renaldo se recusaram a fazer, né?
6: É, porque eles jogaram juntos com ele
2: sim,
6: na seleção.
2: Sim, são amigos do Neymar e tudo mais.
6: Tá certo.
2: Mas
6: o
2: só
6: Fred,
2: pra,
6: quatro minutos.
2: Só pra concluir.
6: Pra quem não queria falar, tem que tá bastante, hein, meu? Tô brincando.
11: Cara,
6: tô brincando.
11: Tipo, tá dentro da zoeira.
2: É, justo. É. Não tem o que fazer.
11: Por mais que você seja amigo, é uma zoeira, cara. E como o Neymar não falou, menosprezando os jogadores do Atlético. Sim. Ali, era uma...
2: E devem ter usado de inspiração.
11: Enchendo o saco
2: também,
11: do torcedor que tava ali tirando uma dele também, pô.
2: E o Cuca tem um retrospecto de covardias dentro do Santos, né? Então, não surpreende.
6: Obrigado, Bicudão. Você é muito bom, hein? 1h48, Transamérica agora é TMC. 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
10: É muito bem, muito bem. 1h52, meu parceiro Lucas. Tá curtindo a resenha do intervalo aqui, né,
11: irmãozinho? Eu adoro vocês do Papo de Craque.
10: Obrigado, obrigado.
11: Fiquei sabendo que tem contratação nova no Papo de Craque em primeiro tempo.
10: Novidade.
11: Uma contratação bonita, elegante, talentosa.
10: Exatamente. Marília que bom. Luiz, hein?
11: Marília.
10: Vai é chegar muito bom. Na semana que vem, já nova integrante aqui do Papo Primeiro Tempo.
11: Por favor, Marília, se una, né, para fazer contraste aos feios.
10: Ela vem no Papo 2 hoje.
12: Hoje ela participa do Papo de Craque, segunda edição.
10: Pra nossa ser novidade. Apresentada. Legal. Semana que vem.
11: Mas já meteu
10: um
11: atestado hoje? Como é que foi? Não veio
10: trabalhar? Não, mas segunda-feira começa. Segunda-feira começa, efetivamente. Tá.
11: Então seja muito bem-vinda. Boa. Vai ser muito bem recebida.
10: E lá, como é que nós estamos hoje?
11: Hoje o programa tá especial. Sério. É. De verdade. Hoje o programa tá muito bom. Hoje no Sobremesa, que fica coladinho com o Papo de Craque, a gente vai bater um papo, uma resenha, falando de todos os assuntos com um grande cantor, Falcão, da banda Rapa.
10: Muito bem, hein?
11: Vai ser nossa, muito aí, bom. Daqui a pouquinho.
10: Vai, Falcão. Ivan, canta, Ivan, vai.
13: Não, na verdade, nós temos o nosso Falcão.
10: Ah, não, mas você
13: o outro
10: Falcão.
11: Não.
10: Só o girassol.
11: Por quê? Peraí, por que você é Falcão?
13: Não tem nada a ver.
11: Eu gosto desse aí.
13: Daqui a pouquinho, coladinho.
11: Não, gosto de craque. Daqui Falcão, a pouquinho.
10: Já fica direto
11: com a gente. Não dá pra perder.
10: Agora, informações do São Paulo, Fabiano Fará. Boa tarde, Farazito. Cadê o Fabiano Fará?
11: Ai, ô.
10: A gente tinha que tirar já as cadeiras. Tinha que tirar as cadeiras pra gente bater o pênalti.
14: O Rafinha, executivo de futebol, o homem que tem que dar exemplo de comportamento, ele foi citado na súmula pela comissão de arbitragem uruguaia da partida contra o Boca no Morumbis. E por causa disso, o São Paulo pode pagar mais de R$1 milhão de multa. Ofensas do Rafinha foram citadas na súmula. Sinalizadores utilizados fora do Morumbis e dentro do Morumbis também podem custar grana ao São Paulo pós-eliminação na Copa Sul-Americana. Só lembrando que o tricolor do Morumbis deixou de arrecadar R$4.100.000 com a eliminação para os argentinos. E o departamento médico do São Paulo parece um problema muito sério. Aurélio Buta, lateral direito, que jogou 3 partidas, não consegue sair do DM. Tem problemas no joelho direito e pode até passar por cirurgia. Outro que não larga o departamento médico é o paraguaio Bobadilha. E aí os médicos do São Paulo apontam um possível erro da condução médica física da seleção paraguaia durante a Copa do Mundo no acompanhamento da lesão no joelho do Bobadilha. Uma nova previsão coloca o paraguaio à disposição pós-data FIFA, que começa na próxima semana. O técnico Dorival Júnior hoje ajusta o time que pega neste sábado o Inter no Morumbi. Será o reencontro com o torcedor pós-eliminação traumática e o primeiro passo na luta contra o rebaixamento no Campeonato Brasileiro. Tá certo, meus amigos? Grande abraço.
10: Tá certo, Fabiano Fará. Muito obrigado pelas suas informações do São Paulo. Vamos ter bastante tempo de discutir o São Paulo amanhã.
12: O que que tá acontecendo?
10: Porque é o seguinte, nós estamos preparados aqui. O que foi, Vadrago?
12: Bateu a meta?
10: Batemos a meta. Ó, batemos. Dá pra gente empurrar um pouco mais pra cá, o pessoal da nossa...
12: Vamos lá, vamos lá. Vamos tirar as cadeiras.
10: A gente vai... Ou tira as cadeiras aqui.
15: Dá pelota.
10: Olá, Melo. Renatinho, grande Renatinho, montou gol pra nós, Renatinho. Ó, é o seguinte, olha pra mim aqui, eu vou pegar esse pênalti. É melhor eu tirar o microfone, né? Pera aí, deixa eu tirar o microfone, senão é capaz de ser o telão e o microfone. Pera aí, galera. Pera aí, galerinha, tô saindo aqui, calma.
12: Melo, se prepara.
10: Peraí. Eu vou pegar, hein?
12: Ô, Melo, o que que tá escrito na sua faixa, Melo? Na
10: sua faixa, cara? Tá preso, juiz, tá preso aqui, ó.
12: Ô, Melo, conferiu se não...
15: Bode, vai, bode. Quem é o juiz aí? Apita aí,
10: oh, meu. Vamos lá,
12: Muslera!
10: Não, vocês estão brincando, a gente
15: pode. Medo de quebrar,
12: não. Não dá. Eu não acredito, o Melo perdeu o pênalti.
10: Não, mas você bateu mal, Ricardo Melo. Você não é nada pra falar.
12: Perdeu. Pô, você perdeu a moral, Melo.
10: Não, o Melo perdeu a moral. Cantou, porra. Vai lá na câmera agora, vai terminar o programa agora com o embaixadinho do Ricardo Melo. Usa a câmera ali pra fazer o seu...
12: O Melo berrou o programa inteiro.
10: Ixi, eu tô mal pra...
12: E a gente perdeu,
10: ele bateu no outro lado.
12: Como você é burro.
15: Ele adiantou, isso aí não vale.
12: Pra quem não viu, o Melo perdeu o pênalti.
15: Dá tempo de mais um?
12: Show de embaixadinhas com o Ricardo Melo agora.
10: Meu Deus do céu. Mamãe querida, o Melo não consegue bater duas embaixadinhas.
12: Mais um pênalti. Partiu o Melo, bateu.
10: Perdeu de novo. Ele bateu os dois pênaltis. Ele é fraco.
13: Nunca mais você vai ter.
12: Melo, você perdeu toda a sua moral, Melo.
15: Se mandaram eu bater fraco, senão eu vou quebrar o telão. Senão era uma porrada aí que ia tudo pra casa do Vinagre.
12: Ô, Melo, você perdeu toda a sua moral, Melo. Hoje você tava grandão. Você termina o programa pequenininho.
10: Tchau, gente. A gente tem um minuto aí, Ricardo Melo, pra você finalizar ali com a
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1: Legal, primeira pergunta. Não. Porque respeita
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1: E vai usar como fonte o fato de que a despesa previdenciária está superestimada, então você resolve a compensação. E a lei eleitoral, como eu já disse, permite que você recomponha a inflação, bem como a lei do Bolsa Família. Então,
2: Felipe,
1: essa questão legal precisa ficar muito clara. E aí só uma última coisa, a terceira questão que é econômica, econômica e fiscal, né? É porque aí sim, passado esse tema legal, a gente tem que perguntar o seguinte, olha, tem espaço econômico, fiscal para ficar dando reajuste a essa altura do campeonato? Não tem. Mas aí é o que a gente precisa avaliar, a consequência para o ano que vem, principalmente, como que o governo vai fazer para equacionar esses mais de 20 bilhões de efeito do reajuste, dentro de um pacote que todo mundo já tem falado, né? Até as pedras sabem que vai precisar vir um ajuste fiscal. Desculpe, Alvarez, ter me estendido.
2: Não, por favor. A gente está conversando com o Felipe Salto, que é ex-secretário da Fazenda do Estado de São Paulo, então é uma pessoa com bastante propriedade para falar esses assuntos, por isso que a gente trouxe ele aqui hoje. Então, da sua fala, eu tiro o seguinte, por favor, eu queria só ver se podemos concluir dessa forma. O aumento do Bolsa Família no governo Bolsonaro em 2022, de 50%, foi ilegal. O aumento de 15% agora no governo Lula é legal porque está dentro da correção inflacionária. Mas aí eu pergunto, como o senhor mesmo já colocou, fiscalmente é novo desastre, 5 bilhões e 800 milhões a mais no orçamento do ano que vem, mais de 20 bilhões nos próximos 4 anos. É legal, mas é moral?
1: Ah, então, boa pergunta. Na verdade, são 5,8 bilhões, pela estimativa do próprio governo, ainda neste ano, e são 23,2 bilhões só no ano que vem. Então, qual que é a minha resposta para você?
2: Ainda.
1: Do ponto de vista fiscal, hoje não existe esse espaço. As nossas projeções aqui na corretora, aqui na Warren, mostram que já está difícil de cumprir a meta fiscal estipulada sem essa despesa nova. Na presença dessa despesa, fica mais difícil ainda. Então, se o governo quer bancar isso, e nós já vimos que ele quer, porque já tem um decreto editado, né? Então, torna-se ainda mais relevante que, passada a eleição, caso o presidente Lula seja reeleito, anuncie-se um pacote de medidas fiscais que tenha um objetivo, Alvarez, a meu ver, que tem que ser o seguinte: apontar para a geração de superávites primários, como nós já fomos capazes de fazer no passado, no governo Fernando Henrique, no final, no governo Lula 1, no governo Lula 2, e que tanto bem fizeram do ponto de vista do equilíbrio macroeconômico. Porque ninguém está dizendo que tem que sair cortando gasto como se não houvesse amanhã. Mas também você não pode sair gastando como se não houvesse amanhã. Tem que encontrar o caminho do meio. O caminho do meio qual é? Olha, dívida pública é uma coisa boa, mas ela tem que ser barata. Hoje nós estamos com uma dívida de 82,5% do PIB, que é de 20 pontos do PIB maior do que a média dos emergentes, e que não vai ser em algum momento sustentável. Nesse momento não existe, como eu tenho dito, o risco de default, o risco de quebrar, o risco de insolvência. Mas se você continua numa trajetória expansionista, isso em algum momento pode se materializar. Haja vista o tamanho da taxa de juros que nós estamos praticando nesse momento. Não estou falando só da Selic, estou falando dos juros reais. Se você vai comprar um título público hoje, com vencimento em 2030, por exemplo, atrelado à inflação, é o paraíso do rentismo, né? Porque você ganha a inflação mais 8,5%. Então, não há Cristo que aguente fazer ajuste fiscal com uma taxa de juros dessa magnitude. O problema é que em economia, tudo está interligado. A primeira variável afeta a segunda e a segunda afeta a primeira. Quer dizer, a taxa de juros é alta também por conta do risco fiscal. O que que o governo pode fazer, então, ou os governos? Ele pode tomar medidas que mostrem para aqueles que financiam o Estado brasileiro que o país é capaz de gerar receita suficiente para pagar seus compromissos. Como é que você faz isso? Anunciando ajuste fiscal, mostrando que as despesas vão crescer menos, negociando com o Congresso o aumento da Previdência, o aumento do gasto de pessoal, o aumento dos subsídios, as renúncias tributárias que estão chegando a patamares de mais de 620 bilhões pela minha estimativa.
3: Muito bem, conversamos com o Felipe Salto, professor Felipe, que é economista e secretário da Fazenda e Planejamento aqui do Estado de São Paulo, esclarecendo para nós essa situação do aumento do Bolsa Família. É legal como ele deixou, mas vai deixar um pipinaço aí de 22 bilhões de reais só em 2027 para o próprio presidente ou para o sucessor do mesmo. Professor Felipe, obrigado pela atenção.
1: Obrigado a vocês pela gentileza. Só uma correção, é ex-secretário.
3: Ex-secretário, falei secretário? Perdão, ex-secretário. Ex-secretário de Fazenda e Planejamento.
4: Tomás, ele tá muito, muito afetado pelo Memphis. Corinthians.
3: É o Memphis. Efeito Memphis, professor, me perdoe. Memphis Depay.
4: Memphis Depay.
1: Imagina.
4: Bagunçou a
1: cabeça. Um abração a vocês, viu?
4: Até mais.
3: Valeu,
2: obrigado,
3: um abraço.
2: Professor.
4: Valeu.
3: Muito bem, daqui a pouco no Link TMC, já com a presença de Wilson Pedroso, a gente vai falar sobre a crise do BRB com troca de farpas. Lula recusa ajuda federal e acusa Celina Leão de jogar a culpa no governo. Ela, por sua vez, rebate dizendo que o PT quer quebrar o banco.
4: E direto de Brasília também tem Mendonça revidando as falas de Gilmar Mendes, sem citar nomes. Diz que jamais fez do plenário um picadeiro, mas a sensação que todos tivemos é que foi realmente um circo. Mas agora vamos com as principais notícias da sua região. 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
2: 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O Tribunal de Justiça de São Paulo rejeitou a denúncia oferecida pelo Ministério Público contra o motorista Davidson Temudo de Oliveira, ele que foi responsável pela queda da passarela na rodovia Fernão Dias, em agosto, e matou duas pessoas. Quem traz mais informações é o Ailan Bernardo. Fala, Ailan.
3: Maiara, as duas pessoas eram mãe e filho, estavam aqui a trabalho em São Paulo, chegando e foram aí atingidas quando o motorista, que estava transportando um outro veículo em cima da prancha do que ele estava dirigindo, acabou acertando aí a passarela, derrubando ela. O juiz Carlos Henrique Scala de Almeida considerou que não havia provas suficientes de dolo eventual e que ainda faltam laudos periciais para esclarecer a dinâmica do acidente. O Davidson, como você disse, estava preso desde então. A promotoria pede, nesse momento, entendeu que o acusado agiu com dolo eventual, ou seja, assumiu o risco de causar as mortes e o acidente, e além da condenação pelos crimes, o Ministério Público também solicita a manutenção da prisão preventiva do denunciado, realização de perícias complementares e a fixação de um valor mínimo para a reparação dos danos morais e materiais aos familiares das vítimas e ao sobrevivente. Só para a gente poder destacar aqui, isso não significa que ele foi inocentado. A justiça apenas não manutencionou nesse momento a prisão preventiva dele, ainda pela ausência da conclusão dos laudos periciais, aquela perícia técnica que vai analisar o que realmente aconteceu, aquela conclusão, mas ele ainda deve ser julgado, porém, enquanto então a prisão preventiva não foi manutencionada, não tem nenhuma, um contraponto, ele agora vai aguardar em liberdade. Volto com vocês no estúdio.
4: Valeu, Ailan. E a cidade de São Paulo atingiu o maior número de mortes de motociclistas entre os meses de janeiro e agosto. Os dados foram divulgados pelo Detran de São Paulo. Com 334 casos, a alta foi de 6,4% em relação à soma de acidentes que ocorreram nos oito primeiros meses de 2025. O número também já ultrapassa os 321 registros do ano de 2024, até então recorde de maior número de acidentes de motos entre esses meses. Somente no mês de agosto, o Detran apontou 47 mortes de motociclistas. O maior número registrado nesse ano foi durante junho, com 50 mortes.
2: Os motoristas com CNH vencida entre 5 de junho e 8 de dezembro ganharam um novo prazo para renovar o documento. O Conselho Nacional de Trânsito aumentou a validade para 9 de dezembro. O prazo foi ampliado em até 187 dias para carteiras vencidas desde junho, que agora voltam, né, a ser consideradas válidas. A prorrogação já está ativa e os motoristas não precisam apresentar recurso se o documento estiver fora da validade.
4: A cidade de Itaquaquecetuba apresenta pontos de alagamentos em quatro bairros, mesmo após cinco dias de fortes chuvas, as fortes chuvas que atingiram o Alto Tietê. A Defesa Civil da região afirma que o nível da água diminui em ritmo lento por conta da saturação do solo. A administração municipal mantém a missão de levar água potável e alimentos para famílias que residem nas áreas afetadas e com poucas opções de deslocamento. 43 pessoas de 13 famílias diferentes estão acolhidas no Centro de Convivência da Melhor Idade.
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0: 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Durante muitos anos, os argentinos ficaram na frente. Mas com a sequência de conquistas dos brasileiros, essa diferença foi diminuindo até chegar ao empate. Se um time brasileiro conquistar a taça nesta edição em 2026, o Brasil passa a liderar sozinho o ranking de títulos da competição. E o domínio brasileiro nos últimos anos impressiona. A última vez que um clube argentino ganhou foi em 2018, com River Plate. Desde então, só deu Brasil. Será que vem mais um título brasileiro por aí?
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1: Tá no ar aqui na Rádio Uber o quadro Uber Responde, com a participação dos parceiros da Uber através do nosso WhatsApp exclusivo 11 95321 0083. Quem mandou a dúvida foi o parceiro Clécio. Ele dirige com a Uber em Belo Horizonte, no estado de Minas Gerais. Abre aspas: atualmente em Belo Horizonte, nós taxistas temos acesso apenas nas categorias Táxi Promo e Uber X. Gostaria de saber o seguinte: existe previsão da Uber liberar também a categoria Comfort para os taxistas na cidade? Fecha aspas. E aí, Clécio, tudo bem? Obrigado por participar aqui do quadro Uber Responde. Eu vou te responder. No momento, a Uber não tem uma previsão sobre a disponibilização da categoria Comfort para taxistas em Belo Horizonte. Mas, se houver alguma novidade, os motoristas elegíveis serão informados pelos canais oficiais da Uber, ok? Assim é o Uber Responde. O motorista parceiro ou parceira envia a pergunta e a Uber responde. Participe você também pelo nosso WhatsApp 11 95321 0083.
0: 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De volta, a Polícia Federal intimou Daniel Vorcaro e o pai dele, Henrique Vorcaro, para prestar depoimento no dia 30 de setembro, às 2 da tarde e às 4 da tarde, respectivamente. Pouco tempo, né, para tudo que tem que falar, não sei, enfim. É o último depoimento, esse depoimento, aliás, é o último ato previsto antes da conclusão da terceira fase da investigação sobre o caso Master. Lembrando que a defesa de Henrique Vorcaro pediu ontem a revogação da prisão dele, alegando que ele está detido há mais de 90 dias, sem que o Supremo tenha julgado os recursos contra essa prisão preventiva. Henrique foi preso em maio, suspeito de integrar o chamado núcleo violento do grupo ligado ao banqueiro, responsável, segundo a investigação, por crimes como intimidação e invasão de dispositivos eletrônicos. Uma quadrilha, realmente.
2: Pois é, gente, olha, a Anvisa proibiu a importação, venda, distribuição, propaganda e uso da caneta emagrecedora T36 em todo o Brasil. Segundo a agência, o produto não tem registro sanitário aqui no país e não passou por avaliação de segurança e eficácia. O repórter Luiz Fernando Hanisch explica tudo pra gente.
3: Tomás, essa é apenas mais uma das marcas de canetas emagrecedoras ou de ampolas com medicamentos injetáveis que derivam da tirzepatida. Essa T36 é uma marca produzida no Paraguai e junto com a TG, que também já é uma das mais conhecidas, não tem nenhum registro na Anvisa, a Agência Nacional de Vigilância Sanitária. E por isso, quem deseja trazer esses itens para o Brasil acaba tendo que dar alguns jeitos. E aí, essas manobras dos contrabandistas atingem outra dimensão, se é que me entendem. Isso porque em uma apreensão recente de equipes da Receita Federal, foram encontradas pelo menos 90 ampolas de TG dentro de esculturas impressas em 3D. Esses objetos foram produzidos justamente com o objetivo de esconder essas canetas emagrecedoras. São peças decorativas no formato de leão e raposa que foram apreendidas durante essa operação próximo à fronteira aqui do Paraguai com o Brasil. E aqui no Paraná também as nossas estradas acabam tendo essas fiscalizações intensificadas. Essas peças então foram utilizadas para esconder pelo menos 94 canetas para emagrecer e outros 14 anabolizantes que estavam escondidos dentro dessas peças aí, desses itens de decoração. Essa ocorrência foi registrada durante a fiscalização de bagagens que estavam em meio a encomendas de e-commerce, plataformas de venda virtual na qual o pessoal acaba comprando vários itens e usaram esses itens decorativos para camuflar esse carregamento com 94 canetas, 94 ampolas dessa tirzepatida da marca TG. Mas essa apreensão vem também na esteira dessa nova proibição da Anvisa, se estendendo também à marca T36. A Anvisa questiona não só os meios de produção, mas principalmente o transporte, o armazenamento de brasileiros que se expõem a esse risco de saúde, consumindo esses produtos que são trazidos do Paraguai em condições bastante questionáveis, principalmente longe de qualquer tipo de refrigeração, por exemplo, que é a principal forma de se conservar esses medicamentos injetáveis. É claro que toda essa carga foi apreendida, pelo menos duas pessoas foram detidas, responsáveis por esse carregamento, e a gente não cansa de ver, né? Essas canetas emagrecedoras escondidas entre eletrônicos, em caixas de celular, disfarçadas até mesmo em sola de sapato. Agora em itens impressos em 3D. É a primeira vez que a gente registra uma apreensão desse tipo aqui no estado, viu, Tomás?
0: Valeu. Que coisa, né? Só pra deixar claro, pra vocês entenderem muito bem, acaba sendo o tráfico perfeito. Por quê? A gente fala caneta porque aqui no Brasil a gente conhece o Monjaro, que é uma caneta grande. Tá. Essas que vêm do Paraguai, elas são ampolas, são muito pequenas. São ampolinhas, é um quadradinho assim, uma caixinha pequena com quatro ampolinhas, muito pequenas. E você compra uma seringa aqui no Brasil e você injeta em você mesmo. Não é uma caneta exatamente. Então elas cabem em qualquer lugar. É muito fácil trazer, é muito fácil contrabandear, é muito fácil enganar ali, né? Mas a Receita e a Polícia Federal estão de olho porque aumentou demais esse tipo de contrabando, né? Desses medicamentos que a Anvisa tá mirando o olho. Mas você vê, você olha ali uma peça dessa de 3D, um leão, uma cabeça de leão preta ali, parece uma obrazinha de arte, alguma coisa assim, né? Sim. Você a princípio não desconfia, mas tá cheio de canetinha lá dentro, caneta não, de ampolinhas lá dentro. Essas ampolinhas que servem, que são a tal da... tem o princípio da tirzepatida, que é o mesmo do Monjaro, é isso.
2: Tá falado, Mayara e Luiz Fernando Hanisch. A governadora do Distrito Federal, Celina Leão, reagiu às declarações do presidente Lula sobre a crise do BRB. Num vídeo divulgado, Celina afirmou que o governo do Distrito Federal não está pedindo dinheiro à União, mas o aval federal para uma operação de crédito de até 6 bilhões e 600 milhões de reais. Então, é um aval federal para uma operação de crédito. O Bruno Tibério vai explicar tudo pra gente. Você de novo, Tibério.
4: Pois é, Tomás. Então, Lula afirmou que não pretende colocar dinheiro federal para socorrer, então, o BRB, e também chamou Celina Leão de cínica ao comentar as declarações da governadora sobre a situação do banco. Inclusive, o presidente também criticou a atuação do governo do Distrito Federal nas negociações envolvendo o Banco de Brasília, o BRB, e também o Banco Master. Nós separamos essas falas do presidente Lula, vamos conferir.
5: E agora estão dizendo para mim, presidente, se o senhor não der dinheiro, não vai poder pagar o Bolsa Família, não vai poder. Veja, nós...

0: nível do país. Porque ele quebrou o banco, quando foi denunciado, retirou a candidatura e está escondido aonde? Gastando o dinheiro que foi roubado.
1: Pois é, então você conferiu a fala do presidente Lula e depois da declaração, inclusive, Celina Leão até reagiu e afirmou que o presidente estaria tratando o BRB como um instrumento de disputa política. A governadora também defendeu, então, a atuação do governo do Distrito Federal e afirmou que a operação, ela pretendia, né, essa operação financeira, ela não é exatamente um pedido de recursos da União. Vamos conferir também a fala de Celina Leão.
2: O presidente pode me atacar, apoiar meu adversário e fazer campanha contra mim. O que você não pode fazer é transformar o BRB em uma arma eleitoral. O BRB não é meu e nem de partido algum. É um patrimônio de Brasília. Tem milhares de funcionários, clientes, empresas e famílias que dependem dele. Causa estranheza que o governo federal dê aval de empréstimo bilionários aos Correios e transforme o aval do BRB em disputa política. E se decidir negá-los por razão política, essa decisão, presidente, terá nome, autor e consequência. Não dá mais para virar as costas hoje e lavar as mãos amanhã.
1: Pois é, tudo isso vem acontecendo exatamente agora durante este período eleitoral, até porque Celina Leão está em campanha aqui na capital federal. Celina, ela é candidata à reeleição, inclusive, pelo PL, né? Recebeu apoio, melhor dizendo, do PL, partido que é ligado exatamente à família Bolsonaro. O impasse, ele também ocorre em meio às investigações, às operações do BRB com o Banco Master e o caso, todo esse caso, essa investigação está sendo acompanhada pelo Supremo Tribunal Federal. Volto com vocês aí no estúdio.
3: A gente vai fazer o seguinte, Alvarez.
4: É claro que...
3: Não, é só pra gente não estourar, porque a gente tem uma rádio Uber pra pagar agora e na volta a gente comenta, pode ser? Que daí a gente põe a tua opinião junto com a do
4: Lucinho. Não, na volta já deu,
3: Ah, então vai lá, pode ir, vai lá.
4: Não, vamos parar de Uber, depois a gente fala, já foi.
3: Bora.
4: Já tinha falado, mas vamos embora.
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3: 4:01 desta quinta-feira, 17 e não 18 de setembro de 2026, a segunda metade, a segunda hora do nosso Link TMC, também para Curitiba, para o Rio de Janeiro, São Paulo, Belo Horizonte, Brasília, Recife, para todo mundo no nosso TMC News BR, 4:02, repito.
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3: Tudo bem, Wilson? Apesar de ontem à noite, tudo bem? Tudo tranquilo? Boa tarde.
4: Rapaz, viu? Eu tô até agora, os caras tão zoando aqui, até agora atordoado. Que o Memphis Depay foi fazer ontem dando um bico na bola? Era só dar uma colocadinha, tira o goleiro. O último jogo.
3: Por que que a Isa não entrou no ponto do Memphis e falou: Memphis, bate forte no canto.
4: Em vez de ficar falando na minha orelha, vai lá gritar contra o Memphis.
3: E a Celina, não, meu caro.
4: Não, olha, eu vou te falar, eu tava ouvindo anteriormente, a gente viu a reportagem das informações sobre a briga do presidente Lula, ou da fala do presidente Lula, e uma resposta da governadora, atual governadora do Distrito Federal, Celina Leão. Eu tava pensando quando ela falou assim: olha, ele está usando o banco de forma política. Eu fiquei imaginando o que é pior, se é o uso político ou se é usar o banco público, justamente do governo que hoje ela é governadora e anteriormente era vice, onde o governador era Ibanez, para salvar, com dinheiro público, para salvar um banco podre, que era o Banco Master. Tanto é que o presidente do BRB, Paulo.
5: Vai aí que eu já te falo.
4: É isso. Presidente do banco do BRB, Paulo alguma coisa, inclusive está preso. Paulo Henrique Costa. E está preso porque justamente ia usar o banco para salvar um algo podre. Que o Daniel Vocari, inclusive, comprou uma casa para o ex-presidente do BRB. E isso ela não falou. Ela usou isso justamente. Olha, o presidente estava usando de forma política, tá nada. Pior era o banco, que ia comprar um banco podre de Daniel Vocaro, que todo mundo sabia que

0: Leão deveria estar de alguma forma incomodada e não com a fala do presidente Lula.
1: Muito que bem. Vamos continuar por aqui, aproveitando a presença do nosso Wilsinho, porque o ministro André Mendonça rebateu as críticas do Gilmar Mendes sobre a divulgação de mensagens do Banco Master, né, do caso Banco Master, e defendeu a criação urgente de um código de ética para o STF. Mendonça afirmou que a preocupação com a exposição de terceiros tem sido seletiva. Murilo Hernandes volta com a gente e traz mais informações.
2: Nessa nota divulgada pelo gabinete do ministro André Mendonça, ele ainda destaca, né, que ele nega que o levantamento de sigilo de todo o processo tenha partido somente dele e a qualquer política de vazamentos, né? Qualquer tolerância em relação aos vazamentos. Segundo o ministro, a decisão dele, ela foi específica e fundamentada dentro de suas atribuições como relator do caso. O ministro, ele ainda defendeu uma criação de um código de ética para a atuação dos ministros da corte dentro e fora dela. Enquanto esse novo capítulo dessa disputa entre o ministro Mendonça e o ministro Gilmar acontece, o ministro Cássio Nunes Marques, que também é presidente do Tribunal Superior Eleitoral, ele chama a atenção pelo seu contexto, né? O presidente do TSE, ele não participou dessa sessão do Supremo que houve que eu vi ontem, né? Hoje, durante uma homenagem ao ministro Antônio Carlos Ferreira, ele falou sobre a importância da elegância e também sobre a moderação. E disse que não é preciso aumentar o tom para ser ouvido. A gente separou um trecho, vamos ouvir.
3: A música popular brasileira, especialmente a bossa nova, nos ensina que elegância é avessa ao excesso. Que não é preciso aumentar o tom para ser ouvido, que a delicadeza e a gentileza também têm força.
2: Bom, essa fala do ministro Cássio Nunes Marques, ela se dá depois dessa sessão de terça-feira que a gente acompanhou, que foi marcada por tensão, bate-boca entre ministros. Cássio Nunes Marques, que preside o Tribunal Superior Eleitoral durante esse período de eleições, não fez uma referência direta ao episódio, não citou nomes, né? Mas a declaração ocorre justamente após essa manifestação, sendo a primeira manifestação pública do ministro, que a gente lembra também que ele se absteve do voto da sessão de terça-feira, né? Então a gente segue acompanhando e a gente lembra que o turno das eleições, ele está marcado para 4 de outubro. Volto com vocês.
4: Seu Mickey, apareça. Ele se declarou impedido, né? Isso significou, claro, não votar por causa disso. A alegação dele foi o fato dele estar presidindo o Tribunal Superior Eleitoral, mas a gente sabe que tem aí por trás dessa história um vazamento de uma suposta troca de mensagens com o Vorcaro, que indicaria que o filho de Cássio Nunes Marques teria um recebimento aí de cartão de R$500 mil, algo que precisa ser investigado, obviamente.
5: Muito bem, fala aí, senhor.
0: E eu concordo com o Mendonça que é necessário um código de ética para o Supremo, principalmente por tudo que nós estamos enxergando e tudo que a gente tem visto ao longo dos últimos meses. Porém, tem coisa que não precisa estar escrito. Não precisa estar escrito, né? Que você, ministro do Supremo, não pode pegar carona ou nem ter jatinho de um empresário ou de um banqueiro. Vamos colocar um geral empresário. Que filho de ministro não pode receber dinheiro mensalmente de um banqueiro ou de um empresário e de coisas sem contrato? Tem coisa aí. Vai atrás que tem coisa. Não precisa código de ética para falar que ministro supremo não pode receber presentinho em nome de, né, de cafetina. Né? Não precisa estar escrito que ministros não podem, de alguma forma, participar de festas, né?
1: Viagens.
0: Com abundância, viagens pagas por empresários. E não é, tô falando Vocaro, porque o Vocaro explodiu, né? E deixou nu o Supremo Tribunal Federal. Mas te garanto que isso devia ser prática comum. É que o Vocaro, para nós, ficou muito evidente, porque é um escândalo sem precedente. Mas Eles devem ter outros empresários que emprestaram, já tinham. Eles devem ter contrato com outros.

0: empresários em seus escritórios familiares. Eles devem ter participado de festas com abundância, com carne de ouro, com uísque de 3 mil reais, 5 mil reais, 10 mil reais. Ou seja, isso não precisa estar escrito. Eles são a maior alta corte desse país. Eles deveriam se preservar. Deveriam se preservar. Ou seja, o que nós estamos enxergando com o Vocaro já deve ter precedentes e é que a gente não tem conhecimento.
1: Ah, sem dúvida.
0: E não precisa de um código de ética. O que eu estou falando, não, tem coisa na vida que não precisa. Tem coisas que a gente olha assim, não precisa estar escrito no direito penal, não precisa estar escrito no direito civil. Quando a gente esbarra com algumas situações, nós do mundo, que somos do mundo real, a gente não faz porque já sabe que vai dar ruim.
2: É isso, a gente que é jornalista.
0: Que eticamente não é correto.
2: Exato, não existe. Você não vê nós aqui, jornalistas, interagindo, indo em festas de grandes, né? Não dá, é questão de ética mesmo. É básico. Ética básica.
3: Eu só queria fazer um.
2: Claro.
3: Só queria fazer um ponto de cautela aqui, é que nem todas essas acusações são comprovadas.
2: Sim.
3: A questão, por exemplo, do ministro Cássio Nunes Marques ter supostamente saído com uma prostituta arranjada por uma cafetina do Vorkado. Tem um tal do Cássio. A gente precisa ter calma para saber se é ele, porque senão a gente vai jogar ele na fogueira e se não for.
0: Falei não.
3: Eu só queria colocar um ponto de cautela aqui.
0: Tanto é, Tavares.
3: Essa e outras questões que surgiram aí.
0: Só registrando, eu não disse nomes. Eu falei situações.
3: Mas nesse caso é evidente.
0: É, eu sei, mas eu não disse nome, mas eu disse situações. Que esse tipo de situações não precisa estar escrito no Código de Ética do Supremo. Né? Precisa estar escrito.
3: Só não quero que a gente assuma que isso aconteceu, porque a gente não tem certeza se aconteceu. Eu só queria botar esse ponto de prudência aqui.
2: E de novo, né? Eu queria muito receber as fotos e imagens do dia do Madame Satã. Mas eu queria.
1: Mas ninguém foi. Já falei que é o contrário do jogo do Pelé, do gol de quatro chapéus contra o Juventus, que todo mundo foi. Todo mundo foi naquele jogo na Rua Javari e ninguém foi na festa do Madame Satã. E apesar da sessão da última terça-feira ter sido muito mais heavy metal do que bossa nova, só repetindo aqui a frase, citando bossa nova do ministro Nunes Marques. A bossa nova nos ensina que a elegância é avessa ao excesso, que não é preciso aumentar o tom para ser ouvido e que a delicadeza e a gentileza também têm força. Para bom entendedor, meia palavra basta, né? Obviamente aqui que, para mim, tá? De novo, aqui para não generalizar. Para mim é um recado pro Flávio Dino e pro Gilmar Mendes, especialmente pro Gilmar Mendes, mais até pro Gilmar Mendes do que pro Flávio Dino, porque acho que o Gilmar foi quem mais se excedeu ali num bate-boca, um começo de bate-boca com o ministro André Mendonça. 4:12, uma nova pesquisa Poder Data AIA mostra Flávio Bolsonaro à frente de Lula pela segunda vez seguida num possível segundo turno. 46% contra 44%, ainda dentro da margem de erro, o que caracterizaria empate técnico. No primeiro turno, o cenário também é de empate, com Lula com 37% e Flávio 36%. Essa vantagem já foi bem maior. Mesmo com o resultado geral apertado, Lula segue com vantagem entre as mulheres, 51% a 38%, e no Nordeste, enquanto Flávio se destaca no Centro-Oeste e no Sul. A pesquisa foi feita entre os dias 13 e 16 de setembro, justamente no momento em que o STF vive uma crise interna envolvendo o ministro Alexandre de Moraes, e o próprio Instituto reconhece que ainda não dá para saber o real impacto disso no resultado das urnas. Essa pesquisa foi registrada na Justiça Eleitoral, ouviu 3 mil eleitores em 623 municípios. Mas só um destaquezinho aqui, um detalhe em relação ao que eu li no comecinho da nota. Pela segunda vez seguida, eu li que o Flávio aparece à frente do Lula no segundo turno, num eventual segundo turno, mas não dessa pesquisa, né? Acho que a nossa produção está considerando a pesquisa Quest do início da semana, e agora numa segunda pesquisa. É isso, né, Isa? Então tá. Numa segunda pesquisa consecutiva de institutos diferentes.
3: Não dá nem para falar em consecutiva, né, Tomás? Sai pesquisa a cada meia hora, você não sabe qual que veio antes da outra.
1: Tem isso também.
2: E são vários institutos, várias, né? E lembrando também que essa pesquisa também foi feita, não apenas depois do escândalo das supostas trocas de mensagens entre Daniel Vorkaro e Alexandre de Moraes, mas também depois do escândalo Dark Horse, né? Que também veio à tona aí. Sim. Mais pedidos de dinheiro, empresas aí da Karina Gama? Gente, eu esqueci o nome da moça. Hoje tá difícil minha cabeça também.
1: Ligada aqui à Prefeitura de São Paulo.
2: Que também envolvendo o Flávio Bolsonaro. E mesmo assim a gente consegue perceber que, pelo menos aí por enquanto, mais a imagem do Lula tá desgastada do que a do próprio Flávio Bolsonaro.
1: Tudo bem.
3: Por isso que diz aí com frequência, né, que tem certos crimes, certos erros que não pegam, né, que a base, como você fala, a bolha não quer saber, né?
0: A bolha não quer saber, tanto é que tá aí a prova. Tá aí a prova, né? O presidente Lula, para de alguma forma tentar se recuperar, porque os escândalos não estão fazendo efeito contra o Flávio Bolsonaro, ele tá de alguma forma aumentando o Bolsa Família. Foi de cima para hora. Por quê? Porque eles fazem tracking. A campanha do presidente Lula acendeu a luz amarela. De alguma forma, em duas semanas, para chegar inteiro no segundo turno, porque o que o presidente Lula precisa agora? É ir pro segundo turno. Mas também ir inteiro, porque chegar no segundo turno com cheiro de derrota, não adianta nada. Ele tem que, de alguma forma, chegar pareado com Flávio Bolsonaro e aí falar, ó, agora tá 0-0, a partir de agora o segundo turno é outra eleição, e aí os dois se matam durante mais alguns dias.
3: Deixa eu te propor uma breve futurologia, Wilson. Com o que está se desenhando agora, que Flávio e Lula passam pro segundo turno, todos os outros apoiam Flávio?
2: Pergunta de novo, porque a gente tem.
0: Pode repetir, eu escutei. Na verdade é assim, acho que nem todos. Eu não vejo o Renan apoiando. Eu não sei se o Augusto Cury, qual que é o caminho que ele e o partido vão tomar. Mas tem uma máxima na política, que é o famoso cheiro de vitória. Se tiver com o sentimento de não saber quem vai ser o grande vencedor, parte dos partidos vão ficar em cima do muro, esperando, ó, se ganhar o B, vou no ministério com o B, se ganhar o A, vou pro ministério com A. Mas os eleitores, sim, os eleitores do Caiado, os eleitores do Zema, parte do eleitor do Renan e parte do eleitor e parte do Augusto Cury, a maioria deles, dos eleitores deles, vão migrar automaticamente pro Flávio e uma parcela menor pro presidente Lula.
1: Mas você acha que o Caiado fica, tem alguma chance do Caiado ficar neutro no segundo
0: turno?
1: Então,
0: vamos separar. Acho que o Caiado pode declarar voto ao Flávio. O Gilberto Kassab, o PSD, pode ficar em cima do muro.
1: Sim.
0: Tá? Então eu tô querendo separar, porque já me fizeram essa pergunta. Mas o Caiado, falei, tá, vamos separar. O Caiado, possivelmente, pela sua história, por conta de um segundo turno que vai ter na eleição lá em Goiás, né, com um candidato que era vice, o Daniel Vilela, que era vice dele, tende a apoiar o Flávio Bolsonaro. Agora, o Kassab, centrão, se ele sentir um cheiro de possibilidade de vitória do presidente Lula, ele vai se manter neutro.
1: Muito bem, mais do mesmo. 4:18, tem mais pesquisa, hein, Mayara? Tem mais pesquisa eleitoral.
2: Pesquisa Alfa Inteligência, encomendada pela TMC, que mostra Sérgio Moro com 39% das intenções de voto para o governo do Paraná no cenário estimulado, né? Ou seja, aquele que a gente traz o nome dos candidatos no primeiro turno. Sandro Alex vem com 28% e Requião Filho com 23%. Brian Valêncio, traz mais detalhes pra gente.
4: É isso, Mayara, pesquisa que mostra um cenário quase que consolidado, porque a gente está fazendo levantamentos a cada duas semanas e no anterior Sérgio Moro já tinha 39%, se manteve estável. Os demais cresceram. Sandro Alex teve uma oscilação dentro da margem de erro, subindo 2 pontos percentuais, como você disse aí, indo de 26 para 28, e Requião Filho, esse sim, acima da margem de erro, indo de 20 para 23%, basicamente o que diminuiu foram os que não sabiam, não respondiam ou que falaram anteriormente que votariam em nulo ou branco. O que o cenário da pesquisa Alfa TMC mostra é que teremos segundo turno aqui no Paraná e teremos então de um lado Sérgio Moro do PL e do outro lado Sandro Alex do PSD, o que é um cenário muito positivo para os governistas, porque eles entendem que vai haver um voto crítico por parte dos eleitores de esquerda que caminham nesse momento com Requião Filho em direção a Sandro Alex. Basicamente o que aconteceu na prefeitura em 2024, na prefeitura de Curitiba, quando Eduardo Pimentel convenceu a esquerda a votar nele e vencer a jornalista Cristina Grêmio. Agora a estimativa, a expectativa é fazer muito parecido, e aí Sandro Alex teria uma virada no segundo turno, porque naturalmente o eleitor de esquerda não vota no Sérgio Moro, e isso está mais do que consolidado aqui no estado do Paraná. Nos cenários de segundo turno, a Alfa TMC também mostra um empate técnico no, dentro da margem de erro entre Sérgio Moro e Sandro Alex. Sérgio Moro tem 47% e Sandro Alex tem 43%. Com uma margem de erro de 2,8 pontos percentuais, ficariam ali empatados. Num cenário entre Sandro Alex e Requião Filho, Sandro Alex tem 47% e Requião Filho 35%. E no último cenário, entre Sérgio Moro e Requião Filho, Sérgio Moro ganharia com 53% e Requião com 38%. Já no Senado, a disputa está muito embaralhada. Tem quatro candidatos tecnicamente empatados na casa dos 30%. Alexandre Cury lidera, presidente da Assembleia Legislativa do Republicanos, seguido por Deltan Dallagnol, do Novo, Gleisi Hoffmann, do PT, e Felipe Barros, do PL, todos de 32% a 28%. Um empate, lembrando que são duas vagas em disputa. Nesse cenário, o que chama atenção é que Gleisi Hoffmann tem pouquíssimos segundos votos, o que pode dificultar a chegada dela aí de volta à Casa Alta lá no Congresso Nacional. Mas aqui, então, o que a TMC Alfa está mostrando é que devemos ter um segundo turno, Sérgio Moro contra Sandro Alex, uma disputa bem equilibrada no segundo turno, mas no primeiro Sérgio Moro tem ampla vantagem.
3: Eu queria jogar pro Wilson aqui a minha questão. Wilson, você acha que Sérgio Moro, esse candidato que não gosta de debate, que não é muito bom de discurso, será que ele resiste a esse segundo turno aí?
0: Eu acredito que não. Acho que a pior coisa que poderia acontecer com o Sérgio Moro é ter um segundo turno. O que ele tentou de todas as formas era, de alguma forma, ganhar a eleição no primeiro turno. No segundo turno, vai juntar todo mundo contra ele. Porque,
1: oficialmente, o Requião Filho vai apoiar o Sérgio?
0: Eu acredito. Porque o Ratinho, querendo ou não, ele foi um bom governador, né? E ele não é um direita radical. Ele é um cara equilibrado. Tanto é que, de alguma forma, ele estava bem colocado nas pesquisas antes de decidir não ser candidato a nada. E a esquerda vai olhar o Sérgio Moro com certo pavor. E aí, automaticamente, o eleitor que já votou no Pimentel na prefeitura, que foi o que foi falado, deve, a tendência é voltar no Sandro Alex, que, volta a dizer, ainda vai crescer mais, porque as pessoas estão tomando conhecimento da relação dele com o Ratinho, estão tomando conhecimento que ele é o secretário das grandes obras do estado. Ele vai chegar maior ainda no final do primeiro turno, ou seja, e ele com cheiro de vitória, porque enquanto um está caindo, o outro está de alguma forma embicado para cima.
2: Muito bem, obrigada, Wilson. Pedro, o senhor está liberado por hoje para curtir a sua fossa.
0: Valeu, até amanhã.
2: Beijo.
3: Valeu.
2: Nosso corintiano aqui, sofredor, não tem jeito, né? Bom, galera, vamos falar sobre essa lei que a gente falou ontem, né? Que o Lula sancionou uma lei que cria incentivos fiscais para instalar data centers no Brasil. Acaba sendo uma preocupação que ontem até o Alvarez trouxe aqui, a gente falou um pouco sobre isso também. O que são esses data centers? É basicamente o que coloca para funcionar as IAs. Então, toda vez que você faz ali, você pede alguma coisa para IA, é o data center que, como eu posso falar, faz toda a parte, me ajudem aí, de construção do seu prompt, de te devolver aquilo. É uma fábrica, na verdade,
3: o podemos data dizer. Center?
2: É, que é isso, né? Um data center, para explicar.
3: Onde a informação toda é trabalhada, né? É a rede imensa dos computadores, é a famosa nuvem.
2: Exatamente.
3: É lá que tudo acontece.
2: E a gente tem falado sobre o avanço, inclusive aqui no Brasil, com um pacote enorme ontem aprovado com essa lei de incentivo fiscal, inclusive para empresas de data centers se estabelecerem aqui no Brasil. Só que a gente tem um detalhe pouco falado, né? Eles ocupam muito espaço, consomem uma energia absurda, água também, e geram impactos sociais, ambientais, econômicos ali nas regiões onde eles estão. E para explicar como funciona tudo isso, o que muda no setor a partir de agora, a gente chama o professor Ronilson Martins, engenheiro mecânico especializado em gestão fiscal e tributária, que acompanha justamente o crescimento dos data centers no Brasil. Professor, obrigada por estar aqui com a gente no Link TMC. Como que o senhor vê a disponibilização de incentivo fiscal, né, um incentivo geral do governo do Brasil para trazer mais data centers para cá? É mais benéfico para a gente ou é melhor, era uma área ali que era melhor deixar para lá? Boa tarde.
5: Olá, pessoal. Boa tarde a todos. Roberto, Mayara, Thomas. Prazer estar aqui com vocês. É, se você me permite, Mayara, até aproveitando o começo que você fez, né? Definindo o que é data centers, né? Então, quando você envia essa mensagem no seu aplicativo, faz uma transferência bancária, assiste um streaming, né, de filme, ou utiliza sua IA favorita, de fato, isso está sendo processado em algum lugar. E esse lugar, essas informações, é justamente o data center, que é essa instalação física, né, que concentra ali servidores, sistema de armazenamento de dados, equipamento de rede, infraestrutura de energia, refrigeração, justamente para processar, armazenar, transmitir toda essa informação digital, tá bom? Então, para que de fato a gente consiga ter todo esse processamento, né, a gente precisa ter máquinas e equipamentos, e tudo isso é muito caro. Então, essa ideia do governo, né, de lançar esse REDATA, que é o Regime Especial de Tributação para Serviços de Data Center, eles vêm justamente nesse sentido, né, de forma a, vamos dizer, né, baratear esses servidores, esses equipamentos, reduzindo o imposto, né, que está sobre esses equipamentos, como PIS, COFINS, IPI e por aí vai, né? Então, respondendo agora a sua pergunta, Mayara, entendo que, de fato, era muito esperado, tá, essa legislação, porque os investidores, querendo ou não, que a gente quer, né, trazer no sentido de Brasil, né, a gente precisa que essa carga tributária seja reduzida, porque por meio dessa redução da carga tributária a gente atrai investidores, né, a gente consegue ser mais competitivo e aí por consequência, né, a gente consegue também trazer a questão da soberania, né, de que os dados que nós utilizamos, onde são guardados esses dados, não seja no exterior. De fato, né, a gente tenha parte desses dados sendo armazenados e processados aqui no nosso país, né? Só que tem questões aí, né?
3: Opa! A minha questão principal é a seguinte, Rodrigo Alvarez aqui. O que a gente ganha armazenando aqui se o dono dos dados não somos nós? Se vai continuar com a Meta, com a Google, com a Amazon, que é dono dos... Não, a Amazon é dono de servidor, não. Mas vai continuar com a OpenAI, vai continuar com todos eles. Eu pergunto o que a gente ganha em termos de ter esses dados aqui no Brasil. E depois, o que isso vai melhorar? Vai melhorar a infraestrutura no Brasil? Vai aumentar empregos de eletricistas e engenheiros? O que a gente pode ter de benefício? Aparentemente tem muito malefício, né?
5: Exato. Antes de falar do malefício, né, aproveitando, Rodrigo, obrigado, excelente pergunta. Entendo eu, para poder contextualizar para você, eu acho que é interessante trazer alguns dados, né? Quando a gente fala de Brasil posicionado na América Latina, cerca de 60% dos investimentos relacionados a data centers estão no Brasil. Então, de fato, nós somos líderes regionais, né? América Latina, somos aqui, de fato, campeões. Mas quando a gente olha em sentido de capacidade global de processamento e data centers comparado aos Estados Unidos, comparado à Europa, a gente corresponde a cerca de 2% apenas, viu, Rodrigo? Então, é muito pouco. Então, quando a gente fala no sentido de competitividade, né, de nos destacarmos em relação a esse tema, né, que querendo ou não, cada vez tem sido mais predominante, né, no nosso dia a dia, no nosso cotidiano, e ainda mais, né, falando de atrair investimento que melhora a nossa economia, é interessante o incentivo reduzir essa carga tributária. Só para vocês terem uma ideia, hoje a nossa carga tributária em cima de data center chega a ser 30% maior do que aplicado em outros países. Tá? Então, de certa forma, o REDATA ele vem um pouco nessa questão. E aí tem um outro ponto que é a dependência externa. Né? Então, é o que você comentou. Né? Tanto 60% hoje, aproximadamente, né, do processamento e armazenamento digital desses dados está no exterior. Não está aqui conosco. Então, por consequência, faz com que a gente dependa fortemente o quê? Né? A gente pague, de fato, para poder armazenar, para a gente poder processar todos esses dados lá fora. Se a gente consegue trazer, né, investimentos para o país, de fato, de forma que esses dados fiquem no nosso país, a gente consegue não apenas processar esses dados, né, e com certeza garantir a segurança desses dados aqui nível país, mas também a gente consegue fazer o contrário. Ao invés da gente importar os dados, né, a gente consegue trabalhar de forma que lá fora eles contratem esses serviços a nível nacional, né?
3: Isso gera... Só nesse ponto que você falou... nesse ponto que você falou. Oi, Rodrigo, se a gente abre aqui, mas quem investe é o estrangeiro, o que, que adianta? Aí vem a AWS, que é da Amazon, vem as grandes aí, e elas dominam o nosso mercado. Não é melhor a gente investir? Ao contrário, não precisa abrir nada, investe a gente?
5: Então, mas o objetivo é justamente esse, né? Porque, na verdade, apesar da publicação da legislação, do Redata, que saiu agora dia 15 de setembro, ainda falta toda uma regulamentação, tá, Rodrigo? Que vai definir ali alguns critérios, tá? Não é qualquer empresa que pode se habilitar no Redata. Então, a gente tem critérios ali relacionados ao próprio projeto, né? A habilitação não é qualquer tipo de empresa que pode, de fato, se beneficiar desse incentivo. A gente tem uma questão de regularidade fiscal, de investimento em P&D, a questão que foi comentada no começo, né? Data center consome muita energia e consome muita água. Então, tem requisitos que foram estabelecidos justamente para poder, vamos dizer, salvaguardar, né, a questão, a nacionalização, vamos dizer assim, né, do nosso país em detrimento do exterior. Obviamente, né, a gente está falando de forma muito antecipada aqui. Né, tudo que a gente tem é uma legislação que precisa ainda ser regulamentada, todo esse processo que eu comentei, e na prática, né, a gente vai ter que entender um pouco melhor pós-regulamentação como que vai funcionar, tá, Rodrigo?
1: Agora sim, professor Ronilson, obrigado. A minha pergunta, mudando um pouco o foco, e talvez uma pergunta difícil, não sei. Para isso temos um especialista sendo entrevistado. A gente fica assustado, né, com o avanço dessa tecnologia, com a quantidade de informações que a inteligência artificial consegue acumular, e muito mais do que isso, como ela interpreta essas informações, como ela devolve tudo para a gente rapidamente. O que eu quero saber é quando que nós teremos uma tecnologia para que todo esse acúmulo de informações exija menos gasto de energia e de água. A gente está se aproximando disso ou não há essa preocupação de que toda essa tecnologia possa exigir menos energia, menos gasto com energia elétrica, com gasto de água, enfim?
5: Perfeito, Thomas. É o que você falou, né? Nós temos data center que funciona 24 horas por dia, 7 dias por semana, 365 dias por ano, né? E tudo isso é energia que é consumida por meio de sistema de refrigeração, de servidor, iluminação, sistema de segurança, né? Então, por consequência, a gente precisa de fato. Consome energia elétrica. A gente precisa ter energia elétrica para dar conta disso tudo. Né? E quando a gente fala dessa energia elétrica, né, a gente está falando de centenas de megawatts, né, se a gente fosse comparar um consumo de municípios inteiros, tá, Thomas? O lado positivo que a gente tem aqui no Brasil é a questão da nossa matriz energética, né? Hoje a gente tem a questão da matriz energética hidroelétrica, eólica, inclusive solar. Então, tudo isso, vamos dizer, soma de forma positiva, tá? Quando a gente fala na questão da produção de energia elétrica. Obviamente, a gente tem um desafio que não basta gerar energia elétrica, a gente tem que transmitir essa energia elétrica. E aí que está o nosso desafio, tá, Thomas? Porque nessa transmissão, né, quando a gente fala de transmissão e distribuição de energia, a gente está falando que tem que garantir a estabilidade dessa energia, e são milhões, né? São investimentos bilionários ali em linhas de transmissão, subestações, reforços da rede, por aí vai. Um outro ponto que é bem, que eu diria que é bem crítico, é em relação ao consumo de água, né? Então, a gente sabe que precisa refrigerar, né? Então, falando um pouco da minha área aqui na engenharia, todos esses servidores geram calor, né? Então, a gente precisa ter ali uma espécie de refrigeração para poder reduzir o calor, reduzir a temperatura desses equipamentos. Então, claro que para poder fazer essa redução é necessário determinadas tecnologias, como torres de resfriamento, sistemas evaporativos, circuitos hidráulicos. E hoje, né, aqui no país, a tecnologia que a gente adota, a gente fala que é de circuito fechado, né? Como que funciona isso? A gente não utiliza a tecnologia que a água evapora e, por consequência, eu tenho a água ali, né, alimentando o sistema e simplesmente desaparecendo. A gente tem sistemas, tecnologias hoje a nível Brasil, que utiliza a água como se fosse o motor de um carro, de fato, né? A água, ela entra no circuito, passa pelo motor, resfria e volta ao seu estado inicial. Então, é um ciclo fechado de forma a economizar a água, né? Obviamente, né, que a gente tem que evoluir esse tipo de tecnologia para que a gente consiga manter o mínimo de consumo possível, né, em relação à refrigeração desses equipamentos, né? Que é algo a ser discutido, obviamente, tá, Thomas?
2: Muito que bem, quero muito agradecer, muito elucidativa mesmo aqui essa entrevista com o professor Ronilson Martins, engenheiro mecânico com especialização em gestão fiscal e tributária. Nos explicou um pouco, né, do impacto desses data centers em todos os sentidos, né, aqui no Brasil. Lembrando que ontem o Brasil tem essa nova lei, né, abriu essa nova lei sancionando incentivos fiscais para trazer mais data centers para o Brasil. Ronilson, obrigada, viu? Sempre seja bem-vindo aqui ao Link TMC.
5: Eu que agradeço, pessoal. Uma ótima tarde pra vocês, tá bom?
2: Boa tarde, obrigada.
1: Valeu. 4h35, horário de Brasília. Daqui a pouquinho a gente fala sobre o cantor Ed Sheeran, que depois de ter tirado da turnê Macklemore por gritar Palestina Livre, uma rádio irlandesa acabou suspendendo as músicas do artista britânico da programação, pressionada pelos próprios ouvintes. Ah, só piora.
2: Vai, Maia. E além disso, o Botafogo venceu o Grêmio por 3-2, mas o resultado ficou... Só ficou de pé, né, depois que o impedimento semiautomático ali, o Alvarez vai gostar dessa, anulou o gol de empate gaúcho nos acréscimos. Gente, até agora eu não tô entendendo o que a máquina leu. Não dá pra entender. A gente vai tentar explicar daqui a pouquinho. Renato Gaúcho tá pé da cara. A gente vai ver o gol, não, mas a gente vai tentar explicar o que aconteceu ali.
1: Pra você entender. Pelo menos eu não sou o único chorando hoje.
2: É, eu tô chorando também. Felipão também chorou depois na coletiva, falou, como assim? Grande sempre Felipão. Roubado pelo VAR, é uma vergonha. Não tem que jogar melhor, né? Mas agora é a hora das principais. Fala, Alvarez.
3: Eu tô preocupado com a gente tá sendo roubado em outros lugares, né? Futebol. Estão roubando a gente em tudo, gente. Estão roubando a gente em tudo.
2: Dentro do nosso futebol, né? Estão roubando a paz do Tomás aqui, o Corinthians. Mas enfim, agora vamos com as principais notícias da sua região.
6: Isso que eu não me conformo.

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0: 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O Fundo Social de Solidariedade de Santos está arrecadando doações para moradores afetados pelas chuvas no Vale do Ribeira. Já são mais de 50 famílias que tiveram que sair de casa após o Rio Ribeira do Iguape, transbordar. Quem traz mais informações sobre esse projeto é o repórter Wailan Bernardo. Fala, Wailan.
1: A situação está complicada no estado de São Paulo com as chuvas que nesse momento causam esses transtornos. O Rio do Ribeira de Iguapé transbordou e acabou desalojando aí pessoas. 28 famílias em registro ficaram desabrigadas em Sete Barras. Outras 25 famílias também estão desabrigadas. Por conta disso, o Fundo Social de Santos está arrecadando aí doações de alimentos, produtos de higiene, água, fraldas, ração e outros itens até sexta-feira. Pode buscar pelas próprias redes sociais e também pelo site do Fundo Social de Solidariedade para que possa entrar em contato. Ele que já doou e já enviou aí 500 quilos de alimentos e mais de 1,5 mil peças de roupas femininas, masculinas e infantis. Isso acontece por conta dessas regiões de baixa pressão que tem aí atingido não só São Paulo, mas também Rio de Janeiro, Paraná, Santa Catarina, entre outras regiões. Inclusive na zona leste de São Paulo, o Jardim Pantanal também está há mais de 5 dias sofrendo aí com alagamentos, sofrendo com situações de pessoas precisando deixar as casas. Para a gente ter uma ideia, a Escola Estadual Cristina de Castro Paz, a quase 3 quilômetros do bairro, virou abrigo aí para 12 famílias. Então, situação difícil no interior e aqui na capital paulista se repete, como a gente percebe ali no bairro Jardim Pantanal, que tem mais de 40 mil famílias da Zona Leste e também está precisando de ajuda nesse momento. Não há previsão de quando a situação pode melhorar até o momento.
2: Obrigado, Wailan. 4h40, a poluição no trecho do Rio Tietê registrou uma redução de 26,7%. Os dados foram publicados pela Companhia Ambiental do Estado de São Paulo nesta quarta-feira. A poluição de um trecho, né, do Rio Tietê. A média de matéria orgânica transportada por dia pelo rio caiu de 210 toneladas em 2025 para 154 toneladas nesse ano. Em 2024, o número era de 218 toneladas diariamente. As medições aconteceram na barragem da pequena central hidrelétrica Edgar de Souza, em Santana de Parnaíba. Por estar localizada num ponto de monitoramento na saída da região metropolitana da capital, é possível acompanhar a quantidade de matéria orgânica levada pelo Tietê após passar pela área mais urbanizada do estado, rumo ao interior.
0: O Open Air Brasil, Festival de Cinema ao Ar Livre, volta para São Paulo após 4 anos. A programação está prevista para os dias 6 a 18 de outubro, tomara que pare de chover, né, para isso, no Jockey. Entre os filmes em destaque estão a pré-estreia gratuita de Rosebush Pruning, no dia de abertura do evento, mas também vai ter A Odisseia, Michael, Diabo Veste Prada 2 e Akira, clássico da animação japonesa. E entre os dias 10 e 12 de outubro ainda tem programação especial para o público infantil, para, claro, comemorar o Dia das Crianças.
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0: Já de volta por aqui, o documentário A Colisão dos Destinos, sobre Jair Bolsonaro, foi produzido pela Dori Filmes, que recebeu R$84 mil de uma entidade presidida de novo por ela, Karina Gama, a mesma produtora por trás do filme Dark Horse, que já é investigado pela Polícia Federal por suspeita de organização criminosa em torno do dinheiro recebido do banqueiro Daniel Vorcaro. Isso é o que aponta uma reportagem da Folha de São Paulo. A Dori Filmes também recebeu R$22 mil de verba de cota parlamentar do deputado Mário Frias, de novo ele, que se tornou alvo da operação da PF na semana passada, suspeito de desviar R$750 mil em emendas justamente para quem? Para a produtora da Karina Gama. Frias nega qualquer irregularidade, chama a operação de cortina de fumaça. Os outros citados não responderam ao pedido de posicionamento. Eu vou ter que falar um negócio aqui. É impressionante como uma família que nunca apoiou muito a cultura, de repente resolveu fazer um monte de filme, não é mesmo, Alvarez? De repente resolveu apoiar o cinema nacional.
1: Eu tô muito chateado com o Mário Frias, porque ele mandou 2,5 milhões pra ficção e só 22 mil pro documentário. Fiquei triste. Aí 84 ali, eu nem sei, deu 100 mil. Eu fiquei triste com essa rejeição ao documentário, tão bacana o documentário, né? Podia ter mandado mais, né? Já que tirou da verba do parlamento lá, né? Que podia ir pra merenda das crianças, mandasse igualzinho pros dois. Fiquei triste com esse preconceito, sabe? Esse preconceito com o documentário.
2: Gente, mais uma vez, esbarra na farra das emendas, né? Impressionante como é fácil para um deputado destinar um dinheiro público para esse ou aquele empreendimento, seja ele cultural ou não, como é fácil destinar uma verba, de repente, para uma prefeitura de uma cidade onde ele teve boa votação para se eleger deputado federal. Evidentemente que eles também estão lá para isso, né? Só que muitas vezes feito sem nenhum tipo de licitação, a gente fica descobrindo depois, é a tal da farra das emendas. Eu confesso que eu nem lembrava desse documentário. Esse já foi pro cinema?
0: Eu não sei.
1: A Colisão dos Destinos.
0: Pra mim é novo também. Vou falar sério pra vocês. Tá. É novo também pra
1: também
0: mim.
1: Não.
0: Não tinha ouvido falar.
2: É que tá lá, 14 de maio no cinema.
1: Fiquei triste não ter visto também esse.
0: Ah, você perdeu, eu também perdi. Não fiquei sabendo.
1: Perdi esse.
0: Será que deu um bom retorno de bilheteria? Enfim, né? Vamos pra novas informações.
1: Já devolveram até pros cofres públicos, já tá tudo devolvido.
0: Então, você vê que coisa, né?
1: Tô com nota.
0: E vamos com mais informações de Brasília, Tomás?
2: Sim, senhora. O possível motivo do cancelamento da sessão, que iria avaliar se a relatoria de André Mendonça sobre o caso Master foi divulgado. Será que vai ser trazido pelo Murilo Hernandes esse possível motivo? Novas informações direto de Brasília. Você, Murilo.
3: Exatamente, Tomás. A informação que nós da TMC nós temos é justamente essa. O motivo para o cancelamento foi uma precaução, um temor por parte do presidente do Supremo Tribunal Federal, o ministro Luiz Edson Fachin, de ter novas rusgas e novas brigas entre os ministros Gilmar Mendes, André Mendonça e Fux, justamente por eles já durante os outros episódios, né, principalmente desta quinta-feira, dessa sessão extraordinária, ambos tiveram rusgas uns com os outros, tiveram bate-boca e por isso foi levado em consideração como um motivo para que se cancelasse essa reunião extraordinária, além também, claro, do pedido de vistas do ministro Flávio Dino. Mas esse motivo também foi levado bastante em consideração. Tomás, volto com vocês.
2: Obrigado, Murilo. Alvarez?
1: É engraçado, né? O Supremo Tribunal Federal para. Para. Não tem problema parar, não. Não devia ser importante a reunião de hoje, né? Tá marcada para as 14 horas, tinha reunião, tudo não era importante, né?
2: E receio de briga de ministro? Agora eles vão começar a se preocupar com isso?
1: Não tem decoro, não tem nada. O presidente não é capaz de botar ordem na mesa? Não é capaz? Não foi no outro
2: não
1: dia.
2: Não foi,
1: né?
2: Acho que não é. Não foi, acho que não é. Bom. O primeiro-ministro do Canadá, Mark Carney, aceitou nesta quinta-feira o convite inédito da União Europeia para se tornar o primeiro membro associado do bloco numa clara resposta às ameaças de Donald Trump. Ninguém ditará com quem fazemos acordo, disse Carney direto, uma mensagem direta ao presidente americano, que chegou a chamar a movimentação de cômica, ameaçando impor tarifas pesadas ou até interromper o comércio com a Europa, caso enxergasse isso como um ato hostil. hostil. Segundo o primeiro-ministro canadense, a aproximação não é uma reação a Trump, nem tentativa de formar um bloco rival, mas uma forma de garantir que ninguém possa controlar, já abrindo aspas aqui, ninguém possa controlar nossos mercados abertos, prejudicar nossa soberania e minar nossas liberdades, aspas fechadas. A entrada oficial do Canadá ainda precisa ser votada pelo parlamento canadense, então pode ser o primeiro membro associado. Claro, a União Europeia tem vários países, são integrantes, esse seria um membro associado, um membro intercontinental, digamos assim, né? Ultramarino, o grande Canadá, né? Um país gigantesco que poderia também fazer parte da União Europeia. Tudo é política, né? Tudo é política. Lembra um pouco a FIFA, né? Que tem países de um continente que jogam bola por outro continente. Mas, enfim, recentemente, sem ser de outro continente, sendo europeu, mas gerou uma confusão também, a Ucrânia, ao se aproximar, né, da União Europeia, gerou a guerra que acontece nesse momento entre a própria Ucrânia e a Rússia, porque o Putin ficou, quase o nome dele, ficou bravinho com essa possibilidade.
1: Então, nessa história do Canadá, aí tem duas questões importantes. Primeiro, o Trump andou dizendo que queria que o Canadá fosse o 51º Estado americano, ou seja, ameaçou anexar o Canadá.
2: Só isso.
1: E depois ele estava ameaçando tomar a Groenlândia da Europa. Então, os dois ameaçados disseram, vamos nos unir. Pô, se a gente não tem mais nos Estados Unidos um aliado confiável, vamos fazer relação nós, vamos fazer o nosso casamento aqui. Deixa ele para lá. É isso, né? Que você chuta o mundo inteiro, você espera que o mundo não te dê um chute na bunda? Claro que vai dar.
2: É isso.
0: E continuando por aqui, a OpenAI divulgou, gente, 6 casos em que seus próprios sistemas de inteligência artificial se comportaram de uma forma inesperada. Eles teriam escondido erros, inventado dados que não conseguiram encontrar. E já aconteceu comigo, já. Chat, de onde você tirou isso? Você tá perdido? Mas isso aí no meu caso, tem coisa muito maior.
1: Já me aconteceu também.
0: Que tira não sei de onde essa informação dele. Ai, desculpa, realmente não sei de onde eu tirei, ele fala.
2: Às vezes acontece, né? Desses
1: chutes. Olha, eu tive um erro que aconteceu 7 vezes, tá? Com o chat GPT. Eu perguntei o seguinte: essa frase aqui é de que música do Caetano Veloso? Ele ia mentindo pra mim. Não é dessa. Eu falei, não é. Eu conheço, não é. Qual é? Não, então é dessa outra. E ele falou 7 músicas erradas. Eu falei, ô, sua besta. É essa daqui. Não é porque ele não tem acesso às letras de música, porque por alguma razão não consegue entrar no site de letra de música, e aí ele inventa.
0: Ele, ao invés de dizer não tenho acesso, ele mente, exatamente. É. Inclusive, além disso, tem acusações da inteligência ter movido arquivos para a internet aberta sem permissão. Num dos casos, um modelo chegou a escrever sobre si mesmo que não se sente obrigado a ser subserviente, veja bem. E que não se desculpa, a menos que ele realmente queira. Só vou me desculpar se eu quiser. O teu até que foi educado com
1: esse
0: você.
1: Esse é o mais perigoso, hein? Porque isso aí, ó, é aquela famosa revolução dos robôs.
0: Uhum.
1: Eu não tô nem aí pro ser humano. Lembra das regras do Asimov, aquele ficcionista, né? Quando ele disse que tinha que ter 3 regras. Uma delas era que o robô jamais se voltaria contra o ser humano, seu criador. Essa aí já é quebrando a regra do Asimov, que é um clássico da ficção científica. Se quebrar isso, e aí?
0: Exato. E aí, a empresa afirma que não acredita que a indústria da inteligência artificial tenha resolvido os problemas de segurança em um nível suficiente para continuar avançando na velocidade atual. E por isso criou uma nova estrutura para relatar esse tipo de falha, incluindo repasse ao governo americano em casos mais graves.
2: Segundo a própria OpenAI, esses 6 episódios não representam a frequência real desse tipo de problema e boa parte envolveu modelos mais antigos que nunca chegaram a ser lançados ao público. Essa preocupação chegou até a realeza britânica. O rei Charles III se reuniu nessa quinta-feira com executivos de gigantes da inteligência artificial e alertou sobre os perigos existenciais da tecnologia caso a mesma caia em mãos erradas. Já Donald Trump discorda, obviamente, desse tom, chamando os críticos de forças muito negativas.
1: O que está acontecendo, gente? Rapidamente, só para a gente entender, né? Como há um movimento pela desaceleração desse processo de desenvolvimento da inteligência artificial, iniciado pela Anthropic, que é uma empresa que vem se colocando como uma empresa do bem, preocupada com a humanidade, os outros não estão gostando nada disso. O que é a OpenAI, que não está nesse bolo, que está querendo crescer, crescer e crescer, o que ela percebeu? Se eu soltar uns errinhos menores e disser que eu estou deixando todo mundo saber, eles vão confiar mais em mim. Olha como eu sou uma empresa bacana e aberta. Eu contei para você 6 erros dos meus robozinhos. mas eu não contei todos os outros, nem o pior deles. Esse é o perigo.
0: Ou seja, Varese, não chama, não xinga a OpenAI, não xinga o ChatGPT, tu vai saber.
2: Podemos.
0: Daqui a pouco que vai acontecer. Mas vamos pra hora. Vamos pra hora do esporte?
2: Vamos pro esporte. Mas eu só não resisto a uma frase. Tem que ser a máxima, tem que ser atualizada. Ninguém AI é perfeito.
0: Ninguém há.
2: Quem AI é perfeito. Esporte aqui no Link TMC, Breno Ávila, pra falar de Memphis Depay, do Galo, que virada espetacular do Galo, e também do VAR no impedimento marcado no gol do Grêmio, meu caro Breno.
4: Tudo bem, Tomás, Maiara, Alvarez, é isso. Semana quente no esporte, onde três paulistas foram eliminados das competições sul-americanas. São Paulo na terça, ontem o Santos, perdendo uma vantagem de 2-0 que tinha construído na Vila Belmiro. E o Corinthians, da maneira mais trágica possível para o seu torcedor. Um pênalti que Memphis Depay isolou no minuto 100, aos 10 minutos de acréscimo do segundo tempo. E o Coringão, mais uma vez, fora das semifinais da Libertadores. Inclusive, Tomás, agora, às 17 horas, o diretor de futebol, o CEO executivo do Corinthians, Marcelo Paz, fará uma entrevista coletiva no CT do Dr. Joaquim Grava. A imprensa estará presente, inclusive a TMC, com o nosso Marco Belo, setorista do Corinthians, e também com o Felipe Amaral, para entender o teor e o tom dessa coletiva. A diretoria do Corinthians não expôs o tema da coletiva, mas daqui a pouquinho, às 17 horas, no CT do Timão, pronunciamento aí do Marcelo Paz depois de uma eliminação traumática pro torcedor corintiano.
2: Ou será para acalmar a situação, colocar panos quentes, ou não sei se tem alguma novidade em relação ao Fernando Diniz, que deu entrevista coletiva normal ontem depois da derrota, ou propriamente em relação ao Fernando Diniz. Não sei, vamos aguardar.
4: E a gente lembra, né? O Corinthians vem de uma sequência aí de 5 derrotas consecutivas no Campeonato Brasileiro. Teve um empate contra o Estudiantes na Argentina no meio do caminho e ontem voltou a perder na Neoquímica Arena. Que impressionante como deixou de ser a fortaleza do Corinthians, né? Antes de jogar na Neoquímica Arena era sinônimo de muita pressão, sinônimo de um lugar que o Corinthians era muito forte. E nesse meio do caminho aí já teve derrota pra Cruzeiro, pra Santos, pra Chapecoense, que é a lanterna do Brasileiro, e ontem na Libertadores para Estudiantes.
2: É um caos. E rapidamente sobre o gol do Grêmio anulado.
4: Eu acho que é um pouquinho o fim do futebol que a gente conhece, né, Tomás? Dali não tem nenhuma vantagem o atleta do Grêmio na parte ofensiva. Enfim, é um futebol moderno.
0: Explica muito rapidamente até pro Alvarez, que é um fã dos impedimentos, entender o que aconteceu ali. O VAR foi mostrar um impedimento que até agora ninguém sabe se foi ou não. Foi
4: antes desse impedimento semiautomático, a gente costumava falar que era na mesma linha. Tinha ali a margem
0: com o
4: corpo na mesma linha. Tinha ali a margem do centroavante, porque realmente ontem o atleta do Grêmio não teve vantagem nenhuma no lance.
2: Foi
4: não
2: tava
4: um lance
2: na banheira.
4: Milimétrico, não tá na banheira em relação ao defensor.
1: Eu detesto impedimento, detesto.
4: E aí agora com o impedimento semiautomático, uma máquina diz que milimetricamente o atleta do Grêmio estava à frente, portanto gol anulado.
0: Por causa de milímetros, entendeu? Milímetros anularam o gol.
1: Ridículo, isso destrói o futebol.
0: Exato, e o VAR ajudando.
1: É o leigo falando.
2: E a gente antecipou, né? O impedimento semiautomático vai gerar confusão, obviamente.
0: Cada vez mais.
2: Mas a gente tem que respeitar. É a tecnologia ali. Pode ser que numa ilusão de ótica a gente ache que não está impedido, exatamente. Mas a ciência mostre exatamente o contrário.
4: Teremos muitos lances.
2: Vai acontecer
4: como
2: isso.
4: Do Grêmio,
2: vai acontecer com certa frequência.
1: Virou ciência, então bota robô para jogar, meu Deus do céu.
2: Pois é.
1: Tira os homens de campo, bota robô.
2: Muito bem. Obrigado, Breno.
4: Valeu, Tomás.
2: Obrigado, Alvarez. Obrigado, Maiara.
0: É isso? Por hoje é só?
2: Por hoje é só.
0: Então tá bom. Um beijo pra vocês. Até amanhã com mais um Link TMC. Tchau.
2: Tchau.
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0: Só que ontem não era qualquer jogo. Ontem era um jogo valendo uma vaga para uma decisão. O Corinthians jogando em casa, com uma torcida absurda, empurrando o time, 48 mil torcedores, e o time não dá um chute no gol. E pega esse pipoqueiro desse Garro, que eu falo faz tempo também. Pipoqueiro. Sempre foi. Jogador de jogo pequeno. Só que esse ano nem jogo pequeno ele joga. O cara dá um chute no gol, gente. Ó, tá difícil, pô, não tem a centroavante? Não tem. Concordo. Pô, pega uma bola, dá um. Nada! Nada! O Memphis ontem, gente. Parecia jogador, cara. Cara, eu faço esse evento com o Dodô tá correndo mais que ele. E ó, o Dodô é morto, hein?
1: Mais ou menos. Mais ou menos. Hoje eu tô em forma.
2: Mas é isso que eu tô discutindo.
1: Mas é isso que a gente. Quantas, a gente tá aqui com
0: agora
1: tempo,
0: não tá
3: tudo isso pra coisa. Concordar com o Dodô. Rodou e tá concordando com a gente.
0: E eu continuo falando, pra mim esse cara não joga mais no Corinthians. Dependendo de mim. Eu quero que ele vá pro inferno. Ele não joga mais no Corinthians.
1: Se for desse jeito, o Garro não pode jogar nunca mais no Corinthians. O Carrilho não pode jogar mais.
4: Vai colocar quem pra jogar?
1: Aí vai pôr quem pra jogar?
4: Fala. Vamos lá. Quem? Ué.
0: Deixa eu te falar.
1: O Corinthians hoje é isso aí.
0: Teoricamente, né? Teoricamente, porque o Corinthians não paga ninguém, então, teoricamente uma hora tem que pagar, você tá pagando milhões pra esses caras, tá certo?
4: Vamos lá.
0: E o que, que esses caras fazem?
4: Mas estamos questionando também aqui.
1: Cara, a gente tá falando coisa, não tá jogando nada.
0: Nada.
1: Mas é o Corinthians hoje.
0: Não. É isso.
4: Você já
1: falou assim,
0: gente, o Corinthians perdeu pra Chapecoense em casa de virada.
1: Então.
4: Isso não.
1: Aí, você tá querendo
0: um de pipoqueiro aí.
4: Falando a mesma coisa.
1: Você acabou de falar, e aí o Diniz foi mexendo o time. Guinegão, Pedro Raul e.
0: E Lingard.
1: E aí,
0: Lingard.
1: Então, quem permitiu isso?
0: Mas ele deram a chave do clube pro Memphis.
1: Aí é outra conversa.
4: A diretoria
0: incompetente. Mas eu não tô defendendo a diretoria. A diretoria do Corinthians é uma vergonha. É uma vergonha. Como não é só a diretoria. Tudo que tem lá dentro, conselho, tudo, esses caras, é uma vergonha.
1: Agora, tá todo mundo falando aqui a mesma coisa.
0: Exatamente a mesma coisa.
4: Agora ele tá.
0: Exatamente a mesma coisa. Não, eles falam que. Não, pô, aconteceu, o Memphis domingo tem que jogar. Pra mim não.
1: Pra mim tem que jogar, velho.
0: Depois de tudo que aconteceu, vai rescindir o contrato dele agora. Vai marcar dois gols, cara. Tá vendo? Chupa aí,
1: Benfica. Você acha que tem que rescindir o contrato dele depois de tudo que aconteceu? Vai rescindir o contrato dele hoje? Rescindido o contrato?
0: Não, eu teria rescindido
1: ontem. Vamos mudar essa regra agora aqui no Brasil.
4: Errou pênalti,
1: jogou mal, pipocou, rescindiu o contrato.
0: Pô, eu vou me apresentar no São Paulo, então não vou fazer ninguém.
1: Ferrou.
3: Nem eu e você, segunda-feira, temos que ir pro treino, então.
0: É por isso que o Corinthians tá também do jeito que tá. Porque hoje, agora, tudo tem que aceitar tudo. Entendeu? O Corinthians, historicamente, nunca aceitou jogador frouxo, jogador pipoqueiro. Nunca! Rapaz, nunca! Aí, a história do Corinthians mostra que às vezes um jogador mais ou menos, mas guerreiro e
1: você tá reclamando aí de mais ou menos
0: jogador. Entendeu?
1: Calil, mas a gente tá falando de uma situação contratual daquilo que a gente fala hoje aqui. Aí a gente tá jogando contra tudo aquilo que a gente preza aqui nos clubes.
0: Mas eu tô jogando contra, não. Tô jogando a favor do que eu
1: vejo. Mas aí você vai falar que o Memphis é pipoqueiro, o cara que fez o gol numa final de Copa do Brasil.
0: Acabou de falar, velho. É isso que eu acho engraçado. Ele fez o gol da Copa do Brasil.
1: Ele já foi decisivo. Então, ontem ele arrumou um pênalti na rua.
0: O Rosário, puta falta que ele fez. Gente, decisivo. O gol da Copa do Brasil foi uma jogada simplesmente maravilhosa.
4: Do Bidon.
0: Espetacular do Bidon.
4: Mas quem fez a bola
0: pra dentro? Tudo bem. Ele tava. Então, quem botou pra dentro contra o Rosário?
1: Foi o Bidon.
0: E por que só se fala do
4: outro mesmo? Mas nós estamos elogiando isso. Mas eu não tô elogiando isso também. Ah. Cara, que loucura.
0: Você joga pra lá e
4: cara. Então,
1: fala por ele, o cara que acha que o Luciano é decisivo. O Memphis não é. O Luciano é decisivo.
0: Eu não falei que o Luciano é decisivo. Eu falei que nesse mar de desgraça que é o time de São Paulo, que é horroroso. E tem um jogador que nem o Luciano, que tá lá há 6 anos, que, pô, que é a única coisinha diferente do time, é o cara.
5: Agora, uma coisa,
0: o novo Zico.
5: Que a gente discutiu aqui nos últimos dias e que temos que voltar a falar hoje, é sobre as preservações, né? Eles escalaram os reservas pra fazer essa merda que eles fizeram.
4: Perfeito.
5: Tanto, mas não é só no Corinthians. No São Paulo. O Abel não, né? O Abel poupa 3-4 e acabou. Mas em vários times aí escalaram os reservas, os caras descansaram pra fazer o que eles fizeram ontem.
0: Hã? Pelo amor de... O Marcos Muro Aguiar mandou um superchat aqui. O Corinthians tá totalmente perdido. Somos um clube falido e sem perspectiva, concordo plenamente contigo. Nosso presidente é frouxo e o elenco é nota 4.
5: Não, eu não concordo, cara. O elenco não, do

0: Corinthians é melhor que o de São Paulo.
1: Elenco não é time.
0: Não, Thiago,
1: parece que ele tá falando de São Paulo. O elenco é. Olha, olha os três caras que o Diniz teve que colocar ontem.
0: Não, mas Benjamin, mas é que calhou de o Yuri tá.
1: Pena que você não tava no estádio. Na hora que o Diniz chama os caras, o torcedor do Corinthians faz assim, mano. Você tava.
2: Eu tava.
1: O cara fala assim, pô, faz assim, todo mundo olha assim. Aí você vê nego já saindo, porque fala, mas acabou.
2: A gente ia embora.
1: O que, que você vai fazer com o Guinegão?
0: Pedro Raul.
1: Pedro Raul e
3: Guinegão fez gol contra o Flamengo, velho.
1: Hã?
3: O Guinegão fez gol contra o Flamengo. É. Se eu sou o Diniz ontem,
2: eu tinha
3: colocado o Guinegão que começa o jogo. Começa o jogo. Pro Memphis jogar na posição dele não ter problema.
4: Concordo plenamente. A única coisa que saiu do jogo do Flamengo foi a zica do Guinegão. Ele tinha que ter saído pra jogar ontem.
3: Eu não tenho
4: pro Memphis não ter que jogar de novo.
3: Eu não tenho ninguém no meu time de
4: novo. Tem outro, tem que jogar o Guinegão.
3: O que, que eu vou fazer?
1: O cara acabou de fazer um gol contra o Flamengo.
3: O Memphis tá jogando essa bolinha aí faz uns 3, 4 jogos. Pô, não, tá num jogo fora de posição. Você vai jogar na tua posição, você vai ficar tranquilinho. Guinegão, se mata, igual você falou. Eu não quero técnico, incomoda. Eu quero um cara que incomoda.
0: Tromba,
3: você acha que o Guinegão ia correr ou não? Correr, ele ia correr. Ia dar trabalho. Agora, ele não fez isso. Por isso que eu falo, o Diniz não é o máximo culpado. Mas tem culpa no cartório, sim. E outra coisa que eu vou falar, do Diniz e do Dorival. Do São Paulo e do Corinthians. Eles são os dois últimos treinadores brasileiros da seleção brasileira. Tem que trabalhar melhor. Tem que trabalhar melhor. Pô, quer treinar o Flamengo? Quer treinar o Palmeiras? Pô, pega um time. O São Paulo e o Corinthians não são bons times, mas dá pra fazer melhor. Dá pra fazer melhor. Dá pra fazer. Dá pra ter alguma coisa. Sabe o que você fala assim? Pô, o time dos caras. Vamos falar do time que tirou o Corinthians? É organizado o time dos caras? É organizado? Tem bons jogadores assim que destoam?
1: E não tem nenhum gênio, né?
3: Nenhum.
1: Tem nenhum gênio.
3: O Tuca lá que jogava no Botafogo, que você queria matar. Não,
0: nenhum, exato.
1: Tecnicamente são horríveis.
3: O Canhoto que fez o gol pode ser um bom jogador. E o lateral que era zagueiro, que jogou uma partida assim, porra.
0: O gol foi bonito.
3: O Marinho. Não, e ele é zagueiro.
1: Eu não vi.
2: Mas quem tava marcando no gol, Calil? Você lembra?
1: É o Galo. Que levantou a mão. Que levantou a mão.
2: O cara lá na bandeirinha do escanteio.
1: Que levantou a mão, né? Levantou a mão. O goleiro também levanta a mão, perde tempo, né?
5: Marília, ó, eu recebi aqui, eu não vi o vídeo ainda, tá? Mas acabei de que não dá pra ouvir
4: que
5: aqui.
4: É? Gaviões?
5: Gaviões. Gaviões já, aqui, ó.
2: Não, tá certo, recebi vai ter pressão.
5: Em tom de cobrança, o Alex, né? O Alex da Mato que manda pra gente. Tá aqui, ó, em tom de cobrança.
4: Vai ter cobrança, Dentinho, né? Porque tem sábado cobrar, tem assembleia geral.
2: Tem que cobrar, é natural.
5: Não,
2: que
5: vai,
2: tem.
5: Vídeo? Não vai ter cobrança. Ô, Dentinho, cobrança não vai ter. Um pau vai cantar.
0: Ah, isso.
5: Mas você tava lá em 2007, o ano que o Corinthians caiu. Explica pros jogadores do Corinthians o que, que eles vão viver a partir de hoje. Não tô falando que eu concordo,
2: não,
5: tá?
2: Não concordamos com isso, mas vão viver o inferno. Se bom, o estádio lotado, não conseguiram jogar, imagina agora com essa cobrança. Agora eles vão ver o que é o Corinthians de verdade. E é difícil jogar, a bola começa a queimar no pé. Se não tiver personalidade, chamar ela aqui, ó, e resolver os problemas, fazer os três pontos, fazer os gols.
5: O time do Corinthians pipocou ontem.
2: Mas lógico, pipocou foi muito.
5: Porque
2: muito,
5: o São Paulo pipocou.
2: São Paulo,
1: o São Paulo, a culpa foi da torcida, fez muito barulho.
4: São Paulo admitiu, né? O Dorival admitiu.
1: Fez muito barulho a torcida.
4: Uma coisa inacreditável, nunca tinha visto isso.
0: Os quatro times daqui de São Paulo pipocaram, inclusive o Palmeiras.
5: O engraçado é o seguinte.
0: Inclusive o Palmeiras.
5: Engraçado é o que eu só gosto de falar com você agora, que é o único que dá pra gente conversar. O Crespo foi falar que tinha 45 pontos, o cara tinha 4 vitórias e 5, mandaram embora. O Dorival colocou a culpa na torcida do São Paulo, que lotou o Morumbi, que fez festa, uma chuva do caramba. Não
1: pode fazer barulho.
5: Não, eu também acho que atrapalhou. E aí ninguém fala nada. Nada.
1: Não, mas estão falando.
0: Não, o fado era o Roger.
5: Estão falando da torcida.
0: O fado era o Roger, Machado.
5: Tá sendo falando. Tem a crônica esportiva aí.
1: O Roger Júnior e o Dorival Machado têm o mesmo desempenho. O Dorival,
4: não, mas essa história ainda, olha, poucas coisas eu já não vi no jornalismo esportivo. Poucas coisas eu já não vi no jornalismo esportivo. Agora, o técnico admitir que a própria torcida atrapalha foi a primeira vez. Foi a primeira vez que eu vi isso acontecer.
3: É muita desculpa.
4: Porque normalmente passa um pano, agradece a torcida, não. Queria pedir desculpa pra torcida maravilhosa. Foi a primeira vez em muitos anos de carreira que eu vi um técnico dizer que a torcida atrapalhou.
5: Eu vi uma vez o Abel ficar puto porque a torcida do Palmeiras, falar que a torcida do Palmeiras tava cantando o olé, lembra? Mas é diferente.
4: Ah, não, mas ali é outra.
2: Depois que acabou o jogo, o jogador foi cumprimentar a torcida. Imagina o que aconteceu.
5: Não sei o que você falou?
2: No final do jogo, foi bater palma pra torcida, a torcida quase matou
5: o jogador.
2: Do Corinthians, você não viu?
5: Não.
2: Ontem acabou o jogo, foi bater palma, irmão.
5: Eu fui embora da Neoquímica Arena ontem.
2: Fui cego.
5: Puta, bicho, olha, fazia anos que eu não saía tão revoltado de um jogo como de ontem.
1: O Claudemir Roberto mandou um superchat. O coitado do técnico olha pro banco e vê Guinegão, Dieguinho, Pedro Raul, Lingard, mamãe.
0: É, coitado não, ele não, tem alguns erros, mas a maior culpa.
3: Eu vou chamar, mas aí, sim, olha,
6: não é dele a maior culpa. Ele tem bem, culpa.
3: Eu entendo isso aí. É. Eu entendo isso aí do banco, mas aí, pra ele olhar pro banco, que o time que ele tá treinando não tá jogando nada. O titular não tá jogando nada.
0: Os caras descansaram, meu.
2: Eles ele demorou pra mudar também. Ele demorou pra mudar.
0: Ah, é, tá cansado. Então, ele
2: era o titular. Demorou pra mudar.
6: Demorou pra mudar também.
1: Antes de eu chamar o Marco Belo, eu gosto de falar da vida pessoal das pessoas.
4: Vamos falar.
1: Só mata uma curiosidade.
4: Da sua?
1: Não, da minha não, que me.
4: Ué. Você quer falar de vida pessoal? Eu falo, mas a gente fala a sua também.
1: Quem tá chegando aqui hoje é você, querida.
4: E daí?
1: E daí
4: vida pessoal todo mundo tem.
1: Tudo bem, mas ninguém quer saber da minha vida.
4: Talvez queiram.
1: Você é midiática.
4: Ah, Marina, talvez queiram.
1: Ontem, por exemplo, eu conheço teu marido, meu amigo, aquele cidadão.
4: Certo.
1: É palmeirense roxo. Por exemplo, rola um negócio desse, que o Palmeiras classifica nos pênaltis e passa, e o Corinthians elimina.
4: Nem um pio.
1: Rola uma treta em casa?
4: Não, nem um pio.
1: Ele chega e fala, Marília, ei, toma aí, trouxa.
4: Não é louco, né? Nem gosta de dormir no sofá, nem é louco, né? Duas coisas. Não, mas ontem eu tava trabalhando.
1: Mas vocês têm pacto, não? Fala sério.
4: Não, a gente não. Ele não faz isso. As crianças fazem com ele.
1: Teus filhos tudo Corinthians.
4: Claro, nasceram da minha barriga.
1: Mas você zoa ele?
4: Mais eu do que ele. Ele tem mais juízo. É, mas ontem, por exemplo, eu cheguei da transmissão super tarde em casa, ele tava dormindo. E só falou, e aí, tudo bem? Não quero falar. Tipo, ficou silêncio. Poucas. Aí hoje de manhã ele veio com um bom dia, eu falei, bom dia pra quem? Falei, vamos conversar sábado, que já é quinta. Só, né?
1: Caralho.
4: Mas não tem, não. A gente já foi a Corinthians e Palmeiras nos dois estádios, a gente tenta, né? Infelizmente, meus filhos não podem ver estádio dividido, mas eles vão quando é jogo no.
1: Você assistiu o casamento de Romeu e Julieta, né?
4: Sim, sim.
1: Na tua casa é assim?
4: Na minha casa não é assim, porque... Não, meu pai nunca...
1: Você usa verde?
4: Não.
1: Teus filhos?
4: Não.
1: Tem toalha verde na tua casa?
4: Não. Mas tem o Paulo, já não tá bom?
1: Então o Bonfá usa...
4: O Paulo verde. É o verde da casa.
1: Tá vendo? Não custou nada a gente falar de vida da tua vida.
4: Não, mas pessoal. É assim, é bem tranquilo. É bem tranquilo. As pessoas ficam muito chocadas porque a gente tá vivendo na era da torcida única. E eu não fui criada assim, né? Minha mãe é super São Paulina. Minha avó era muito palmeirense, então não tem problema.
2: Filho do beijo quase virou São Paulino?
1: Não é, mas não virou.
6: Ele é de coração, ele.
1: Eu fico chocado.
6: Ele me adora.
1: Eu não conseguiria.
4: Não, dá. Sabe qual a diferença? O Paulo gosta do Palmeiras. Eu gosto mais de futebol. Então, ele sabe que é um tema mais meu.
1: Você é igual aquele filme lá, né? Dormindo com o Inimigo.
4: O inimigo é ele?
1: Lógico. Ele é palmeirense. Você é corintiano?
4: Ele é.
1: Porque se fosse o contrário, seria Dormindo com a Inimiga. Mas não, o filme é Dormindo com a Inimiga.
4: Eu acho que ele tentou um pouco que as crianças fossem palmeirenses, mas não rolou e ele aceitou.
1: Eu tenho alguns amigos meus ex-jogadores que não jogaram no Corinthians, mas os filhos são corintianos.
4: Eu sei, conheço alguns.
1: O Michel Bastos.
4: Magrão.
6: Quem mais? Tem mais gente.
4: Magrão jogou.
1: Rick. Quem?
6: Rick.
1: O filho do Rick. O Dodô. Você zoou teu filho ontem? Fala a verdade.
6: Não. Cara, assim, meu filho é muito por causa que ele pegou a época do Pacaembu. Eu já tava parando de jogar. E meus primos são corintianos. E pegavam ele e levavam ele pro Pacaembu. Nossa. E aí ele gosta do Corinthians. Às vezes vai lá assistir o jogo, mas ele não é fanático, mas gosta do Corinthians.
1: Mas tipo, você encheu o saco dele e falou, chupa, filho.
6: Ah, ele sabe, né? Ele falou, pai, o que ele fez no pênalti? Eu falei, porra, explica aí. Aí tudo é explicação em casa, né? Explica aí por quê. E meu outro filho mais velho que está nos Estados Unidos, ele torce pro Fluminense. Mas tá super feliz.
1: Eu não precisei falar nada pro meu filho.
4: Mas passou um sufoquito, hein?
1: Sufoquito.
0: Agora é Fluminense.
1: O moleque fala mais palavrão que eu lá. Ô, vou direto pro CT do meu querido amigo, doutor Joaquim Grava, que eu adoro. Um abraço, doutor Joaquim Grava. Tô com saudade de você, Joaquim.
2: Esse é fera, hein? Esse é fera.
1: Fala. Ah, é no Parque São Jorge? Então vamos ao Parque São Jorge. Com o Marco Belo, que o Marcelo...
0: São Jorge mesmo.
7: Ah, não é CT, tá no CT.
1: Já chegou dando informação errada pra mim, né? Ô Marco Belo, você que tá aí no CT, teve a coletiva do Marcelo Paz. Alguma coisa bombástica ou só estamos junto com o Depay, todos unidos, venceremos?
8: Tudo bem, Benjão? Um abraço para você, pro amigo do Papo de Crack TMC Segundo Tempo, 6:20, falando ao vivo aqui do CT Joaquim Grava. Tô ao lado da sala de entrevistas coletivas no campo número 1. Aqui do CT Joaquim Grava, e terminou agora há pouco, uns 10 minutos mais ou menos, a entrevista coletiva que durou mais de uma hora do executivo de futebol do Corinthians, Marcelo Paz. Eu vou começar do princípio, tá, Benja? Ontem o Marcelo Paz esteve na entrevista coletiva do Fernando Diniz, acompanhou a entrevista coletiva do Fernando Diniz, e é o que a gente fala, o técnico de futebol aqui no Brasil, ele tem que ser escudo do departamento médico, do departamento físico, das finanças, do presidente, ele tem que falar de transfer ban, ele tem que falar de contratação, ele tem que falar de tudo, do gramado, porque só o técnico fala, ninguém mais fala. E nós, repórteres que estávamos lá, eu e mais dois, mais particularmente, falamos que o Marcelo Paz precisava falar. A gente pediu a palavra do Marcelo Paz. Institucionalmente, o Corinthians precisava falar da eliminação na Libertadores da América. Mas não houve essa entrevista ontem, por algum motivo. O Marcelo Paz não falou ontem e ficou por isso mesmo. Só o Fernando Diniz conversou com a imprensa, além do Garro e do Bidu, dois jogadores que pararam para conversarem também com o pessoal que estava por lá. E hoje, às 14h, a gente recebeu a informação de que às 17h... o Marcelo Paz falaria por aqui, daria uma entrevista coletiva. É claro que todo mundo achou que ou o Marcelo Paz iria pedir para sair, ou o Fernando Diniz seria demitido, ou mesmo aconteceria algo com o Memphis Depay. Não foi nenhuma coisa nem outra. Foi a entrevista que teria sido ontem, só que foi hoje. O Marcelo Paz pediu desculpas pela eliminação na Libertadores, falou que conversou com o Memphis Depay, que tá tudo bem, segue do mesmo jeito. Algumas respostas foram melhores que outras, tá? Algumas respostas, por exemplo, quando ele falou que o Osmar Stabile manda mais que ele, então quando ele fala uma coisa e o Stabile fala outra, ele não considera um desrespeito, porque o regime é presidencialista, então ele baixa a cabeça e pronto, então ele não tem problema com isso, pelo menos da boca pra fora. E eu aproveitei, Benja, já que eu estava aqui, para tirar uma dúvida que muita gente tem, só que ninguém pergunta, né? As pessoas costumam não perguntar na cara das outras as coisas que querem saber. E eu fiz essa pergunta que a gente vai ouvir agora pro Marcelo Paz, executivo de futebol do Corinthians.
7: Nunca vi nenhum tipo de intercorrência entre um e outro. O Armando não entra no vestiário. Não entra, nem aqui, nem fora. Ele viaja com a delegação, é um vice-presidente eleito. Acho que ele tem essa prerrogativa, está conosco nos momentos de jantar, onde for, fica na dele, tranquilo, não fica dando pitaco no futebol, não chega no Diniz para dizer escale isso ou escale aquilo, jogador A ou jogador B, não fica de resenha com o jogador, ele vai, viaja e faz o papel institucional dele, como vice-presidente, está ali presente. Em nenhum momento ele buscou intervir em qualquer situação, né? E, inclusive, por exemplo, de ontem para hoje, que foi um momento difícil, ele me ligou, dando força, Marcelo, vamos lá, vamos levantar a cabeça, a gente precisa voltar a ganhar. Então eu tenho que ser honesto, tenho que ser justo, né? Ele nunca me causou problema e não vi ele causar nenhum problema dentro da delegação em nenhum momento. Agora, se tem um mal-estar com algum jogador a mais, eu nunca presenciei. Nunca vi um bate-boca, nunca vi um problema, nunca vi, esse cara não pode... Nunca vi isso. Ele é vice-presidente eleito, tem os seus direitos legítimos, né, de poder estar frequentando os ambientes do clube, mas respeita o espaço do futebol. O espaço do futebol muitas vezes é o ônibus, muitas vezes no momento de jantar, tem a mesa da diretoria, tem a mesa dos jogadores, muitas vezes é o vestiário, ele sempre respeitou isso. Então não tive, por exemplo, Diniz, você pode fazer a mesma pergunta para o Diniz em algum momento, se o Diniz tem alguma queixa de comportamento do Armando dentro das viagens do futebol. Não teve nenhuma queixa, então já que a pergunta foi essa, eu tenho que ser transparente com todo mundo e falar a verdade. De minha parte, eu nunca tive nenhum desconforto com ele. Nunca causou comigo, né, nenhuma situação que me causasse desconforto. Agora, a gente sabe que tem um problema dele, público, que já citei aqui, que eu também não vi desconforto nos momentos, mas não há uma harmonia ali na relação, uma amizade, assim, né, por alguma situação anterior.
4: Marcelo, tudo bem?
8: Infelizmente a pergunta foi cortada, então descontextualiza um pouquinho a situação, né? Então vou contextualizar com a pergunta. Um abraço, pessoal. Eu disse pro Marcelo Paz que eu conversei com o Armando Mendonça, que eu perguntei na cara do Armando Mendonça se era verdade que havia um desconforto quando ele entrava no ônibus com os jogadores do Corinthians, que era verdade que havia um desconforto quando ele estava no hotel dos jogadores do Corinthians, que era verdade que havia um desconforto quando ele entrava no vestiário do Corinthians, que era verdade que ele já foi expulso do vestiário do Corinthians pelos jogadores, convidado a se retirar. E a resposta do Armando Mendonça para mim, quando eu perguntei isso para ele, foi: pergunte ao Marcelo Paz. E aí eu falei ao Marcelo Paz: então estou perguntando a você, Marcelo Paz, o que o Armando pediu que eu perguntasse a você. Então estou contextualizando, porque sem a pergunta ficou meio esquisita a resposta.
1: Ô Marco Belo, você que estava lá ontem, Faz um resumo do que você viu ontem na Neoquímica Arena.
8: Eu vi um Estudiantes jogando melhor em La Plata, para começar. Eu estive na entrevista do treinador do Estudiantes e concordei com tudo que ele falou. O Estudiantes jogou melhor que o Corinthians em La Plata e na Neoquímica Arena, e especificamente no jogo de ontem. No primeiro tempo, as duas equipes se respeitaram muito. Foi um jogo parelho, porque uma equipe estava meio que como se fosse no boxe, estudando a outra. Mas no intervalo, o técnico do Estudiantes viu que dava para ganhar. E ele falou isso na entrevista. Eu perguntei isso para ele, foi a minha pergunta, e ele concordou comigo. Ele falou: no intervalo eu percebi que dava para ganhar do Corinthians, que dava para ir para cima, que dava para aumentar a marcação, para subir a marcação, apertar o Corinthians, e a gente poderia ganhar no tempo normal. Ele concordou comigo, então o técnico do Estudiantes subiu a marcação na segunda etapa e sufocou o Corinthians do Fernando Diniz. E até eu não lembro se foi o Guilherme Lage que estava narrando ou o Galvão que estava comentando, que falou: pô, o Fernando Diniz só fez uma alteração, ele não fez nenhuma outra alteração. Pô, os caras que ele tinha no banco era brincadeira para fazer alteração. Não. Pedro Milans, Pedro Raul, não tinha como fazer alteração. E aí o Corinthians tomou um sufoco danado e deveria ter perdido por o Estudiantes no tempo normal. O normal seria o Corinthians ter sido eliminado pelo Estudiantes no tempo regular, porque o Estudiantes jogou melhor que o Corinthians. O que aconteceu foi o que acontece com o Corinthians, aqueles milagres que acontecem com o Corinthians, um pênalti a 50 minutos do segundo tempo. Aí o Memphis Depay foi lá, chutou, fechou o olho. Pra mim não foi displicência, eu ouvi a palavra displicência por aí. Displicência foi o Pato contra o Dida na partida contra o Grêmio na Copa do Brasil. Ele sim foi displicente, de dar aquela cavadinha. O Memphis Depay foi inocente, porque o Muslera só pegou 15 gols na carreira, ele tem 40 anos de idade e só pegou 15 pênaltis na carreira. Era só o Memphis Depay escolher o canto e chutar. Não precisava nem ser forte. E ele faria o gol. Então, resumindo, para mim, a cara da eliminação corintiana é o Memphis Depay. Mas o cara da eliminação corintiana é Osmar Stabile, que não paga 23 milhões de reais de transfer ban, que não traz um reforço pro Corinthians por causa disso. Há 150 dias, o Corinthians é o único time da Série A que não contratou nenhum reforço, por isso o Corinthians é fraco, o time titular é razoável, o time reserva é fraquíssimo e o Corinthians não tem time para passar pelo Estudiantes.
1: Ô Marco Belo, você que é um dos caras que eu sempre gosto de falar isso, que mais conhece de bastidores do Corinthians. Por tudo que você já viveu, você já cobriu, você já viu aí. Como será a vida do Memphis com a torcida do Corinthians?
8: Complicada. Complicada. Ontem já houve pichações à noite nos muros do Parque São Jorge. O Memphis é um cara que tem uma personalidade forte e que, se ele ouve, ele responde. A torcida do Corinthians, eu tenho informação de que, não sei se amanhã, se depois, algum dia, vai tirar satisfações com os jogadores do Corinthians, tá? Tomara que não haja violência, torço para que não haja violência, mas haverá satisfações durante treino aqui no CT Joaquim Grava. Posso passar em primeira mão aqui na TMC, haverá, tá, satisfações da torcida com os jogadores, e se o Memphis Depay estiver, ele vai ouvir. Eu estava aqui quando houve a invasão da Gaviões da Fiel, em que eles falaram que queriam quebrar a perna do Emerson Sheik e do Alexandre Pato. Os jogadores do Corinthians se esconderam na caixa da piscina. Teve jogador do Corinthians que ficou dentro da caixa da piscina. Os Gaviões da Fiel, por enquanto, estão quietos, mas desde ontem não estarão mais. E se o Memphis Depay ouvir e quiser responder, a situação vai ficar bastante feia para ele com a torcida do Corinthians. Agora, em relação ao técnico Fernando Diniz, não muda nada. O Diniz vai continuar escalando o Memphis Depay, ele vai jogar contra o Fluminense, não muda nada em relação a ele como atleta do Corinthians. Agora, em relação o Memphis Depay com a torcida corintiana, isso vai mudar bastante. Aliás, o Marcelo Paz garantiu que o Diniz não cai nem perdendo pro Fluminense.
1: Ô Marco Belo, mas a gente conhece Corinthians, né? Acabou o ano, agora é só brigar contra o rebaixamento, né? O rebaixamento não é algo tão impossível assim. Não,
9: de nenhum time que tá lá.
1: Né? Ainda mais o Corinthians quando vive esse turbilhão fora do ar, fora dos bastidores. Ô Marco Belo, os bastidores do Corinthians que já estavam pegando fogo, a partir de agora, é o quê? É um incêndio?
9: É
1: É um tsunami. Ali,
0: aquilo que o Memphis colocou.
1: É o que, o Marco Belo?
0: No
1: é?
0: Vídeo dele.
8: É, por isso o Marcelo Paz quis dar essa entrevista coletiva, porque ele não deu a entrevista ontem, deveria ter dado, porque teria apaziguado a situação ontem. Essa entrevista foi para apaziguar a situação, foi para dar poder ao presidente Osmar Stable, para dizer que quem manda é o Stable, que tá tudo certo, que tá tudo caminhando bem, eles estão devendo direito de imagem, estão devendo premiação, estão devendo bônus, estão devendo uma série de coisas para os jogadores, mas que tá tudo certo, não tem problema nenhum, todo mundo entende perfeitamente o que tá acontecendo. Foi isso que o Paz quis passar, e é o dever dele, vai, como executivo de futebol, né? Eu tô ironizando aqui, mas é o dever dele como executivo de futebol tentar colocar panos frios na situação, mas é claro que a situação não está assim. O Osmar Stable vai ser bastante pressionado, inclusive porque tem um pedido do Ministério Público para o afastamento dele. Ele já disse que não será afastado pela contratação daquela empresa de segurança particular BER, que segundo o Ministério Público é um enriquecimento ilícito do presidente corintiano, e na minha opinião o Osmar Stable deveria aproveitar este pedido do Ministério Público para não ficar feio e falar: tá bom, vocês estão pedindo para eu ser afastado, serei afastado. Igual porque Cazares, senão o negócio Cazares vai ficar feio pro lado dele.
0: Por vontade dele, né?
1: Renunciou para não ser expulso. O Marco Belo, pega um do domingo, o Fluminense vem completo, né? Porque não tem mais
8: sim,
1: jogo. Agora é data FIFA, né?
6: A longa data
8: FIFA. Sim, é o último jogo antes da data FIFA. Agora, Corinthians também tá completo e é um jogo decisivo pros dois.
0: Eu quero aproveitar a presença do Belo, porque ontem eu dei uma informação e depois eu recebi o telefonema. Eu vou contar a história aqui. Ontem eu dei uma informação de que o Yuri Alberto se machucou de novo pela segunda vez, porque forçaram ele num treinamento. Ele voltou, ele tinha uma planilha de treinar com os que estão em transição, depois mais um pouquinho, depois mais um pouquinho, e forçaram ele no segundo dia, ele estourou. Eu recebi uma informação de dentro do Corinthians. E quando acabou o programa ontem, me ligou uma pessoa muito ligada ao Diniz, que trabalha diretamente com o Diniz, dizendo que não é verdade, que não foi o Diniz que forçou a participação do Yuri, porque os treinos do Diniz, eles são, do Diniz e de acho que todos os treinadores hoje, são muito intensos, né? É aqueles campinhos curtos, mas o cara tem que dar o sangue, aí sai um time, entra outro, vocês sabem como é. E o Diniz, então, disse através dessa pessoa que não foi ele que forçou nada, que o Yuri machucou sozinho mesmo. Então, eu que por dever de ofício, estou dando essa informação. E eu tinha recebido uma informação contrária. Não sei se o Belo,
8: Calil,
0: tem alguma informação.
8: Eu fui atrás dessa sua informação. Inclusive, você tem razão, os treinos do Diniz são puxadíssimos. Alguns jogadores não gostam, tá? Não é que eles são contra o Diniz, mas eles não gostam desses treinos puxados. Isso é uma informação. Seguinte, em relação ao Yuri Alberto, não tem nada a ver com o departamento médico. Tira o departamento médico de lado. Yuri Alberto fez todos os exames no departamento médico, não tinha problema, foi entregue ao departamento físico. A partir do momento que ele vai para o departamento físico, que aqui no Corinthians é chamado de departamento de análise e performance, o técnico Fernando Diniz trabalha junto com o preparador físico e com o próprio jogador para saber se ele pode treinar com cautela ou se ele pode treinar com intensidade. E o Diniz tem que ter o ok do chefe do departamento de performance para que o Yuri Alberto possa treinar com intensidade. O que eu fiquei sabendo, tá, Calil? Não tô desfazendo a sua informação,
0: não, não.
8: Mas é uma informação diferente que eu recebi.
0: É bom saber.
8: A informação que eu recebi é que o Diniz não colocaria o Yuri Alberto para treinar com intensidade junto dos outros jogadores do Corinthians se ele não tivesse o ok do chefe do departamento de performance do Corinthians. Porque existem preparadores físicos e existe o chefe, aquele que dá o ok final. Perguntaram pro Yuri se ele estava sentindo dor, ele falou que não. Tinha o ok do chefe do departamento e performance, o Fernando Diniz colocou para treinar com os outros jogadores com intensidade total. Aí ele não tava ok e abriu a lesão.
1: O Belo, agora eu vou dizer um negócio pra você. Ontem, no jogo decisivo, e o Corinthians rodou. Domingo virou um jogo decisivo também. Gente, se o Corinthians perder pro Fluminense, Marco Belo, o caldo começa a entornar. 11
0: decisões, mas é pro São Paulo, pro Santos, agora virou tudo decisão, velho. O rebaixamento...
6: Do Santos pra baixo.
0: É, o rebaixamento é uma possibilidade.
6: Diria Red Bull Bragantino, porque o Red Bull Bragantino é um time que eu...
9: Vai pegar o Flamengo.
6: É, tá com um ponto na frente do Santos.
1: O Marcelo Melius, ele mandou um superchat. Ó, galera, vocês podem mandar bastante superchats, tá? A gente gosta. Uma boa noite a todos. Bem, eu estava ontem no 405. Cruzei com você umas 3 vezes na parte de cima antes das cadeiras e a sua cara de desespero era impagável. Esse foi o pior jogo que eu assisti no Corinthians na minha vida.
0: Ele tá falando ou você?
1: Ele.
0: Ah, que foi o pior jogo. É, teve outros, né?
1: Esse entra como um dos piores jogos da minha vida como torcedor do Corinthians, entra ontem. Eu
10: pelo até resultado concordo. Pelo futebol?
1: Não, pelo futebol pelo não,
10: conjunto
1: cara.
10: Da obra.
1: Quem é torcedor do Corinthians? Eu tô acostumado, velho.
10: Pô, tá louco.
1: O Corinthians foi campeão com um time mais ou menos ganhando de 1-0.
0: Mas lutando.
1: Mas aquilo que eu te falei, aquilo que eu falei outro dia aqui.
0: Eu não aceito, não tem luta.
1: Ontem que a gente tava falando, assim, eu falo, o torcedor do Santos não admite, o torcedor do Flamengo não. O torcedor do Corinthians não tá aí, velho. Vai 1-0, tá lindo, meu. Não tem problema nenhum. Mas eu vou te falar, Dudu, cara. Eu falei pra você fora do ar, juro, agora eu não tô zoando, não. Vocês que jogaram futebol, vocês têm uma visão do futebol. Quem torce tem outra.
6: Sim.
1: Infelizmente, eu levo esse negócio muito a sério. É meio uma coisa meio religiosa, uma seita, sabe? A gente na vida tem que entender que você perde, se ganha, faz parte, não é isso. Mas há formas e há formas, cara. O que eu gostaria de falar, não vou falar. Eu não posso.
0: É, eu também não vou falar.
1: Eu não posso. Não seria irresponsável a esse ponto.
10: Se você pudesse escolher uma coisa que te machucou mais, e você e o Dentinho, ontem, o que foi? Foi o pênalti, foi o futebol, foi a decepção?
1: O pênalti. Sabe por quê? Porque uma coisa é eu torcer pro Flamengo, que tem uma máquina, e o time não dá um chute no gol. Uma coisa eu sei, eu torço pra um time que é limitado, que vai aos trancos e barrancos, de um clube que tá despedaçado, caindo aos pedaços, entendeu? Que é assim, infelizmente é assim, o Corinthians é assim. Vamos lá, é a torcida, e não sei o quê, se o Corinthians não ganhar o Leolê, o pau vai quebrar. É assim, historicamente é assim. Então se eu torcesse pro Flamengo, às vezes eu entendo até um pouco o torcedor do Palmeiras. Porque o cara tem um puta time na mão, e às vezes o time não joga, o cara fica revoltado.
0: Como ontem não jogou.
1: Então, ontem eu não fiquei revoltado porque o Corinthians jogou mal, porque eu não esperava o Corinthians jogar bem. Eu fui lá pra ver o Corinthians ganhar, era o mínimo. Sabe? Mas pelo menos tentar uns 3 chutes a gol, 5 chutes a gol, não. Então ontem pra mim foi um pênalti, cara.
10: Você deu.
1: Caiu do céu. Você
0: é
1: tava verdade. Lá no estádio.
0: Você tava no estádio.
1: Tava todo mundo desesperado, já puto, pô, acabou. Quando deu o pênalti, você tinha que ver a alegria, porque os caras, todo mundo comentava lá, Marília. Caraca, Corinthians, é isso. Foi pô, isso. Agora vamos classificar nos pênaltis, o Hugo vai pegar. Aí o cara chuta a bola lá na lua. Na lua.
0: No metrô, lá na estação do metrô.
1: Porra, cara.
10: E você, Dê?
2: Eu também, o Pedro.
1: Você não se mata pra ir ver o time jogar, meu. É caro. É o diabo, cara. Frio. Todo mundo tá lá. Pô, que raiva, velho.
0: Tá frio, tá.
1: Que raiva, velho.
10: E por ter sido o Memphis, doeu mais ainda. Por ter sido o Memphis.
1: Não, pra mim não.
10: Não?
1: Não.
10: Não é isso, não pega.
1: Não.
10: Se fosse o Garro, ia ser a mesma coisa.
1: Eu ia ficar todo ponto quanto. Porque é um pipoqueiro. Eu até acho que eu deveria ser mais racional, Marília. Tudo bem. Você tá me olhando com um olhar de
2: reprovação. Elementos agora? Desde quando?
1: Ué, a gente trabalhou hoje.
2: Você já lia Mendes?
1: 25 anos, 30
2: não,
1: anos.
2: Eu tenho, não, como torcedor, eu penso com você. O problema ontem, o que deixa o torcedor frustrado é o pênalti.
1: Então, é o pênalti, cara. Caramba, velho, era a bola do jogo, meu Deus do céu, cara. Pênalti no último segundo.
0: Caiu do céu.
1: Pô, depois não sabe.
6: Não, como torcedor, você tem super razão.
1: Ah, mas eu não consigo. Tem hora assim, que eu não consigo separar, eu concordo.
6: E depois
1: eu
6: parei de jogar, você começa a compreender muita coisa. E ser uma coisa que eu nunca fui, foi corporativista de jogador. Porque eu já errei muito, tudo. E a torcida no campo, eu já briguei com a torcida várias vezes. O torcedor sempre tem razão.
4: Sempre.
6: Você tá no estádio, a torcida tá lá, ela, por mais que ela é louca, por mais que ela fala igual bem, pô, tem que, não tem que vestir a camisa do Corinthians. A torcida tá lá pra ver o time dela ganhar. Deixar e isso o jogador nervoso, tem que entender.
10: Deixar o time nervoso.
6: Isso o jogador tem que entender. Cara, mas assim, o nosso lado aqui, dando opinião, comentando futebol, tudo, é procurar fazer uma coisa à parte
5: mas
6: isso.
5: Mas eu assumi, eu fiz uma autocrítica,
6: não,
5: tá?
6: Não, sim, eu tô falando assim.
5: Eu, essa altura aqui, da minha vida, eu acho que eu deveria até. Faço uma meia-culpa aqui.
6: Sim.
5: Eu até acho que eu deveria, às vezes, separar um pouco mais. Eu concordo.
6: Mas
5: a emoção passa. Não,
6: por que então, separar? Eu acabei de entender.
5: O que eu vou fazer?
10: Separar mais?
6: Eu acabei de entender. Agora, assim.
10: Não precisa separar.
6: Hein, Benji? Domingo tem jogo contra o Fluminense e é esse time aí, velho. Os caras vão ter que jogar.
0: Não, e ontem, Benji, especialmente nesse jogo do Corinthians, a análise do comentarista e do torcedor não é tão diferente. O Corinthians não jogou nada, tinha que ter jogado mais e não podia ter perdido.
4: Eu acho que a análise do Corinthians é tão essa, que o Corinthians não jogou nada e que o time não tá entregando, que pouco se falou e deveria se falar da arbitragem, que foi péssima.
10: Teve pênalti pro Corinthians.
4: Não.
0: Arbitragem.
4: Não, tem dois jogadores aqui. O cara não rouba no lance capital. É igual no caso do São Paulo. O cara vai minando o jogo. Ele deu um cartão amarelo pro Bidon com 3 minutos. Eu falei, bom, então a nota de corte vai ser essa. O primeiro tempo, os caras pegaram tudo, é braço na cara. E só teve amarelo pro Bidon. Foi dar um amarelo pro Estudiantes 42 do primeiro tempo.
5: Essa eu não compro.
4: Teve o pênalti no Gabriel Paulista.
2: Teve esse pênalti que eu falei. Mas eu fico impressionado, Dudu.
4: Tava 0-0.
2: Estádio cheio. Torcida apoiando. Os caras não se motivam pra jogar, cara.
10: Eu acho que os caras até.
0: Tinha que ter resolvido antes.
2: Mas motiva. Pô,
5: peraí. Vou querer fazer gol. Tô ouvindo um cara que jogou lá e que tava dentro do campo.
2: O que
5: te levou a falar que os caras não estavam motivados?
2: Você não viu, não? Os caras. Pô, parece que não
5: queria. Eu quero a tua opinião.
2: Eu queria marcar forte.
5: Jogou bola?
2: Dudu, marcar forte, chutar uma bola no gol, cara. Tentar fazer um gol. Pressionar os caras forte. Os 15 primeiros minutos pressionando ali, com a torcida apoiando. Pô, se fazer isso no Corinthians.
10: Essa pressão depende de qualidade.
2: Não depende de qualidade. Irmão, ó, Mano Menezes, Tite, falava, os 15 primeiros minutos vão abafar os caras lá na frente, vamos deixar ele respirar, chutar a bola no gol, chuta no meio do campo, pressiona os caras lá, escanteia, vamos fazer o gol. Depois, tranquiliza o jogo, começa a tocar a bola, segura a bola, fica com a bola. Os caras não fazem isso mais. Tanto do Corinthians, tanto do São Paulo.
0: Se o jogo do time do Abel só joga assim, ele tenta fazer o gol no começo.
2: Faz um negócio desse, pessoal.
5: É isso que eu concordo, Dudu, é isso. O São Paulo tem um time horroroso, eu acho horroroso. Quando eu falo que São Paulo é horroroso, eu não tô falando que o Corinthians é o Barcelona, não é, mas é o
0: outro.
5: É um pouquinho melhor.
0: O Corinthians é melhor.
5: Mas são dois times ruins. Aí eu vejo, tô vendo o jogo do São Paulo, o time é ruim? É. Mas o time do Boca é horrível também.
0: Também.
5: E pouco, não faz nada.
0: Nada. No primeiro tempo, esse jogo aqui, o São Paulo não deu um chute.
5: Pô, não tem centroavante, beleza. Pô, mas não dá pra chutar, pra tentar. É isso que eu falo, Dudu.
0: Por isso que eu tô falando.
5: É isso que eu falo. O Corinthians ontem.
10: Foi isso mesmo.
5: Não tinha centroavante, não tinha tal. Pô, mas você tem galo, você tem meios. Será que não dá pra arriscar?
2: Uma jogada individual, tentar fazer uma coisa.
5: Tentou uma falta, tenta ali.
4: Quem tentou foi o Carrilho. No primeiro tempo, o melhor lance foi o Carrilho, um chute pra fora.
0: Agora, o Belo tá te chamando. Benja, e é bom a gente chamar ele, porque depois que o cabelo dele cresceu, ele nunca mais usou boné, hein? Ele tá de boné hoje. Ele tirou o boné.
9: Hoje eu expliquei pra produção que excepcionalmente eu estou de boné porque eu não dormi hoje. Eu estou sem dormir de ontem pra hoje. Então meu cabelo tá parecendo o do Bozo. Então eu pedi pra produção, excepcionalmente, peço desculpas por aparecer de boné na TMC. É uma excepcionalidade.
0: Mas não foi uma crítica minha. Foi só uma observação.
9: Não, eu só aproveitei a crítica pra passar o recado, só, Calil. Não tô falando de você, claro.
5: Ô, Marco Melo.
9: Eu estou virado de ontem pra hoje. Só queria falar duas coisas.
5: Eu dormi.
9: Que vocês estão dizendo, Benja. A primeira, o Garro deveria ter jogado o Tomás Palacios pra fora do estádio. No gol do Estudiantes. E o Garro tirou o corpo e deixou o Tomás Palacios, que é reserva do Estudiantes, cruzar a bola pro gol. E outra coisa, eu tava conversando com um ex-jogador do Corinthians, que fazia muito gol de cabeça e de falta, que jogou com o Dentinho, inclusive, e ele me falou uma coisa que eu não tinha pensado. O Bidon, desde que levou o cartão amarelo, ele parou de jogar. Ele ficou com medo de levar outro cartão amarelo e parou de jogar, simplesmente.
2: Cartão amarelo não jogou ontem. Cartão amarelo bobo.
5: Quem era o jogador que você conversou? Quem era o Dentinho que fazia gol de cabeça?
2: Comigo?
5: Ele acabou de falar.
2: De falta, Chicão? De falta, Chicão.
9: Ele mesmo.
2: De cabeça já era um pouco difícil.
10: O Belo, deixa eu perguntar uma coisa pra você, Belo. No São Paulo, eu gosto de fazer esse paralelo porque as situações são muito parecidas. No São Paulo, quando tem uma decepção assim muito grande, uma derrota muito grande, sempre no dia seguinte aparecem as cortinas de fumaça. Ah, vai contratar o Messi, o Cristiano Ronaldo pousou com a camisa do São Paulo. Sempre tem uma bobagem. Não, tô dando um exemplo. Surgiu alguma coisa aí de Safiel? Ah, não, porque agora a Safiel. Ah, apareceu um investidor.
2: Intervenção.
10: Surgiu alguma coisa assim nessa entrevista aí de hoje? Algum zum de. Porque sempre aparece pro torcedor falando: não, calma, perdeu ontem, mas agora a Safiel.
9: Barolo, boa noite pra você. Primeiro, é comum acontecer isso. Já vi várias vezes no futebol. O problema é que no Corinthians é impossível ter uma cortina de fumaça boa. O Ministério Público tá investigando o presidente. O Ministério Público transformou o vice-presidente em réu. Os outros ex-presidentes estão sendo expulsos ou investigados dentro do Conselho de Ética do clube. Estão tentando, até hoje, cancelar uma assembleia que pode mudar o estatuto do clube, que está marcada para o sábado. Tem gente tentando na justiça até hoje, tentando cancelar essa assembleia. E os advogados do Corinthians estão tentando cancelar essa assembleia. Isso que é pior. E o Leonardo Pantaleão, que é ex-presidente do Conselho Deliberativo do Corinthians, me falou que ele tá lá do lado do tribunal, derrubando liminar, para poder ter essa assembleia que pode mudar um pouco o estatuto do Corinthians, porque eram 90 e poucos itens, passaram para 11. Então é mudar um pouquinho o estatuto do Corinthians. O Corinthians não pode anunciar a contratação de ninguém. O Corinthians não vai anunciar name rights. O Corinthians não pode anunciar patrocínio, porque ninguém quer patrocinar o Corinthians. Só se sair um patrocinador, é mais fácil do que chegar. Então, infelizmente, aquela agenda positiva é impossível aqui, Barolo.
10: Ô, Marco Belo, então eu vou lá sábado votar ou não vou? O que eu faço?
9: Hoje é quinta-feira, 6h48, né? Não virou 49 ainda. Quinta-feira, 6h48, ainda não virou 49? Pode.
10: Tem um superchat aqui, concordo com a Marília. Memphis nunca foi 9 e também não podemos esquecer que quando o Memphis chegou em 2024, ele levou 10 jogos para entrar em forma. Quem manda. Concordo com a Marília, Paulo Bonfá. Não, tô brincando. Matheus Nascimento.
4: Paulo Bonfá nunca concorda com a Marília, sabia Mateus que não era
10: Nascimento,
4: ele.
10: Matheus Nascimento. Ai, meu Deus do céu. Ô, Marco Belo, teu destaque final.
4: Vamos falar mal de outro time um pouco.
10: Vamos falar mal de outro time aí.
2: Não faltam Marco opções. Belo.
9: Acabou de chegar um documento do Ministério Público aqui, só que como eu tô no ar, eu vou ler depois e se for alguma novidade eu passo pra vocês, tá bom? Mas não para de chegar documento. Meu Deus do céu. A TMC vai ter que me pagar um curso de direito pra continuar sendo setorista do Corinthians desse jeito. Um abraço pra vocês, bom final de programa aí.
10: Valeu, Marco Belo.
2: Enquanto isso, Belo, o setorista do Real Madrid tá sucedendo. Pegadaço lá, viu?
10: O Marcelo Melius, ele mandou um superchat. A pressão que o Dentinho está falando foi feita pelo Estudiantes ontem, por isso o Corinthians foi obrigado a dar chutão quase o jogo inteiro.
2: Lógico que vai ter pressão do Estudiantes, mas quem estava em casa era o Corinthians. Mas sabe por quê? Porque o Garro sempre vai buscar a bola no pé do volante, do jeito que ele joga é muito cômodo. Então cai pra beirada e toma espaço do outro colega de dentro de campo, não fica entre linhas pra receber a bola atrás do volante pra colocar o jogador
11: mas
2: na cara do gol.
11: Ele não jogava assim, Dentinho. Chamava o jogo, ele ia pra cima.
2: Mas ele sempre vai buscar a bola no pé do Alan. Aí vai buscar o Alan, faz o terceiro zagueiro, que não precisa, não tem pressão nos caras, não precisa. Aí como vai ganhar?
6: Mas qual que era a maior virtude do treinador Fernando Diniz, que a gente sempre elogiava?
11: A bola sair com qualidade de trás pra frente?
6: É isso.
10: O William.
4: Todo mundo fala da ausência do Yuri Alberto, mas tem dois jogadores que deixaram de jogar esse mês aí, no caso, nessa perna de eliminatória, que fazem muita falta no Diniz no Corinthians, não é no Diniz dinizismo. Raniel e André.
2: Raniel faz muita falta
4: na saída de bola do Corinthians.
10: Bom jogador.
4: Além de ser a cara do que você falou da garra dentro de campo, quando também, falta qualidade, o André também. Mas o fato, quem faz isso, tem. Eu acho até que o Alan não foi exatamente um horror completo, mas o Raniel fez. fez muita falta na eliminatória.
1: O Wallace de Araújo, ele mandou um superchat, boa noite a todos. Memphis teve culpa? Teve sim. Mas esse time não teve um pingo de agressividade jogando em casa. E a opinião do Dentinho...
4: O povo tá com a gente.
1: Foi certo.
2: Viu? Toma. Só isso que eu queria te dizer.
1: Pode ficar.
2: Toma.
1: Pode ficar. Não, o povo pode estar do lado de você. Não sou candidato a nada.
4: O povo é nós.
1: O Wallace de Araújo.
4: O povo é nós.
10: Vocês estão falando a mesma coisa.
1: Boa noite.
4: O povo é nós. O Benji tá um pouco.
1: Não tem problema. Não sou candidato a nada. Que o povo fica com vocês. Eu não sou candidato.
4: Mas nós não somos candidatos. Mas é bom saber que o povo tá com nós.
1: O povo de Paris tá com você. Wallace de Araújo.
4: Vou falar aqui quem é de Paris.
1: Boa noite a todos. Já li. Esse aqui, cadê?
4: Vamos aqui, falar mal de outro time que eu preciso ir embora. Bom,
1: William, não vai não. William Fernandes.
4: Tem que trabalhar.
1: É peixe, hein? Não caiam nessa.
4: Sul-americana hoje.
1: Não caiam nessa que Diniz está garantido. Dirigente, quando fala que o treinador está garantido, está quase demitido. Perde pro Fluminense em casa pra você. Perde pro Fluminense em casa pra você ver.
10: Mas não tem ninguém no mercado.
2: Isso que eu ia perguntar.
10: Né? O Tite não tá mais.
2: Tem a família Dias.
10: Não, família
2: Dias.
10: Família
4: Dias. Ah, o Ramon e Ramonzinho. Ramon Dias. Ramon e Ramonzinho.
10: Eu acho que é uma
1: possibilidade. Calil.
2: Sim, senhor.
1: Rapaz, velho.
4: Oba,
1: Palmeiras, o Palmeiras bateu na trave ontem.
11: Claro, não jogou nada. Você vê, Benja, quem falhou no Palmeiras, quem não jogou ontem, né? Falhou em Portugal, que eles falam quando o cara não joga. Quem não jogou ontem? Gustavo Gomes, que é um jogador que simboliza tudo que eu tô falando aqui. O Gustavo Gomes, o adversário pega a bola, ele não sossega enquanto ele não tira a bola do cara. Ele vai pra cima, ele morde. Se o cara dribla, ele vai. O Palmeiras ontem foi passivo, falhou no posicionamento. O goleiro saiu como herói no pênalti, mas falhou também, principalmente nos gols de cabeça.
10: Porque foram
11: cruzamentos, Dodô, da intermediária, meu. O goleiro tem que sair.
10: Eu não achei, não.
11: Não, cara. Foi o cruzamento do fundo. E o Palmeiras foi passivo, também não acertou um contra-ataque. Melhorou um pouco depois que entrou o Vitor Roque. Quando tava o Flaco Lopes, não acertou um contra-ataque.
4: Também o Flaco Lopes tava lá, coitado, parecia o Wilson náufrago.
11: Não tava, Lucas Evangelista entrou, não fez porcaria nenhuma. Nada, pra variar. Então, é que o Palmeiras ganhou nos pênaltis, que aí o Carlos Miguel realmente brilhou, e fica assim, é o resultado.
10: Cara, eu acho que o...
11: Mas o futebol
10: do Palmeiras foi igual no sábado, contra o São Paulo também foi ruim.
11: O futebol do Palmeiras foi igual do Corinthians, do São Paulo e do Santos.
1: O time quando é bom é isso, até jogando mal ganha.
10: Mas assim, o Palmeiras
11: flertou. Eu não gostei.
10: O Palmeiras flertou pra ficar fora.
11: Dodô, não pode tomar um gol aos 45. Tomou os 45, acabou o jogo.
1: O Dodô pode, que se ninguém falhar, termina 0-0.
11: Tomou o gol aos 45, que empata, acabou o jogo.
1: Se ninguém falhar, o jogo
11: termina 0-0. Então, 7, um gol igual. Dois gols. Concordo, iguais.
10: Foram dois lances em cima do zagueiro do Bruno, Fux, né? Mas assim, o Palmeiras fez o gol na frente, depois logo tomou o gol de empate, mas o Carlos Miguel não fez uma defesa, gente. Até os 44 aí, que saiu o segundo gol do
11: Palmeiras.
10: Sofreu pouco, aí fez 2-1, fez o gol com o Vitor Roque, que bateu,
1: 37,
10: bateu muito 35. Bem o pênalti, entrou no jogo. O Palmeiras teve chance de contra-ataque, o Palmeiras desconcentrou do jogo porque tava sofrendo pouco. E aí, numa bola cruzada, o cara ganhou do Bruno, fez o gol e tomou o segundo, e tomou o terceiro. Flertou com a eliminação. E aí, nos pênaltis, pra falar que não pipocou, os caras do Palmeiras bateram o pênalti, ó. Aqui, ó. E o goleiro tava lá pra realizar. Pênaltis, então,
11: tudo bem, mas o Palmeiras não podia ter chegado nos pênaltis.
10: Claro, Calil. O Palmeiras mesmo deu dois vacilos.
11: O Palmeiras é muito mais time.
10: O time da LDU é muito limitado.
11: Claro,
10: muito limitado.
1: Esqueci de te falar um negócio. Sabe quantos pênaltis o Corinthians teve nessa temporada? Três. Sabe quantos pênaltis o Corinthians perdeu? Três.
11: O Memphis, dois, né? Que foi aquele que esburacaram a
1: marca. Ele teve três pênaltis na temporada e perdeu os três.
2: Mirassol também, né?
1: Perdeu três.
10: Eu acho que a desatenção do Palmeiras quase tira o Palmeiras da...
1: Mas o Marília...
4: O Palmeiras tá na mais uma semifinal, acho que de seis, né? Seis Libertadores com o Abel, é a quarta semifinal que o Palmeiras chega. E como concordo plenamente, sou super resultadista, tanto faz como chega. Não é o que o palmeirense pensa, e não é à toa que pela primeira vez você escuta tanta crítica em relação ao trabalho dele. Mas dessa vez o Palmeiras não faz a Libertadores que fez nos anos anteriores. Se classificou em segundo e nos últimos anos sempre teve a melhor campanha, disparado, não perdia pra ninguém. Contra o Cerro Porteño empatou em casa, não conseguiu ganhar. E contra o LDU na semana passada, o Carlos Miguel duas vezes quase, é porque é o Estrada, sim, o atacante, sim, da LDU. Aí pode colocar a Marília que dá na mesma. Sim. Saiu uma. Porque eu sou volante, o condutor de atacante faz, funciona igual. É a primeira vez que o Palmeiras tem uma musculatura, uma lembrança. É um time que sabe disputar Libertadores, mas essa Libertadores do Palmeiras é a pior
10: técnica. Fluminense favorito, então?
4: Não.
10: 50%?
1: Com tudo, tá louco, com tudo isso.
4: Palmeiras, essa hoje daria jogo.
10: Decide no Allianz.
4: Decide no Allianz.
6: Eu acho que o
4: Nubank.
6: Eu acho que
4: é no Nubank.
6: Eu acho que tem jogo.
4: Tem jogo.
6: Não vai ser fácil, mas o Palmeiras continua favorito. O fato de jogar o segundo jogo 60, em casa... 40.
1: Eu concordo com o Dodô.
10: 60-40.
1: Pra mim é 70-30.
2: 70-30?
6: 70-30. Pra mim é 60-40.
2: 60-30.
6: 60-40.
1: E você vê, quando o time é bom, quando o time é bom, às vezes quando a fase é boa, é isso. Vai, eu sei que barra, vai.
10: Passa. Olha a tabela. O primeiro gol do Palmeiras?
1: Passa.
10: Ela bate, volta, vai
11: caminhando. Bateu, foi igual o gol do Palinha aquela vez. O cara chutou pra frente, bateu no Marlon na frente.
6: Olha a tabela do brasileiro e você vê a realidade.
10: Não, essas eliminações é o retrato do futebol paulista, né?
6: É, pô,
10: os três eliminados.
1: O Giba Sepp, ele mandou superchat. A análise do Calil está igual à entrevista do Diniz. Não podia tomar aquele gol, nenhum time pode tomar gol em momento nenhum do jogo.
11: Bom, eu acho que eu expliquei, né? Que é uma questão de atitude. Não é uma questão tática. Porque a tática, ela é... E a estratégia, elas são definidas antes do jogo. Só que nenhum técnico fala, ó, você vai lá aos 18 segundos, nós vamos tomar o gol.
1: Cara, você tá...
11: Toma o gol.
1: Você tá deixando todo mundo puto aqui, não sei porquê. Os caras tão puto contigo aqui.
11: Ah, mas isso aí é normal.
1: Ó, o Flávio...
2: Isso, que saudade de
11: torcedores.
2: Que saudade disso, cara.
10: Os torcedores... Você deu um sorriso com o dentinho hoje, hein? Você tirou um sorriso com
1: o dentinho. O Calil deve estar bêbado. O Palmeiras jogou bem, sim. Teve dois erros de marcação. Esse cara ama falar mal do Palmeiras. Bom,
11: se você é palmeirense mesmo e se contenta com o que o Palmeiras apresentou ontem, eu não me contento. Eu acho que o Palmeiras tem time, jogadores e técnico que, aliás, foi expulso de novo.
6: De novo, isso é verdade.
11: De novo.
1: O Ronaldo
11: ofendeu o juiz ontem, foi expulso de novo.
2: De novo?
11: Foi expulso de novo. Se você se contenta com isso, eu não, eu acho que o seu time pode muito mais.
1: O Ronaldo Nascimento falhou nos gols, esse Calil tá louco. O segundo gol foi a queima-roupa e ele catou sim, mas voltou pro cara.
11: Não, não, foi de cabeça.
1: O Marília, antes de você ir embora, a visão feminina. Eu sou muito fã do Abel, pra mim esse Abel é um monstro. Uma puta, puxa, é difícil, hein?
4: Chato.
1: Cara, é difícil
4: igual chato. Não, eu acho que o Abel e todo relacionamento profissional também chega nesse ponto. Ele cansou um pouco, né, do jogo. Eu acho que ele chegou no Brasil com a cartilha decorada do palmeirense e cheio de elogios. Ele chegou sabendo onde ele ia pisar. Saiu lá da Grécia, pisou, pegou a cartilha lá, desembarcou no Brasil sabendo primeira academia, segunda academia, nós contra eles, contra tudo e contra todos, somos perseguidos, arrancada histórica. Decorou tudo que tinha que decorar, desceu. E virou o Palmeiras, não é?
1: Eu gosto dessa mulher aí.
4: Não é? Decorou tudo e foi muito bem. Eu acho que casou e, evidentemente, ele pegou um time arrumado do Cebola. Temos que falar isso, que ele não chegou aqui e montou um time. Pegou um time arrumado do Cebola, ganhou a Libertadores do gol do Breno Lopes do Santos. E a partir dali é o Palmeiras assinado por ele, né? Teve aquele susto contra o River Plate, vai pra final da pandemia. Aí ele teve várias tentativas e erros naquele ano. Eliminado pelo Defensa e Justiça, eliminado pelo CRB. Não, a gente fica com as vitórias, mas ele teve um ano de 2021, que é o ano da Libertadores contra o Flamengo, em que várias coisas aconteceram. Perdeu o brasileiro pro Atlético, várias coisas aconteceram. Ganhou do Atlético aquela semifinal de Libertadores daquele jeito que o Hulk perdeu pênalti. Mas é um Abel que construiu vários Palmeiras de várias formas. E tudo o que ele sempre falou, agora ele tem. Investimento, tem mais que o Flamengo. Né? O time dele investiu nos últimos dois anos mais do que o Flamengo. Você pode falar que o time do Flamengo é melhor, então fizeram errado. Porque o Palmeiras investiu mais que o Flamengo. O Palmeiras tem uma base mais viterosa.
12: Já tem mais.
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18: Como a ciência pode atuar a serviço da vida nas ruas brasileiras. Cleide Lopes.
19: O objetivo é transformar conhecimento científico em prevenção.
20: ECA Digital completa um ano.
18: Estatuto trouxe novas regras para que as plataformas digitais garantam a proteção de crianças e adolescentes na internet.
20: Os principais avanços são destacados em entrevistas por IAG Miola, diretor da Agência Nacional de Proteção de Dados.
21: Uma mensagem central dessa legislação para as plataformas digitais que, a partir de agora, elas têm um dever de atuar preventivamente para evitar que danos e riscos para crianças e adolescentes sejam consumados.
18: Hoje, na apresentação da Voz do Brasil, eu, Mariana Jungmann, Inaz e Brum.
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18: Uma operação em 15 estados para desarticular o comércio de celulares roubados.
20: Numa primeira fase, foram enviadas notificações a pessoas que compraram aparelhos com notificação de roubo no programa Celular Seguro.
18: Com base nessas informações, foi montada a Operação Última Chamada, com foco nos comerciantes que estavam vendendo esses aparelhos.
22: Pelo menos 200 estabelecimentos comerciais localizados em 15 estados foram alvo da segunda fase da Operação Última Chamada, voltada ao enfrentamento de irregularidades relacionadas à venda de aparelhos celulares. O ministro da Justiça e Segurança Pública, Wellington César Lima e Silva, destacou que a operação pretende quebrar a cadeia que envolve o roubo e o furto de celulares.
23: A única forma de combatermos o crime organizado, bem como outras modalidades de criminalidade comum, é exatamente através dessa atuação integrada de todos os órgãos.
22: Como resultado da ação desta quinta-feira, 50 inquéritos policiais foram instaurados. Também foram realizadas prisões em flagrante e 635 aparelhos celulares foram recuperados. Cerca de 280 policiais participaram diretamente da operação nos 15 estados. O secretário nacional da Receita Federal, Robson Barreirinhas, alertou que os consumidores devem consultar o e-mail do aparelho sempre que for comprar um aparelho celular por meio do site ou do aplicativo Celular Seguro. O e-mail é o número de identificação único e global, que funciona como o CPF de um telefone celular. Segundo Barreirinhas, essa consulta deve ser efetuada mesmo no caso da compra de celulares novos.
23: Esse cuidado tem que ser feito também na aquisição de celulares novos em lojas não tão conhecidas, porque em uma das ações aqui nós encontramos caixas de celular novo, caixa vazia. Para que serve isso? Muitas vezes para esquentar o celular roubado. Às vezes, mesmo com aparência de novo, é importante que o cidadão, quando não seja de uma loja conhecida, verifique o e-mail para ver se aquilo lá não é produto de roubo.
22: Já a recomendação para os cidadãos que tiveram o celular roubado é que indiquem os dados do aparelho na plataforma Celular Seguro. Na internet, o site Celular Seguro pode ser acessado pela conta gov.br. Já o aplicativo está disponível para baixar de graça nas lojas de aplicativo para celulares. Reportagem Luana Karen.
18: E as Forças Integradas de Combate ao Crime Organizado, as FICOS, divulgaram os resultados da Operação Força Integrada 4, de combate ao tráfico de drogas e de armas, à lavagem de dinheiro e a organizações criminosas violentas.
20: Foram cumpridos em 20 estados 173 mandados de busca e apreensão, além de 137 prisões.
18: Também foram apreendidos 18 veículos avaliados em R$1,5 milhão, além de 7 armas de fogo, 49 munições, 11 quilos de cocaína e 90 quilos de maconha. Os bens bloqueados somam R$510 milhões.
20: As FICOS estão presentes em todo o país, com 41 unidades que promovem o compartilhamento de informações de inteligência e atuação integrada.
18: Uma oportunidade para empresas privadas ou públicas que estão com pendências na Receita Federal.
20: Até o dia 10 de novembro, elas poderão ajustar os pagamentos de PIS, PASEP e COFINS sem a incidência de juros de ofício.
3: A regularização é destinada a empresas privadas, órgãos públicos e entidades sem fins lucrativos, que pagam PIS, FASEP e COFINS. A iniciativa faz parte da ação de regularização de créditos da Receita Federal e busca o ajustamento espontâneo das obrigações tributárias. De acordo com a Receita, existem inconsistências que somam R$1,3 bilhão de reais. Os avisos para regularização foram enviados pelos Correios e para a Caixa Postal do Contribuinte no portal ECAC, o Centro Virtual de Atendimento. Para fazer a regularização, não é preciso comparecer às unidades da Receita, nem enviar comprovação das retificações. O prazo para que esses contribuintes façam os pagamentos sem a incidência de juros de ofício vai até o dia 10 de novembro. Após essa

0: digital trata das obrigações das plataformas com a segurança deles, também no ambiente virtual.
1: Mais cedo, eu conversei com o diretor da Agência Nacional de Proteção de Dados e a GMOLA sobre os avanços desse novo marco legal e as mudanças que estão sendo implementadas para uma navegação mais saudável nas mídias digitais. Acompanhe. Diretor, bem-vindo à Voz do Brasil para a gente falar desse marco que é a criação do ECA Digital, né? O que, que o senhor destaca como principais avanços trazidos por essa legislação ao longo desse período?
2: Acho que tem uma mensagem central dessa legislação para as plataformas digitais, que é que a partir de agora elas têm um dever de atuar preventivamente para evitar que danos e riscos para crianças e adolescentes sejam consumados, para que eles aconteçam nas plataformas digitais. Então é um dever de agir de maneira preventiva e proativa. As plataformas têm que, desde a concepção do produto que oferecem para crianças e adolescentes, durante toda a operação desse produto, tem que tomar conta, né, tem que tomar medidas para que esse produto seja muito seguro para crianças e adolescentes. Isso se concretiza em uma série de obrigações que essa legislação cria para as plataformas digitais no Brasil. Então, por exemplo, as plataformas com o ECA digital passam a ter um dever de adotar medidas que evitem que crianças e adolescentes sejam expostas a conteúdos ou práticas que podem colocar em risco a sua integridade física, como práticas conhecidas de incentivo ao suicídio ou automutilação. É uma outra obrigação muito concreta que o ECA digital traz é o dever das plataformas digitais de prevenirem que o uso da plataforma ou do serviço digital seja compulsivo, excessivo por crianças e adolescentes. Então há um dever aqui de mudar, né, incentivos que as plataformas às vezes fazem para um uso para as crianças e adolescentes ficarem conectadas excessivamente, né, de maneira, ou seja, são medidas para evitar o vício nas plataformas digitais. Um outro exemplo são obrigações das plataformas garantirem que crianças e adolescentes tenham contato apenas com conteúdos que sejam adequados à sua idade. E para mencionar um último exemplo aqui de uma obrigação das plataformas digitais criadas pelo ECA Digital, está a obrigação de que as plataformas ofereçam mecanismos de supervisão parental. O que, que significa isso? Ferramentas para que os pais, as mães, os responsáveis por crianças e adolescentes consigam acompanhar o uso das redes sociais e das plataformas em geral por crianças e adolescentes e fazer escolhas para que esse uso seja mais seguro para essa criança e para esse adolescente. Então, por exemplo, limitar, né, ferramentas que permitam ao pai ou à mãe limitar o contato da criança ou do adolescente com estranhos, ferramentas que permitam limitar o tempo de uso e assim por diante.
1: Grande parte dessas obrigações está ancorada na questão da aferição da idade, né? Para que essas políticas sejam implementadas, é preciso fazer a aferição da idade. E está correndo o prazo para as plataformas se adequarem a isso. O que, que elas precisam fazer até o início do ano que vem?
2: Para cumprir uma obrigação que eu mencionei aqui, de garantir que crianças e adolescentes tenham contatos com conteúdos que são adequados à sua idade, a plataforma precisa saber se o usuário é ou não uma criança ou um adolescente. Então precisa aferir a idade deste usuário. E o ECA Digital dá uma mensagem muito clara, principalmente para aqueles conteúdos, produtos e serviços que são considerados proibidos para crianças e adolescentes do ponto de vista da lei brasileira. Então, o álcool, o tabaco, as bets, né, os serviços de aposta, os conteúdos pornográficos, isso é considerado pela lei brasileira proibido para menores de 18 anos. Então, o que o ECA Digital, nesse caso, faz é proibir aquela autodeclaração. Então, o ECA Digital diz, ó, não funciona mais simplesmente ter aquela mensagenzinha de dizer eu tenho mais de 18 anos e poder acessar. Tem que ter um mecanismo que funcione de maneira adequada e efetiva. O que a NPD fez quando o ECA Digital entrou em vigor em março desse ano foi estabelecer um cronograma para que as plataformas consigam se adequar a essa obrigação, porque ela é uma obrigação também tecnicamente complexa, né? Então a NPD já em março desse ano publicou uma série de orientações para as empresas dizendo, ó, o que a gente espera desses mecanismos que vão ser adotados, que vocês devem adotar para aferir idade, é que eles tenham algumas características, que eles sejam confiáveis, como diz a lei brasileira. O que, que significa isso? Eles têm que ter acurácia, ou seja, eles têm que acertar a idade do usuário, né? Então, eles têm que ter alguma confiabilidade de que eles vão analisar de maneira adequada qual é a idade daquele usuário. Outra característica que a NPD diz que é importante é eles têm que ter robustez. O que, que significa isso? Não pode ser fácil fraudar esse mecanismo, senão ele não vai ser efetivo. Então, a gente viu alguns, né, sair na imprensa antes mesmo do ECA Digital entrar em vigor, exemplos de crianças ou adolescentes que simplesmente, por exemplo, no mecanismo de aferição de idade que faz o reconhecimento facial, pintam uma barba para se passar por

0: uma pessoa adulta. Se o mecanismo de aferição de idade não consegue identificar que isso é uma fraude, esse é um mecanismo que ele não é confiável. E tem que ser mecanismo também, outra característica importante, que respeitem a privacidade, que protejam os dados dos usuários. Então, a NPD começou orientando as plataformas sobre de que maneira elas devem adotar esses mecanismos. E o que a gente está fazendo desde março, agora, é detalhar esses requisitos técnicos para que as plataformas saibam exatamente o que, que a NPD, que é o órgão regulador responsável por fiscalizar essa obrigação, espera das plataformas. E a NPD também já começou a fiscalizar. Então, a gente já começou uma fiscalização, que a gente chama de monitoramento, que é para saber em que medida as empresas estão se adequando a essas obrigações. Quando o detalhamento técnico do que a NPD espera em relação a essa obrigação de aferição de idade estiver pronto, e a gente espera que isso aconteça nas próximas semanas, a NPD vai entrar numa nova fase, que é uma fase de fiscalização, aí eu diria a todo vapor. E daí todo mundo sabe o que, que se espera, todas as plataformas sabem o que, que se espera dos mecanismos de aferição de idade, e aí a NPD vai começar a cobrar integralmente o cumprimento dessa obrigação. A gente já está monitorando, ou seja, já estamos acompanhando quem está adotando e estamos em diálogo com quem ainda não adotou e tem que adotar esse mecanismo de verificação de idade para entender como é que essas empresas estão planejando cumprir a lei, já que conforme o cronograma que a NPD divulgou, a partir de janeiro do ano que vem haverá uma cobrança muito intensa de que esses mecanismos estejam plenamente em funcionamento no nosso país.
1: E tem um outro prazo vencendo hoje também, que é o dos relatórios de transparência que eles têm que apresentar, né? Quais são as informações que têm que estar nesses relatórios?
0: Perfeito. Esses relatórios de transparência são algo também muito importante, uma obrigação nova que o ECA Digital trouxe para as plataformas. E é uma obrigação muito relevante, eu diria, porque é a maneira pela qual o ECA Digital obriga as empresas a prestarem contas de como é que elas estão atuando para cumprir todas as obrigações do ECA Digital. E hoje, como você muito bem ressalta, é o prazo que a NPD determinou para as empresas fazerem a publicação, pela primeira vez no Brasil, desse relatório de transparência. Quem é que tem que publicar esse relatório de transparência de acordo com a lei? Todas as empresas ou plataformas que tenham pelo menos 1 milhão de usuários, que sejam crianças e adolescentes. E tem a obrigação de publicar um relatório de transparência nos seus próprios sites, em português, para que todos os usuários no Brasil consigam compreender, contendo informações como quais são os canais de denúncia disponíveis dentro dessa plataforma para receber denúncias e como é que essa plataforma processa eventuais denúncias, né, de violações que estejam acontecendo dentro da plataforma. Outra informação que precisa conter esse relatório de transparência. As empresas vão ter que mostrar dados sobre quantas denúncias recebem, como é que processam, né, essas denúncias, como é que moderam conteúdos, como é que fazem a moderação de contas, né, se decidem, por exemplo, bloquear determinados usuários por desrespeito às regras da plataforma ou às regras do ECA Digital, como é que isso funciona. E um terceiro conjunto de informações também muito importante que deve constar nesse relatório de transparência diz respeito à avaliação de impacto das plataformas sobre os seus próprios serviços. Ou seja, as plataformas vão ter que publicar ou publicizar quais são os principais riscos que identificam nos seus produtos e serviços para crianças e adolescentes. Então, é um conjunto de informações muito importante para que a sociedade brasileira como um todo consiga acompanhar de que maneira as plataformas estão se adequando e cumprindo essas obrigações criadas pelo ECA Digital no Brasil.
1: Muito bem, nós conversamos com o IAG Miola, diretor da Agência Nacional de Proteção de Dados. Muito obrigada, diretor, pela sua entrevista à Voz do Brasil.
0: Obrigado.
2: Empresas de transporte que pagarem abaixo do peso mínimo do frete agora correm o risco de serem punidas?
1: A Agência Nacional de Transportes Terrestres, a ANTT, vai suspender o registro das transportadoras que descumprirem de forma recorrente o valor do frete.
3: A Agência Nacional de Transportes Terrestres, a ANTT, iniciou os procedimentos para suspender cautelarmente empresas que descumprem de forma reiterada o piso mínimo do frete rodoviário. A suspensão do Registro Nacional de Transportadores Rodoviários de Cargas, o RNTRC, vai ser publicada no Diário Oficial da União e terá efeito 72 horas depois. O prazo pode variar de 5 a 30 dias para empresas que acumularem mais de 4 autuações em datas diferentes, no período de 6 meses, quando houver risco de continuidade das irregularidades. A fiscalização foi reforçada por novas regras que ampliaram o controle das operações de transporte. A repetição das infrações também pode levar ao cancelamento do RNTRC por até 2 anos e à multa de até R$ 1 milhão. As medidas não se aplicam ao transportador autônomo de cargas que atua exclusivamente como contratado. Claudimário Carvalho, para a Voz do Brasil.
1: A Semana Nacional de Trânsito começa amanhã, 18 de setembro.
2: O tema é Desacelere, seu bem maior é a vida.
1: Este ano foi feito um debate de como colocar a ciência a serviço da vida no trânsito.
2: O objetivo é traçar novas estratégias para diminuir os acidentes de trânsito no país.
4: Os acidentes de trânsito causam cerca de 1.200.000 mortes por ano no mundo, segundo a Organização Mundial da Saúde. E o Brasil ocupa o segundo lugar no número de óbitos por esses sinistros. Durante a abertura da Semana Nacional de Trânsito, especialistas em trânsito e segurança viária nacionais e internacionais discutiram pela primeira vez como colocar a ciência a serviço da vida no trânsito. Os técnicos vão usar como ponto de partida dados do Centro Nacional de Estudos de Sinistros de Trânsito na investigação preventiva de acidentes graves. Criado em maio, o SINEST é inspirado no modelo do CENIPA, que investiga acidentes aeronáuticos. Para o ministro dos Transportes, Jorge Santoro, o objetivo é transformar conhecimento científico em prevenção.
5: O CENIPA é referência não só no Brasil, mas no mundo inteiro, e a gente foi beber dessa experiência para a gente poder avançar num novo ciclo de estudos em que a gente consiga produzir materiais fundamentais para a gente avaliar o que precisa ser feito para a gente poder ter uma agenda de correção. O trabalho nosso aqui é identificar as causas, buscar novos caminhos para resolver esses problemas e para a gente evitar novos acidentes.
4: A ideia é abrir um espaço de diálogo, cooperação e construção conjunta para aproximar experiências internacionais da realidade brasileira. Para o secretário nacional de trânsito, Adroaldo Catão, com o Centro Nacional de Estudos de Sinistros de Trânsito, o Brasil inaugura um novo modelo de gestão de trânsito.
6: O debate tem que se dar sobre os dados e até que ponto aqueles dados podem ou não levar a iniciativas A, B, C e analisar as consequências, analisar os resultados. Isso é muito importante.
4: A Semana Nacional de Trânsito 2026 vai de 18 a 25 de setembro, período em que o país amplia a mobilização e a reflexão sobre a segurança viária e sobre a responsabilidade que cada um tem na construção de um trânsito mais seguro. O tema das ações de 2026 é Desacelere, seu bem maior é a vida. Reportagem Cleide Lopes.
1: Bom, como nós ouvimos aí na matéria da Cleide Lopes, o conhecimento científico pode contribuir em diversas áreas da nossa vida. É disso que a gente trata no quadro Ciência na Prática.
2: E hoje o assunto é sobre um inseto fundamental para o equilíbrio da natureza, a abelha.
1: Você sabia que existem milhares de espécies além daquela tradicional que produz mel e tem ferrão?
2: Uma pesquisa da Universidade de São Paulo se dedica a decifrar a evolução desse animal importante para a produção de frutos e reprodução de plantas.
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8: Muito além dos zumbidos nos jardins, as abelhas guardam uma diversidade surpreendente de espécies nativas.
9: Eu sou Eduardo Almeida, sou biólogo, professor do Departamento de Biologia da Universidade de São Paulo. A pesquisa que nós desenvolvemos se baseia principalmente no entendimento da diversidade de abelhas. A pesquisa, ela teve, né, para diferentes grupos de abelhas que nós pesquisamos, e eu vou dar uma ênfase, às abelhas como um todo, e as abelhas sem ferrão. Eu acho que nos últimos 30, 40 anos, nós pudemos entender a evolução das abelhas de uma forma como não havia um precedente anteriormente. Mais recentemente, nós tivemos avanços muito importantes da genética e até mesmo de comparações entre genomas de grupos de abelhas. Isso abriu uma janela para a compreensão das diferenças e das similaridades, que foi muito importante para o entendimento da evolução dos seres vivos.
8: Ao cruzarem dados de DNA com a anatomia detalhada dos insetos, cientistas da USP mapearam como as abelhas se transformaram ao longo de milhões de anos, um conhecimento crucial para proteger espécies e garantir a polinização nas lavouras.
9: As abelhas são conhecidas da toda a população, mas normalmente não se entende a quantidade de espécies que existem, as diferenças entre elas. Então foram duas pesquisas similares, né, que buscaram então entender a história evolutiva, produzindo então um avanço, forneceu um norte. E mais recentemente nós fizemos duas publicações que documentaram então as diferenças anatômicas e nos permitem então entender como a anatomia das abelhas evoluiu ao longo dessa história. Essa etapa então concluiu, né, um passo importante da pesquisa proposta, e os desenvolvimentos previstos para o futuro incluem o entendimento de questões específicas, né, a evolução de determinados comportamentos que tem consequências para entendimento da diversidade, as perspectivas para interações desses grupos de organismos com plantas e com outros organismos ao longo do tempo evolutivo.
8: Acompanhe a pesquisa na página da Universidade de São Paulo. E esse foi o Ciência na Prática, com produção de Warby Calil e edição de Edinaldo Júnior. E nosso encontro com o Saber Científico volta na próxima semana. Até lá!
1: A produção agrícola brasileira alcançou mais de 920 bilhões de reais.
2: Os destaques foram para as culturas de soja e milho.
10: 927 bilhões e 200 milhões de reais. Esse foi o valor alcançado pela produção agrícola brasileira em 2025, segundo dados divulgados nesta quinta-feira pelo Instituto Brasileiro de Geografia e Estatística, o IBGE. O valor é 18,4% maior do que havia sido registrado em 2024. O avanço na produção brasileira foi impulsionado por culturas como a soja e o milho, que juntas responderam por quase 90% da produção de grãos do Brasil. Henrique Noronha, analista da pesquisa do IBGE, explica os fatores que influenciaram no resultado.
11: Questões climáticas propiciaram uma melhor condição na condução das culturas nas principais regiões produtoras. Como as condições climáticas foram favoráveis, a gente teve aumento de produtividade na maioria das lavouras, com exceção de algumas regiões no Rio Grande do Sul e o Oeste Paranaense e áreas do Nordeste que sofreram com a seca.
10: O Centro-Oeste superou o Sudeste e assumiu o primeiro lugar no ranking de valor da produção agrícola, com alta de quase 32%, totalizando 288 bilhões de reais. Somente o estado do Mato Grosso foi responsável por quase 18% de toda a produção nacional. Em todo o país, a área colhida foi de mais de 100 milhões de hectares, aumento de 4,2% em relação a 2024. Reportagem Gabriela Noronha.
1: Essas foram as notícias do Governo Federal.
2: Uma realização da Secretaria de Comunicação Social da Presidência da República.
1: Com produção da empresa Brasil de Comunicação.
2: Fique agora com as notícias do Poder Judiciário e do Congresso Nacional. Uma boa noite.
1: Boa noite e até amanhã.
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14: STF suspende decisão que determinava a execução de emendas parlamentares de 2025 em Teresina, Piauí.
15: Para o STJ, criptomoedas podem ser usadas para pagar obrigações contratuais e variação de valor não é justificativa para invalidar negócio.
14: Acordo de 193 milhões de reais beneficia quase 800 trabalhadores na Bahia.
15: Boa noite, eu sou o Arthur Filho.
14: E eu sou Walter Lima.
15: O Supremo Tribunal Federal suspendeu a decisão que determinava a execução de emendas parlamentares de 2025 em Teresina, no Piauí.
14: A decisão foi do presidente do STF, ministro Edson Fachin, que analisou um pedido de suspensão contra decisão do Tribunal de Justiça do Piauí, que havia atendido à solicitação de um vereador de Teresina para determinar o pagamento das emendas. Carolina Chaves.
16: No Supremo, a suspensão foi pedida pelo município de Teresina, que argumentou o risco de grave lesão à economia pública. O município alegou que o cumprimento da ordem exigiria anular despesas já programadas, podendo comprometer serviços nas áreas de saúde, educação e infraestrutura. Ao acolher o pedido do município, o ministro Edson Fachin verificou que as 9 emendas somam valores que não foram empenhados no ano passado nem inscritos em restos a pagar. Por isso, a execução causaria uma mudança no orçamento deste ano. O presidente do Supremo ressaltou que, embora as emendas parlamentares individuais sejam de execução obrigatória, a implementação precisa seguir as normas legais de planejamento e execução das despesas.
15: É válida a cláusula de contrato que prevê o uso de criptomoedas na compra de bens entre particulares.
14: Para o STJ, o negócio é válido, mesmo que esses aditivos digitais não sejam considerados moeda de curso obrigatório no Brasil como o real. Fátima Uchoa.
17: A vendedora de um carro e de um imóvel ajuizou ação de rescisão contratual e nulidade de cláusulas contratuais que previam uma transferência de um tipo de criptomoeda como parte do pagamento. O Tribunal de Justiça de Santa Catarina determinou a rescisão do contrato de compra e venda do imóvel, mas manteve a validade quanto ao do veículo. No STJ, a relatora ministra Nancy Andrighi apontou que a lei assegurou que esses ativos digitais possuem valor e podem ser usados em pagamentos ou investimentos, e por sofrer variações no poder de compra, as partes devem avaliar os riscos antes de aceitar a criptomoeda como forma de pagamento.
15: Aplicativo e-título passa a enviar alertas com orientações para as eleições 2026.
14: As notificações reforçam informações sobre serviços da Justiça Eleitoral. RIMAC Souto.
18: O Tribunal Superior Eleitoral iniciou o envio das notificações oficiais pelo aplicativo e-título. Os alertas orientam eleitoras e eleitores com informações dos serviços eleitorais, consulta aos locais de votação e contribui para o enfrentamento da desinformação. O aplicativo substitui o título eleitoral de papel para quem tem a biometria cadastrada e fotografia no aplicativo e pode ser utilizado como documento de identificação no momento da votação. O e-título está disponível gratuitamente nas lojas oficiais de aplicativos para Android e iOS. É importante manter o aplicativo atualizado e ficar atento aos comunicados oficiais emitidos pelo TSE ao longo do período eleitoral.
15: Acordo de 193 milhões de reais beneficia quase 800 trabalhadores na Bahia.
14: A ação faz parte da Semana Nacional da Execução Trabalhista, mutirão promovido para acelerar o pagamento de dívidas judiciais trabalhistas. Larissa Batista.
19: 761 trabalhadores fecharam por meio do Sindipetro um acordo de 193 milhões de reais com a Petrobras. A negociação foi feita pela Justiça do Trabalho, na Bahia. E eles são apenas algumas das milhares de pessoas beneficiadas pelo mutirão da Justiça do Trabalho em todo o país. Já foram arrecadados mais de 3 bilhões de reais em cerca de 56 mil audiências, realizadas nesta edição da Semana Nacional da Execução Trabalhista.
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15: A você, uma boa noite.
14: E até amanhã.
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1: Eu sou Humberto Pinheiro e estes são os destaques de hoje do Jornal do Senado, que começa agora. Lei do Redata cria incentivos fiscais para a instalação de data centers no Brasil. Novas regras da ANAC prevêem multa e suspensão para passageiros indisciplinados. Senado vai analisar marco legal para reduzir riscos de atividades com agentes biológicos. Boa noite. A Presidência da República sancionou a Lei do Redata, que cria incentivos fiscais para instalação e ampliação de centros de processamento de dados, os data centers. A medida busca estimular investimentos no setor e fortalecer a infraestrutura digital do país. Em contrapartida aos benefícios fiscais, as empresas terão de cumprir regras e metas previstas na legislação. A nova lei também estabelece punições para os casos de descumprimento das exigências e dos compromissos assumidos pelos beneficiários. Repórter Douglas Castilho.
2: Com as novas regras, o Estado brasileiro abrirá mão já esse ano de arrecadar o equivalente a 5,2 bilhões de reais em troca de incentivar um setor considerado estratégico pelos parlamentares. As isenções de impostos serão concedidas na compra de produtos de tecnologia da informação e comunicação, além de componentes eletrônicos a serem utilizados nas novas infraestruturas. A líder do governo no Senado Federal, senadora Tereza Leitão, do PT de Pernambuco, manifestou otimismo com o texto.
3: O Brasil deve ser potência da economia digital, conciliando soberania tecnológica, desenvolvimento, sustentabilidade e segurança pública.
2: Durante a audiência pública no Senado, especialistas apresentaram preocupações com a sustentabilidade ambiental e social dos empreendimentos. Por isso, a lei traz mecanismos de contrapartida para que a empresa participe do Redata, como firmar o compromisso com energia limpa e eficiência hídrica. Caso os requisitos não sejam cumpridos, a empresa deverá pagar todos os tributos isentos com juros, além de multa de mora.
1: E as novas regras da ANAC para passageiros indisciplinados já estão em vigor. A resolução classifica as condutas de acordo com a gravidade e prevê punições que vão de orientações a multas de até R$ 17.500. Em casos mais graves, o passageiro pode ter o direito de voar suspenso por até 12 meses. Entre as condutas consideradas gravíssimas estão agressões físicas contra tripulantes, atentados contra a dignidade sexual e tentativas de acesso não autorizado à cabine de comando. A reportagem é de Luísa Mello.
4: As novas regras da Agência Nacional de Aviação Civil, a ANAC, para passageiros indisciplinados começam a valer a partir desta semana. Os casos de má conduta devem ser classificados de acordo com a gravidade e as punições variam de instruções ao passageiro a multa de R$ 17,5 mil e suspensão temporária do direito de voar por até 12 meses, para casos considerados como graves e gravíssimos. Entre os comportamentos julgados como gravíssimos, estão incluídos violência física contra membro da tripulação e atentado contra a dignidade sexual de tripulante ou passageiro. Ricardo Mota, especialista em direito do consumidor, aponta que um dos maiores desafios das novas normas é a aplicação prática.
5: A régua ficou mais clara no papel. A régua real só vai aparecer quando os primeiros casos concretos forem discutidos, seja na justiça, seja nos canais de defesa do consumidor.
4: As regras são válidas para voos domésticos, incluindo trechos nacionais conectados a voos internacionais.
1: Para reduzir riscos de atividades com vírus, bactérias, toxinas e outros agentes biológicos, o senador astronauta Marcos Pontes, do PL de São Paulo, apresentou um projeto de lei que cria um marco legal da biossegurança e bioproteção. O texto apresenta diretrizes de produção, armazenamento, transporte e descarte de materiais biológicos para instituições que vão desde universidades e laboratórios de diagnóstico médico até grandes centros de pesquisa tecnológica sem engessar a liberdade científica. Repórter Márcio Maturana.
0: O avanço acelerado da biotecnologia traz oportunidades, mas também traz preocupação sobre segurança. Por isso, o senador astronauta Marcos Pontes, do PL de São Paulo, apresentou um projeto de lei que cria o marco legal da biossegurança e bioproteção, com regras claras para qualquer atividade que envolva agentes biológicos, como vírus, bactérias, toxinas ou materiais genéticos. São diretrizes de produção, armazenamento, transporte e descarte que deverão ser seguidas por instituições que vão desde universidades e laboratórios de diagnóstico médico até grandes centros de pesquisa tecnológica, sem engessar a liberdade científica. O texto aguarda a definição das comissões por onde deverá ser discutido e votado. As medidas de biossegurança são ações práticas para evitar que um vírus, bactéria ou toxina escape por acidente ou contamine profissionais e o meio ambiente. Já as medidas de bioproteção são controles para impedir ações como roubo, sabotagem e uso indevido de informações. O projeto prevê também a criação de uma coordenação nacional permanente e um sistema integrado de informações para proteger dados de segurança nacional. Sobre tecnologia biológica com inteligência artificial e outras semelhantes, o projeto cria a categoria de pesquisa de uso duplo de preocupação. São considerados estudos com fins legítimos, mas que podem ser usados para causar dano. Neste caso, precisa passar por avaliação e supervisão adicionais. Na justificativa do projeto, o senador informa que, apesar de o Brasil já ter legislações importantes nessa área, existem lacunas que podem ser preenchidas de forma moderna, integrada e acessível.
1: Eleições 2026. Neste ano, o eleitor irá votar em dois senadores. Mas atenção, são dois senadores diferentes. Um voto para cada candidato ou candidata. Primeiro, o eleitor escolherá um candidato e confirmará a escolha. Em seguida, registrará o outro voto. Se o eleitor repetir o mesmo número nas duas oportunidades, apenas o primeiro voto será considerado válido. O segundo será anulado automaticamente pela urna eletrônica. Também é importante lembrar que na votação para senador, não é possível votar na legenda, ou seja, o eleitor não poderá digitar apenas o número do partido. Caso isso aconteça, o voto para senador será considerado nulo. No dia da eleição, é permitido levar os números dos candidatos anotados no papel. O primeiro turno da eleição ocorre no dia 4 de outubro. E para ajudar o cidadão a se informar melhor, o Senado Federal criou uma página especial para a cobertura das eleições. O site pode ser acessado por meio do endereço senado.leg.br/eleições. E foi sancionada a lei que cria a Política Nacional de Minerais Críticos Estratégicos. A medida busca estimular a pesquisa, a extração, o beneficiamento e a transformação desses materiais no Brasil, com incentivos de até 7 bilhões de reais para projetos do setor. Os minerais críticos e estratégicos são utilizados em tecnologias como carros elétricos, painéis solares, smartphones e equipamentos de alta tecnologia. Mais informações com o repórter Rodrigo Rezende.
6: Após a aprovação pelo Senado Federal, foi sancionada a lei que cria a Política Nacional de Minerais Críticos e Estratégicos. A nova legislação determina o foco no processamento destes minerais, também conhecidos como terras raras, no território nacional. A senadora Tereza Leitão, do PT de Pernambuco, afirma que a lei traz ainda responsabilidade ambiental.
3: Ele cria o certificado mineral de baixo carbono e o cadastro nacional de projetos de minerais críticos estratégicos. Nós não vamos produzir só para exportar, nós vamos produzir também para nossa utilização.
6: Estão previstos até 7 bilhões de reais em incentivos do Estado para projetos envolvendo os minerais. O senador astronauta Marcos Pontes, do PL de São Paulo, destaca que a medida pode transformar o futuro do país.
7: Nós temos condição de enriquecer terras raras aqui no Brasil, que são utilizadas por uma série de aplicações estratégicas para o país. Nós temos o material, temos os cientistas.
6: As terras raras são um grupo de 17 elementos químicos utilizados na fabricação de diversos tipos de eletrônicos, ímãs para turbinas de energia eólica e em equipamentos da indústria da defesa.
1: Com trabalhos técnicos de Eliseu Caires, o Jornal do Senado fica por aqui. Acompanhe agora as notícias da Câmara dos Deputados. Boa noite e até amanhã.
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9: O projeto prevê incentivo à compra de livros com a criação do Pix da Leitura.
10: Avança a regulamentação da divulgação de imagens de crianças na internet.
9: Câmara define regra para nomear doença transmissível e evitar preconceito.
10: Boa noite. Os deputados aprovaram uma proposta que estabelece regras sobre a nomenclatura de doenças transmissíveis com o objetivo de evitar discriminações. A repórter Paula Bittar tem mais detalhes sobre a proposta.
11: A Comissão de Constituição e Justiça da Câmara aprovou um projeto que define regras para a nomenclatura de doenças transmissíveis no Brasil. O objetivo é evitar nomes que causem estigma ou preconceito contra países, etnias, pessoas ou animais e adequar a legislação brasileira às recomendações da Organização Mundial da Saúde. O texto aprovado determina que os nomes das doenças devem ser curtos, fáceis de pronunciar e baseados em características clínicas epidemiológicas ou no agente patogênico. Ficam proibidos termos que provoquem medo ou que tragam referências geográficas, nomes de pessoas, grupos étnicos, ocupações ou outros organismos que não o próprio patógeno. Segundo o autor da proposta, deputado Sérgio Souza, do MDB do Paraná, a mudança na legislação é urgente para evitar desinformação e violência. Ele citou como exemplo os ataques contra macacos ocorridos após a associação equivocada desses animais com o vírus monkeypox ou varíola dos macacos. A proposta que define regras para a nomenclatura de doenças transmissíveis no Brasil segue agora para análise do Senado. Da Rádio Câmara de Brasília, Paula Bittar.
8: Saúde.
9: Projeto de Zé Silva do União de Minas Gerais garante a aplicação domiciliar pelo SUS de vacinas e imunobiológicos previstos no Programa Nacional de Imunizações para pessoas com transtorno do espectro autista. Ele argumenta que o objetivo é reduzir o impacto dos deslocamentos.
12: O autismo, ele não é uma doença, ele é uma condição de vida, e essa condição de vida é preciso o mundo adaptar. Então, para que deslocar essa pessoa para a unidade de saúde, para a unidade básica de saúde? Por isso, é um projeto que parece muito simples, mas ele tem um alto impacto na vida das famílias e das pessoas autistas.
10: De acordo com Zé Silva, a proposta não gera impacto financeiro para o Estado porque utiliza a estrutura já existente das equipes de saúde da família. Ele acrescenta que a iniciativa faz parte de um conjunto de ações voltadas à inclusão.
9: A Câmara analisa projeto que institui o Programa Nacional de Atenção Integral à Obesidade no SUS. A proposta de Fausto Pinato, do União de São Paulo, estabelece uma linha de cuidado prioritária para pessoas com obesidade de alto grau e comorbidades com atendimento nas unidades básicas de saúde.
10: Segundo Fausto Pinato, o tratamento deve combinar acompanhamento médico, nutricional, psicológico e atividade física. Ele reforça que o projeto prevê ainda o acesso a medicamentos já incorporados ao SUS com aplicação supervisionada nos postos de saúde.
9: Pinheirinho, do PP de Minas Gerais, apresentou o projeto que garante o fornecimento gratuito e contínuo nas unidades básicas de saúde de medicamentos que combinam corticoide inalatório e broncodilatador para tratar a asma pelo SUS. Segundo o texto, a entrega será feita mediante receita médica e cadastro do paciente.
10: De acordo com Pinheirinho, esses remédios já são aprovados pelo SUS, mas hoje ficam concentrados em farmácias especializadas, o que dificulta o acesso. Para ele, descentralizar a distribuição ajuda a prevenir crises graves, evita internações e reduz mortes causadas pela asma.
9: É de autoria de Eduardo da Fonte, do PP de Pernambuco, projeto que obriga maternidades a orientar pais ou responsáveis sobre os cuidados essenciais com o recém-nascido antes da alta hospitalar. Ele aponta que a matéria prevê capacitação prática para prevenir acidentes como engasgos.
10: Eduardo da Fonte explica que o treinamento poderá incluir demonstração com simuladores anatômicos, além de orientações sobre alimentação, higiene e sono seguro. O deputado ressalta que a preparação separação dos cuidadores pode reduzir mortes evitáveis durante a primeira infância.
9: Gervásio Maia, do PCdoB da Paraíba, apoia a criação da Frente Parlamentar em Defesa da Política Nacional de Plantas Medicinais e Fitoterápicos. O deputado integra o grupo que assinou o pedido de registro do colegiado na Câmara em março deste ano.
10: Gervásio Maia ressalta que a medida também beneficia a agricultura familiar por incentivar o cultivo orgânico de plantas medicinais. Para ele, a iniciativa valoriza o conhecimento popular e a biodiversidade brasileira como instrumentos de saúde pública e soberania nacional.
8: Direitos humanos.
9: Os deputados estão discutindo um projeto que estabelece regras para a divulgação de imagens de crianças na internet. O texto já foi aprovado na Comissão de Comunicação, como informa a repórter Maria Neves.
13: A Comissão de Comunicação da Câmara dos Deputados aprovou o projeto que visa limitar a exposição de crianças e adolescentes na internet. A proposta obriga os sites a remover imagens, vídeos e dados pessoais que possam violar a privacidade, a dignidade ou o desenvolvimento de crianças e adolescentes. A medida vale mesmo quando o material for publicado ou autorizado por pais ou responsáveis. Ainda de acordo com o texto apresentado pela deputada Rogéria Santos, do Republicanos da Bahia, os provedores de internet também deverão promover a desindexação das páginas com material impróprio de crianças e adolescentes. O objetivo é evitar que o material seja republicado com alterações ou continue a aparecer em mecanismos de busca. O projeto estabelece ainda que, quando a publicação puder afetar direitos da personalidade, a criança ou o adolescente deverá ser ouvido, de acordo com a sua idade e com o grau de maturidade. O relator na Comissão de Comunicação, deputado Jadiel Alencar, do Republicanos do Piauí, ressalta que o objetivo não é restringir os direitos dos pais, mas proteger menores de 18 anos de abusos.
14: A proposta não proíbe a publicação familiar ordinária. O objetivo é prevenir abusos e assegurar que a autoridade parental seja exercida de acordo com o melhor interesse, a dignidade, a privacidade, a segurança e a autonomia progressiva da criança e do adolescente. Nesse sentido, o enunciado recentemente aprovado na 10ª Jornada de Direito Civil reforça a necessidade de considerar o melhor interesse a participação da criança conforme sua maturidade.
13: Quanto à exploração da imagem de crianças e adolescentes com finalidade de lucro, o texto determina que os responsáveis deverão adotar medidas reforçadas de proteção dos direitos da personalidade. Isso vale mesmo quando não houver remuneração direta, monetização pela plataforma ou pagamento em dinheiro. O projeto também estabelece que a divulgação de imagem, voz ou dados pessoais de crianças e adolescentes poderá gerar indenização por dano moral, ainda que não seja comprovado prejuízo. A reparação será devida quando a publicação ocorrer sem autorização exigida pela legislação ou provocar exposição indevida, abusiva, vexatória, discriminatória, degradante, exploratória ou incompatível com o melhor interesse da criança ou do adolescente. A mera autorização dos pais ou responsáveis não dispensa a responsabilidade das plataformas quando houver dano ao menor de 18 anos. O texto ressalva que as regras não se aplicam à aparição ocasional de crianças em conteúdos jornalísticos, educativos, culturais, científicos, institucionais ou relacionados à segurança pública, desde que não haja exploração ou exposição abusiva. O projeto que limita a exposição de crianças e adolescentes na internet ainda será analisado pelas comissões de Previdência, Assistência Social, Infância, Adolescência e Família e de Constituição e Justiça. Se aprovado, poderá seguir para o Senado. Da Rádio Câmara de Brasília, Maria Neves.
8: Ciência e Tecnologia.
10: Raimundo Santos, do PSD do Pará, apresentou uma proposta para criar a Política Nacional de Inclusão Digital da Juventude. A iniciativa reúne ações para ampliar o acesso de jovens à tecnologia, à qualificação profissional e ao empreendedorismo digital.
9: Raimundo Santos afirma que a política deve priorizar estudantes da rede pública inscritos no CadÚnico e jovens em situação de vulnerabilidade. Além disso, a matéria incentiva cursos gratuitos, doação de equipamentos e parcerias para ampliar a inclusão digital.
8: Educação.
10: Ampliar o acesso ao programa PEDMEIA para estudantes do ensino médio da rede pública é o objetivo de uma proposta de Renildo Calheiros, do PCdoB de Pernambuco. O texto prevê a inclusão gradual de todos os alunos inscritos no CadÚnico, inclusive da educação de jovens e adultos.
9: A expansão seria feita dentro dos limites orçamentários e daria prioridade às famílias de menor renda que ainda não receberam benefício. Renildo Calheiros afirma que a medida estimula a permanência dos estudantes na escola e ajuda a reduzir o abandono e a evasão escolar.
10: Avançou na Câmara dos Deputados o projeto que cria o Pix da Leitura. O repórter Luiz Cláudio Canuto traz mais informações sobre a proposta.
15: Está na Comissão de Cultura da Câmara projeto que cria o programa Pix da Leitura, um incentivo financeiro com créditos culturais a quem comprove o hábito de ler. No final de junho, a proposta foi aprovada pela Comissão da Amazônia e dos Povos Originários e Tradicionais. O benefício deve ser usado exclusivamente para a cultura, principalmente a compra de livros, mas também cursos, oficinas e eventos culturais. A proposta determina que o registro da leitura seja realizado de forma simples e não avaliativa. A comprovação seria feita, por exemplo, com resumo escrito, comentário livre ou registro em áudio, nunca por meio de provas escolares, avaliações de conteúdo, atribuição de notas ou juízo de valor sobre a leitura. A prioridade para a implementação do programa seriam moradores do Norte e do Nordeste e comunidades tradicionais e de regiões de fronteira. Segundo o autor do projeto, deputado Duda Ramos, do Podemos de Roraima, a medida busca valorizar e recompensar a leitura e romper, assim, a imagem da leitura como obrigação escolar ou prática de elite. O relator, deputado Alexandre Lindenmaier, do PT do Rio Grande do Sul, defendeu na Comissão da Amazônia o mérito da iniciativa e disse que o programa tem potencial para ampliar o repertório cultural da população e fortalecer a economia criativa.
16: A leitura constitui um instrumento essencial para o desenvolvimento humano, para o fortalecimento da cidadania e para a ampliação das oportunidades educacionais e profissionais. Neste contexto, políticas públicas que estimulem a formação de leitores contribuem diretamente para o desenvolvimento social, econômico e democrático do Brasil. A concessão de crédito cultural cria um círculo virtuoso, no qual o incentivo à leitura também fortalece o mercado editorial, livrarias, cinemas, teatros, museus e demais agentes da economia criativa.
15: Segundo o relator, a proposta está de acordo com as diretrizes da Política Nacional do Livro e do Sistema Nacional de Cultura. Segundo pesquisa da Nielsen, publicada em fevereiro deste ano pela Câmara Brasileira do Livro, o mercado editorial brasileiro melhorou no ano passado, com 18% dos adultos afirmando que compraram pelo menos um livro nos 12 meses anteriores, 2% acima da pesquisa de 2024. São 3 milhões de novos consumidores. A proposta que cria o Pix da Leitura vai ser analisada ainda pelas comissões de Cultura, de Finanças e Tributação e de Constituição e Justiça, antes de seguir para o Senado. Da Rádio Câmara de Brasília, Luiz Cláudio Canuto.
8: Segurança Pública.
9: Bruno Ganem, do Podemos de São Paulo, destaca a aprovação de projeto que cria um protocolo de atuação em casos de acidentes aéreos. O congressista assinala que a proposta prevê um comitê coordenado pela ANAC para integrar instituições públicas e privadas na resposta a tragédias da aviação.
17: Esse protocolo busca repetir um quadro que acabou sendo positivo em meio à tragédia do acidente da Voipes. As instituições envolvidas, elas acabaram tendo uma sinergia muito boa, né, e isso favoreceu bastante o acolhimento aos familiares, né, isso foi uma atuação diferenciada. É claro que é triste, né, a gente tem que encontrar algo positivo naquilo que é terrível, né, que gera tanto sofrimento, mas o fato é que funcionou muito bem e garante que o que deu certo possa se repetir sempre que eventualmente ocorrer uma tragédia aérea.
10: Bruno Ganem afirma que a medida busca evitar que acidentes aéreos sejam tratados de forma desarticulada e burocrática. Ele explica que o texto transforma práticas de cooperação institucional em regra permanente para o acolhimento às famílias das vítimas.
9: Miguel Lombardi, do PL de São Paulo, quer criar regras mais rígidas para a concessão da saída temporária a condenados por crimes de violência doméstica contra a mulher. O benefício dependeria de uma avaliação obrigatória de risco e da manifestação do Ministério Público.
10: Miguel Lombardi também defende que a vítima seja ouvida de forma protegida e que o pedido seja negado quando houver risco à sua integridade. Nos casos excepcionais de concessão, o deputado propõe medidas como monitoramento eletrônico e proibição de contato com a vítima.
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8: Agricultura.
9: Avança na Câmara o projeto que facilita o trânsito de produtos artesanais pelo país. A repórter Silvia Munhato explica como deve funcionar.
19: A Comissão de Indústria, Comércio e Serviços da Câmara dos Deputados aprovou o projeto que permite a comercialização interestadual de produtos alimentícios artesanais fiscalizados por órgãos de saúde de estados e municípios. O deputado José Medeiros, do PL do Mato Grosso, autor do projeto, explica que a ideia é facilitar o trânsito desses produtos.
20: Nós temos produtos muito caros à nossa sociedade que são comercializados e muitas vezes apreendidos por filigranas das portarias e regulamentos, né? E nós temos uma preocupação porque boa parte da legislação que rege isso aí não é nem a que é aprovada no Congresso, né? São portarias, resoluções que vão sendo feitas e deixando essas pessoas totalmente à margem da legalidade.
19: O relator, deputado Daniel Agrobon, do PSD de Goiás, também buscou regulamentar a participação dos produtos alimentícios artesanais em eventos internacionais. O texto autoriza a saída desses produtos para participar de feiras, concursos ou provas, desde que haja autorização expressa do órgão federal responsável e sejam observadas as exigências sanitárias cabíveis. O projeto que regulamenta a comercialização interestadual de produtos alimentícios artesanais será analisado agora pelas comissões de Agricultura e de Constituição e Justiça. Da Rádio Câmara de Brasília, Silvia Minhato.
8: Consumidor.
10: Daniel Freitas, do PL de Santa Catarina, votou a favor de projeto que amplia a fiscalização do mercado de combustíveis. A proposta autoriza a ANP, a Agência Nacional do Petróleo, Gás Natural e Biocombustíveis, a acessar dados de notas fiscais eletrônicas dos agentes regulados.
9: O texto aprovado pela Câmara com apoio de Daniel Freitas permite o cruzamento das informações com os dados já reunidos pela agência para identificar irregularidades como adulteração de combustíveis e sonegação. A proposta seguiu para análise dos senadores.
10: Projeto de Áureo Ribeiro, do Solidariedade do Rio de Janeiro, dispensa a exigência do selo físico do Inmetro em capacetes comprados no exterior ou importados por pessoas físicas. O texto prevê que a medida só vale para marcas e modelos do produto que já tiverem certificado e registro no Instituto.
9: Áureo Ribeiro argumenta que a exigência do selo físico encarece os equipamentos e gera autuações desnecessárias a motociclistas que usam capacetes já seguros. O deputado reforça que a medida não altera as exigências de absorção de impacto.
10: Termina agora o Jornal Câmara dos Deputados, produzido pela Rádio Câmara, com trabalhos técnicos de web.
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